0: 98.
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0: 9:25.
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1: Obrigado, João Carreiro e Capataz.
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0: 10:03.
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0: 10:22.
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0: 10:43.
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0: 11-1.
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1: 11:19.
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0: 12:39.
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11:51.

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4: 11:53.

0: 11:57.
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0: 104.
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aqui na Rádio Nova FM, é o PH. Bom dia, bom dia. Quarta-feira, dia 26 de agosto de 2026. É a Rádio Nova FM, direção geral Carlos Antônio Nogueira Butina, departamento comercial Eusébio Ribeiro e o nosso patrãozinho João Pedro Nogueira, hein? É, e o Ornei Carvalho, é o homem do cartãozinho Black, do cartãozinho limitado. Bom dia, Ornei, hein? 6:31 agora, hoje dia 26, se comemora Dia Internacional da Declaração dos Direitos do Homem e do Cidadão, hein? E Dia Internacional da Igualdade da Mulher, PH. É, vamos juntos com muita moda boa, nesta quarta-feira, hein? Hoje é quarta-feira, meu povo apaixonado, é o PH abraçando você, bom dia, bom dia, bom dia, pra você que levanta cedinho, cedinho, cedinho, hein? Ô, rapaz, o José Osmar, o meu amigo Zé da Onça já tá de ver, hein? Já levantou cedo, cedo, cedo. Meu amigo Zé da Onça, bom dia, comadre Rosana. Essa turma boa aí, né? É, tá chegando o sábado e quando chega o sabadão, amanhecer sertanejo, né? Amanhecer sertanejo, das 7 às 9, na apresentação do meu amigo Zé da Onça e sempre com a participação do Ranada Gente Boa, o seu Zé lá do Pregão JC e o quem é o cantor, hein? É, rapaz, é o Diego Couto, hein? O Diego Couto, bom dia, bom dia, bom dia pra você aí, hein? É sempre participando com a Rádio Nova FM, pelo Instagram, Rádiosnet, pelo aplicativo, Rádio São Vicente na Igrejinha, Rádio Cerrado Alessandro Bartras, parcerias que estão dando certo, meu vovô apaixonado, hein? É, logo mais às 8 horas, pelo YouTube também, né? Porque a programação de jornalismo e a programação esportiva são transmitidas pelo YouTube, hein? Isso mesmo, vamos trazer moda boa, música que o meu povo gosta, música que o meu povo quer. Chico Rei Paraná, a lua é testemunha. 6:34 agora. Bom dia, bom dia.

0: você curtiu, hein? Meu endereço, César e Paulinho. 6:39 agora. Logo após os reclames, o nosso Carlos Antônio Nogueira Butina tem música bonita, hein? Você vai ouvir Lourenço Lorival, Sonho de Caboclo. E tem também Teodoro Sampaio, Estrela Caída. Segura aí, é rapidinho, hein? E o PH, 6:40 agora, confira aí.
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Chamou, chamou! Tô aqui com vocês, hein? Nesta manhã de quarta-feira. Tamo juntos com música bonita, moda boa, hein? Abraçando o pessoal que levanta cedinho. Já estão na lida aí, né? Tô falando de quem, hein? Dos Feirantes, meu povo apaixonado. Isso mesmo. Levantam de madrugada, já estão na lida. Bom dia. A todos os Feirantes, hein? Abraçando o pessoal do Ceasa também, né? O pessoal lá do Ceasa. Mercado do Produtor, bom dia. É o PH, hein? É o PH abraçando vocês aí, ótima quarta-feira. Abraçando o Marcelo do Repolho. Marcelo do Repolho lá no Ceasa, né? É o filhotão da Cleonice Vieira lá do Parque São João. Gente boa, gente nossa, hein? Abraçando essa turma aí, né? Abraçando os guardas noturnos, os coriangos da madrugada. Bom dia. Bom dia, minha amiga dona de casa. Já fez o cafezinho rancheiro? Eita, cafezinho bom. É o cafezinho rancheiro. Bom dia. Abraçando aí o pessoal aí nas chacras, né? Que levantam cedo nos sítios, conectados aqui com a Rádio 9 FM, hein? Por esse mundão de meu Deus do céu, os internautas, né? Os internautas sempre conectados aqui. Bom dia pra vocês aí, hein? O PH é a Rádio 9 FM 87,9, a minha, sua, nossa rádio. Em cada horário, um amigo te fazendo companhia, hein? 3772-1702. Esse aí é o diretão aqui dos estúdios, hein? 3772-1702. WhatsApp é o 62, é o 960005177. Esse aí é o WhatsApp. É pra você enviar a sua mensagem de áudio ou até mesmo escrita, hein? Bom dia. Vamos trazer moda boa, música que o meu povo gosta, PH. Lourenço e Lorival. Sonho de caboclo, hein? Na sequência, Estrela Caída, Teodoro e Sampaio. Agora 6:43.

Lourenço Lorival, sonho de caboclo. 6h46 agora, PH, com muita moda boa pra você. Teodoro Sampaio. Olha o modão aí, ó. Estrela caída. Bom dia, bom dia.

0: Toca moda boa, tocou Teodoro Sampaio, Estrela Caída, 6h49 agora, daqui a pouquinho tem mais, segura aí que é rapidinho, logo após os reclames, o nosso Carlos Antônio Nogueira Butina, tem modão pra você. 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

FM com vocês na Santa Maria de Nazaré, na rua Jorge Miguel, número 205, hein? De Anápolis, Goiás, para o Brasil e mundo, através de Rádios Net, pelo aplicativo aqui na 9 FM, pelo Instagram, Rádio São Vicente na Igrejinha, Rádio Cerrado, Alessandro Bartras, hein? Logo mais às 8 pelo YouTube, é porque a transmissão, né? A transmissão de jornalismo e também aqui a esportiva são transmitidas pelo YouTube, meu povão apaixonado, hein? É a Rádio 9 FM com você, onde é que você esteja, com quem você estiver. Valeu pelo carinho do radinho ligado, pelo carinho da audiência. Vamos juntos, né, PH? Vamos juntos, abraçando essa turma boa, sempre conectado aqui com a Rádio 9 FM. Tô falando do Ailton Elias e a sua esposa, dona Creuza, lá em Guapó, sempre conectados aqui, hein? Bom dia, bom dia, bom dia, pra você que levanta cedo, cedo, cedo, o Zé Abrão Polaco, né? O Zé Abrão Polaco na Fazenda Fundão, sempre curtindo também, hein? Tô em Pipoca em Abadiânia, tô em Pipoca, gente boa, sempre curtindo aqui a programação, hein? Quem mais, hein, PH? Quem mais? Abraçando aí a Valéria Santos, né? Valéria Santos, sempre conectados com a Rádio 9 FM, valeu, valeu, valeu. Ao Juliano Gonçalves também, né? A Márcia Nunes, bom dia, bom dia, bom dia. Abraçando essa turma boa aí, né? Lá na rodoviária tem uma turma boa também lá, tá lá o Pinguinha, Miguel Dário, os taxistas. Abraçando o Sandoval na Relojaria Planeta. Bom dia, Sandoval. Ô, Bento Piancó, bom dia, uai. Ei, Bento Piancó, gente boa, né? Vamos abraçando aí essa turma sempre conectada aqui. O Reginaldo Lourenço também. Reginaldo Lourenço, bom dia, bom dia, bom dia. É o PH, hein? É o PH aqui na Rádio 9 FM com vocês nesta manhã de quarta-feira. Quarta-feira abençoada, né? Quarta-feira abençoada, mas tá um calorão, né, rapaz? Tá um calorão. Aqui dentro do estúdio com ar-condicionado, tá ligado? Esse ar-condicionado tá meio fraco, viu? Ei, PH. Vamos atualizar aqui a temperatura. Vamos atualizar a temperatura aqui em Anápolis. Anápolis segue 22 graus no momento, hein? Chuva 0%, umidade do ar 56%, vento 13 quilômetros por hora. 13 quilômetros por hora, hein? PH. Vamos trazer moda boa. Vamos trazer. Você tem aí um tchão carreiro pardinho? O pulo do gato? Então sapeca essa danada aí. 6h55 agora. É moda de viola, hein?

você ouviu aí, hein? Tião Carreiro e Pardinho, Pulo do Gato. Bom dia, 6:58 agora pra você não chegar atrasado no seu trabalho, hein? Vamos trabalhar, meu povo apaixonado, vamos trabalhar. Nova FM. Olha o trio Parada Dura. Ei, PH. Castelo de Sonhos, hein? Bom dia, bom dia.

0: você curtiu aí, hein? Castelo de Sonhos, Trio Paranatura. 7:02 agora, PH, que volta já, segura aí, hein? É, você vai ouvir música bonita, logo após os reclames do nosso Carlos Antônio Nogueira Butina.
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PHN aqui na Rádio Nova FM com vocês nesta manhã de quarta-feira. Hoje é dia 26 de agosto, hein, de 2026. Estamos juntos com muita moda boa, muita moda boa. É, abraçando essa turma boa aí, né? Ei, Ivan Bicudo lá no São Lourenço, hein? Sempre curtindo a programação, o nosso Ivan Bicudo. É, turma boa, né? Turma boa. Abraçando aí o Márcio Oliveira, né? Márcio Oliveira. O Daniel Alves também sempre curtindo a programação. Bom dia, bom dia, bom dia. Pra você aí, hein? Onde é que você esteja, com quem você estiver. Valeu pelo carinho do radinho ligado, pelo carinho da audiência, hein? É você me dando a carona no radinho do seu carro, que coisa boa. Bom dia, bom dia, bom dia. É o PH, hein? É o PH abraçando você. É, desejando a todos uma ótima quarta-feira. É, vamos juntos com muita moda boa, muita moda boa. Abraçando aí. É, os guardas noturnos abraçando o pessoal aí nos postos de gasolina, nas panificadoras, aí nas panificadoras. Você que está aí curtindo a programação. É, bom dia, bom dia, bom dia. É o PH, hein? É o PH abraçando o pessoal aí na construção civil. Vamos trabalhar, meu povo apaixonado. É, vamos trabalhar, né? É o PH aqui na Rádio Nova FM abraçando os frentistas também aí nos postos de gasolina. Bom dia, bom dia, bom dia. Vamos trazer música que o meu povo gosta, PH. Essa aqui é boa, hein? É Mato Grosso e Matias, Cachoeira de Pranto. 7:06 agora. Abraçando o Pedro Márcio, né? Linkou aqui no Instagram Rádio Nova FM, é o primo do nosso Carlos Antônio Nogueira Rutina. É o Pedro Márcio. Bom dia, Pedro Márcio. É vizinho nosso aqui, hein? Próxima Rádio Nova FM. Bom dia mesmo.

Beba, você curtiu aí, hein? Mato Grosso e Matias, Cachoeira de Pranto. Bom dia, bom dia, bom dia. 7:09 agora, PH. 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Com muita moda boa. Olha o Serjão aí, o grandalhão, hein? É o Cavalo Preto. 7:10.

você curtiu o Sérgio Reis, o grandalhão aí, hein? Cavalo Preto. Bom dia, bom dia, bom dia, PH. 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De Cavalo Preto pra Moda da Mula Preta. É, Tonico e Tinoco. Agora 7:13.

0: É, PH, você curtiu aí a moda da mula preta, hein? Tonico e Tinoco, 7:15 agora, PH. 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E volta já, hein?
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bem na Rádio Nova FM com vocês. Bom dia, bom dia, bom dia. É o PH abraçando você, hein? Desejando a todos uma ótima quarta-feira. Abençoada, abençoada, hein? Daqui a pouquinho, às 8 horas, tem Cândido Filho, Rádio Debate. Uma rádio defendendo uma cidade inteirinha, inteirinha. Junto com ele, grudadinho nele, pregadinho nele, tá o Roger Fernandes, o fera da comunicação. Agora, tricotando com o Cândido Filho, logo mais às 8, meu povo apaixonado, hein? É, e a transmissão é pelo YouTube, viu? Pelo YouTube, é só você ir lá e digitar assim, ó. Vai na lupinha lá, digita assim, ó, Rádio Nova FM Anápolis, e nos acompanhe por esse mundão de meu Deus do céu, tanto no YouTube e no Instagram também, né? No Instagram é só você digitar Rádio Nova FM Anápolis, de Anápolis, Goiás, para o Brasil e o mundo. É, girando por Goiás, daqui a pouco, girando por Goiás, Cândido Filho, nosso Candinho, destacar, vai destacar, hein? Olha só, polícia realiza coletas de material genético em Goiás para investigações criminais e localização de pessoas desaparecidas. Sara Queiroz vai destacar daqui a pouco, hein? É, e tem mais, PH. IBGE realiza pesquisa sobre condições de saúde e hábitos de vida dos brasileiros. Emanuele Winder vai destacar. E ainda, PH, produção goiana de feijão consolidada.

vai destacar. E ainda PH, produção goiana de feijão consolida segundo lugar em produtividade no Brasil. Olha o feijão aí, Candinho, ó. Olha o feijão. Ih, rapaz, não fala em feijão não, que o Candinho fica nervoso. Será por quê, hein? É, PH, você vai ficar sabendo logo mais ainda. Saúde reforça a importância da vacinação para manter Goiás protegido contra o sarampo. Vamos vacinar, gente, vamos vacinar, hein? Ê, PH! Essa aqui é boa, hein? Essa aqui é boa! Nota fiscal goiana sorteia prêmios nesta quinta-feira. Amanhã então, hein? É, quando for fazer suas compras aí, é, coloque o seu CPF na nota aí pra você concorrer, uai. Quem sabe cai um din-din na conta lá, hein? Cai um din-din na conta? É, falar em din-din na conta, abraçando a comadre Rosana aí, esposa do meu amigo Zé da Onça, hein? É só tocar aqui, é, Zé Neto e Cristiano, cai um din-din na conta dela lá. Ei, rapaz! É, você vai ficar sabendo, hein? Vai ficar sabendo ainda. Goiás supera em 2025 meta nacional de alfabetização prevista para 2030. É, PH. É, PH. Tem mais, véi. Tem mais. Candinho vai destacar aqui, ó. Candinho vai destacar. Moraes chama sistema eleitoral de falido e exige mudanças estruturais nas instituições. Destaque de Cândido Filho. É, Candinho. É, Candinho, hein? E olha só, pessoas 60 anos ou mais terão 50% de desconto em passagem de ônibus interestadual, hein? É, Candinho, será que funciona esse negócio aí? Candinho vai destacar, Candinho vai tricotar com Roger Fernandes logo mais, hein? É, PH, olha só. Mais da metade dos brasileiros que usam cartão de crédito estão endividados. Alerta presidente do Banco Central. Ei, tá entrando no cartão aí, hein? Tá entrando no cartão? Ih, rapaz! Ah, tem mais ainda, hein? Tem mais ainda. TCE dá 7 dias para Marçal contestar impugnações à candidatura. É o Marçal aí, né? É o Marçal, meu bobão apaixonado. Candinho vai destacar logo mais aqui na Rádio Nova FM. Música e muita informação pra você, hein? É, vamos trazer moda boa aí, PH, que já são 7:22 agora. 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É Rio Negro e Solimões.

PH, e é moda boa, hein? Moda apaixonada, mas você curtiu nas vozes de Rio Negro e Solimões? Ponto de chegada, hein? Essa aí é bonita na voz de Mato Grosso e Matias, meu bom apaixonado. Mas Rio Negro e Solimões deu show, né? 7 horas e 26 minutos agora, 7h26, é o PH. Vamos trazer moda boa aí, PH. 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Toca aí, PH. Belmonte Amaraí, Lágrimas da Alma.

0: você curtiu música apaixonada, Lágrimas da Alma, Belmonte Amaraí. Bom dia, bom dia, bom dia. 7 horas e 29. Daqui a pouquinho tem moda boa. Segura aí, hein? 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

tô aqui na Rádio 9 FM com vocês, abraçando o Igor Batista Maia, que linkou no Instagram, né? Alô, Igor Batista Maia, lá no Bar de Lourdes. E o Papai Maia, Igor, já foi trabalhar, Papai Maia? É, o Papai Maia é motorista da Urbana, né? O Papai Maia e a Mamãe Sueli é aquela que prepara o cafezinho rancheiro, que prepara aquele bolinho, aquele biscoitinho, aquele pãozinho na chapa pro Igor Batista Maia tomar o cafezinho dele da manhã, né? Ei, Igor Batista Maia, falando em café da manhã, deixa eu abraçar o seu Vanidal, né? Ô, seu Vanidal, o Vanidal já acordou, mas não levanta de jeito nenhum, viu? Não levanta, não. Tá gostando da caminha aí, né? Tá quentinha a caminha. E a dona Lúcia também não levantou pra preparar o lanchinho dele, o cafezinho da manhã. E o seu Vanidal tá esperando aquela tapioquinha com ovo, viu? Aquela tapioquinha e também aquele leitinho com Todd. Seu Vanidal é vizinho nosso aqui, ó, vizinho nosso na Santa Maria de Nazaré, próxima Rádio Nova FM aqui, há mais de 50 anos, o homem é morador aqui da Santa Maria, uai. Seu Vanidal, gente boa, né? Bom dia, bom dia, bom dia pra você que levanta cedinho, cedinho, cedinho. Tá curtindo a programação aqui da Rádio Nova FM. Valeu mesmo aí pelo carinho do radinho ligado, pelo carinho da audiência PH. 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É com muita moda boa, você vai curtir aqui, hein? Tu és o amor da minha vida, por isso canto apaixonado, meu povão. Deixa escorregar aí, PH. Ei! Milionário José Rico, hein?

PH e é paixão pra mais de quilômetros, meu martírio. É milionário e José Rico, hein? 7:37 agora. É o PH, tocando o que te toca. Muita moda boa pra você. Ó o Amadão aí, ó. Você gosta dessa? É o Amadão. É o Batistão. É o Chonadão. É o cantor das multidões. Canta, Amadão. Princesa, bom dia, bom dia.

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música bonita, hein? Essa aí, Amadão. Sabia que o compositor dessa música aí é o José Fernandes Santos? É cantado aí por Amadão Batistão, gênero romântico brega sertanejo. Bom dia, bom dia, bom dia. 7:41 agora. É o PH abraçando você. É, tá na sua casa, tá no seu carro, tá no seu trabalho.

0: saudade de minha terra, Chitãozinho e Chororó. Participação de João Paulo e Daniel, hein? 7h44 agora, PH. 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E volta já, segura aí que é rapidinho.
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Caneca, 7:57, agora, abraçando ele, bom dia, Valdir Batista, hein? Valdir Batista linkou no Instagram, tá curtindo a programação aqui com o PH e vai curtir moda boa, Valdir, pra você aí, ótima quarta-feira. Ê, PH, olha aí o Renan, mais um Raí, ó. Tá difícil de voltar, hein? 7:57, PH.

hein, Raí? Tá difícil de voltar, hein? Ah, o Valdir Batista tá falando aqui, ó. Não tem volta, não. Ei, Valdir Batista, bom dia, bom dia, bom dia. É, e com essa linda canção, chegamos ao final de mais um programa de hoje. É hoje que é quarta-feira, dia 26 de agosto de 2026. Vamos agradecer primeiramente a Deus, né? Obrigado, meu Deus, por mais uma vez estar aqui na Rádio 9 FM, comunicando com tanta gente importante que é você. É você mesmo que está do outro lado com o seu radinho ligado. Os internautas através de Rádios Net, pelo aplicativo aqui na 9 FM, pelo Instagram, hein? Rádio 9 FM, Anápolis, de Anápolis, Goiás, para o Brasil e mundo. Agradecendo ao Carlos Nogueira Butina, a direção geral, o nosso patrãozinho João Pedro Nogueira. Bom dia, bom dia, bom dia, João Pedro, hein? Eusébio Ribeiro, departamento comercial, e o nosso Ornei Carvalho, o homem do cartãozinho Black, do cartãozinho ilimitado, hein? Na sequência, você tem encontro marcado, Cândido Filho, o nosso Candinho, Rádio Debate, uma rádio defendendo a cidade inteirinha, inteirinha, e junto com ele, grudadinho nele, lado a lado, é o Roger Fernandes, o fera da comunicação, agora tá juntinho com o Candinho, hein? Onde o Candinho vai, o Roger Fernandes vai atrás, meu bobão apaixonado. Vão tricotar, hein? Vão tricotar aqui na Rádio 9 FM, vão analisar tudo o que está acontecendo em Anápolis, em Goiás, no Brasil e no mundo. E o PH tá indo nessa, hein? Tá indo nessa, desejando a todos uma ótima quarta-feira e que Deus nos livre de todo mal. Nunca deixe de acreditar, hein? Seja otimista, pois de um dia para o outro, a vida se transforma, meu povão apaixonado. Ê, PH! Vamos embora que o Candinho tá aí e só ele, ó. Não tem espinheira danada, hein? Mas tem quem? É Jesus, meu povão apaixonado. Só ele pra nos livrar de todo o mal, hein? Ê, Jesus! É Gilberto e Gilmar. Tchau, gente! Obrigado, meu Deus!

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4: Hora certa. Em Anápolis, 8 horas e 15 minutos.
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4: Cândido Filho. Olá você, bom dia.
6: Bom dia.
4: Bom dia, agora 8 horas e 15 minutos desta bela e ensolarada manhã de quarta-feira. Hoje é dia 26 do mês de agosto de 2026 e nós estamos chegando para esta edição do Rádio Debate, o seu espaço livre e democrático do jornalismo anapolino. Aqui é onde a notícia só tem um lado, que é o lado da verdade, e nisso você pode acreditar. Até às 11 horas estaremos aqui juntinhos para levar até você tudo o que anda acontecendo em Anápolis, em Goiás, no Brasil e no mundo. E como sempre, e a gente faz questão de renovar esse convite todos os dias, o Rádio Debate da Nova FM quer ouvir você, cidadão, cidadã anapolina. Vamos falar de Anápolis, esta cidade que nós tanto amamos. E queremos sempre ver no caminho da paz, do bem, da justiça social, do desenvolvimento econômico, enfim, uma cidade onde o serviço público funcione verdadeiramente em favor da população. Este é o nosso propósito quando a gente assume todos os dias esse microfone poderoso da Nova FM para falar, para discutir, para debater sobre as coisas e sobre as causas de Anápolis. Afinal de contas, continuamos levando adiante aquele projeto de construção de uma cidade melhor para todos nós. Mas para que isso aconteça, é fundamental a participação do nosso povo. Por isso é que a gente abre esse espaço todos os dias aqui na Nova FM, para a gente poder falar de Anápolis. E você é o nosso convidado. Então anote aí o telefone ou o número do WhatsApp aqui da produção do programa. Pode ser mensagem de texto, pode ser mensagem de voz, o importante é você participar. Meu amigo Paulo Henrique Mendes, o PH, que é o produtor do programa, tá ali, ó, prontinho para te atender. Então, para você não esquecer, anote aí o WhatsApp aqui do programa. É o 96-000-5177. 96-000-5177. Agora, se você preferir nos acompanhar e participar lá pelas redes sociais, fique à vontade. Nós estamos também lá no Instagram e no YouTube. Mas, Candinho, como é que eu encontro vocês por lá? Você vai abrir um aplicativo, nesse caso é o Instagram, mas vale também para o YouTube. E lá naquela lupa onde você faz a pesquisa, você vai clicar e vai escrever assim, ó, Rádio Nova FM Anápolis. E aí você vai nos encontrar por lá. Inclusive no YouTube tem um canal onde você pode se inscrever e acompanhar ao vivo não apenas o Rádio Debate, mas toda a programação da Rádio Nova FM. Será um prazer enorme compartilhar esse espaço de democracia e de muita informação com todos vocês. Portanto, sejam bem-vindos, porque às 8:19, o Rádio Debate da Nova FM desta quarta-feira, 26 de agosto de 2026, já está no ar.
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0: Pois é, às 8h20 agora, começando então o Rádio Debate aqui pela Nova FM desta quarta-feira, 26 de agosto de 2026. Pessoal, tá algumas pessoas me provocando aqui pelas redes sociais, perguntando se eu não vou falar nada dessa treta aí de uma vereadora com o pessoal lá do daquela a passeata, a manifestação do pessoal LGBT que teve aqui em Anápolis no último domingo. Vamos entrar nessa briga não, porque o nível tá muito baixo, né? Então, acho que o ouvinte do programa merece, né, coisa melhor, uma discussão em um nível melhor. É, a coisa descambou para realmente agressões verbais e tal, e aí realmente não dá para poder, como diz, não vamos entrar nessa briga não. Eles já são bem adultos para poder resolver esse tipo de problema. Eu só acho que o respeito cabe em todo e qualquer lugar. Lamentavelmente nós não temos tido isso nessa discussão. Então a gente não vai emitir opinião nenhuma aqui a respeito desse assunto, porque o nível está muito baixo. Eu acho que a Anápolis precisa de um nível melhor para poder fazer o debate a respeito dos problemas que a nossa sociedade tem. Agora, 8h21. Mas o PH, por falar em debate, em discussão, a gente comentava aqui ontem que aquela, uma seguidora lá do prefeito nas redes sociais, seguidora lá do prefeito Márcio Correia, mandou uma mensagem para ele, né, pedindo para resolver o problema lá do pessoal que estava fazendo muito barulho na hora do vucu-vucu. Você lembra disso, PH? Lá no residencial do trabalhador. Ó, prefeito, ajuda nós aqui, porque tem um casal aqui que tá fazendo muito barulho, a mulher tá gritando demais e tal, tá atrapalhando a vida dos vizinhos e tal, né? E aí, o pessoal ficou muito incomodado com a situação, né? São 91 apartamentos ali no residencial do trabalhador. Rapaz, você não é de ver que só de falar que o prefeito ia lá, o problema foi resolvido. A mulher ontem falou, mandou outra mensagem, falou, ô prefeito, muito obrigado, né? O problema aqui foi resolvido. Parece que hoje não vai acontecer nada daquilo. Parece que o pessoal agora tá consciente. Será que eles vão passar a fazer as coisas agora em silênciozinho e tal, pra respeitar lá os vizinhos? Será? Não, a mulher passou uma mensagem pro prefeito falando que não vai, né? Que não teve ontem lá. Aquela barulheira toda lá, né? De gente subindo nas paredes, gritando. Hã?
1: É dia sim, dia não.
0: Pois é, então ontem foi dia do não, né? É. Será que vamos ver como é que vai ser hoje, né? Mas o fato é, só de ela ter convidado o prefeito para ela resolver o problema, já começou a dar uma quietada. Tomara que isso vai continuar assim, né? É, não, porque eles estavam barulhento demais, pegado. De madrugada eles estavam lá fazendo barulho e tal. Hoje tem que ir, né? É um isolamento acústico lá do apartamento onde eles moram, né? Ou então procurar um outro lugar, né? Não dá para poder ficar perturbando a vizinhança desse jeito, não. 8h23 agora. Pegar, ontem a gente falava aqui no programa sobre o exagero que tem sido a contratação desses shows artísticos por parte de alguns municípios. E a coisa realmente está se espalhando pelo Brasil afora. Finalmente o Ministério Público acordou, parece que a justiça já vai inclusive julgar alguns casos, daqui a pouco tem muita gente tendo que devolver dinheiro aí. Não, porque virou um absurdo mesmo, né? Shows artísticos em municípios que não tinha recurso nem para comprar merenda escolar, mas tinha dinheiro para poder contratar show de artista famoso e tal. Aqui em Goiás está tendo um caso agora, até que foi divulgado ontem, que é vergonhoso também. E o Ministério Público já tomou uma providência. Sabe qual é, PH? Crianças estão sem escola. Ministério Público abre inquérito e recomenda cancelar show de Murilo Huff de quase R$1 milhão lá em Varjão. Quer dizer, criança fora da escola, porque não tem as devidas condições, contratando artista lá, festa de R$1 milhão. Aí parece que o Ministério Público já tá na jogada. Vamos ver aqui, vamos prestar atenção na notícia aqui. Ministério Público de Goiás abriu um inquérito civil público para investigar os gastos previstos pela Prefeitura de Varjão com um show do cantor sertanejo Murilo Huff, marcado para o dia 17 de setembro, portanto, mês que vem. Além de colocar as despesas na mira, a promotoria recomendou ao prefeito que o evento não seja realizado. Somente o cachê do artista está estimado em R$655 mil, enquanto o custo total da festa pode chegar a R$1 milhão.

0: Olha só, gastar um milhão com festa e tem criança sem escola. Não, tem que chamar esses prefeitos à responsabilidade mesmo. A investigação foi determinada em portaria assinada pela promotora de justiça Antonella da Cunha Paladino, que nesse caso aqui está sendo uma paladina da justiça. O objetivo é apurar a legalidade e a utilização dos recursos públicos destinados à realização do evento. Segundo o documento, a contratação de Murilo Ruf está prevista em R$655 mil. A conta, porém, não termina no cachê. Outras despesas necessárias para a realização do show podem elevar significativamente o valor desembolsado pelo município. Então, e a argumentação lá em Varjão é essa. Quer dizer, o município encontra dinheiro para contratar show lá de artista, pode chegar a R$1 milhão essa festa, mas em contrapartida, PH, sabe o que está acontecendo por lá? Tem muita criança fora da escola. É, tem mães lá reclamando que foi procurar vaga na escola pro filho e não achou, não encontrou. Quer dizer, será que não seria melhor a prefeitura construir mais alguma salinha? Não sei quantas salas de aula que dá para poder construir com R$1 milhão. Mas não seria melhor construir sala para poder receber esses alunos do que contratar um show? Quer dizer, até quando que a gente vai ficar aí aceitando essa política do pão e do circo? Quer dizer, não dá o pão, que é muito essencial, só oferece o circo, que é uma palhaçada dessa? Então, finalmente, parece que, né, a sociedade brasileira, de uma maneira geral, e especialmente o Ministério Público, está acordando para a gravidade dessa situação. É, aí você vai falar assim, mas Candinho, mas você tá muito radical com esse negócio de festa. Sim, não, eu acho que a população precisa de lazer, precisa se divertir. Mas até para isso tem que ter um limite. Porque o povo precisa se divertir, nós vamos ficar aí contratando artista de R$1 milhão, R$1 milhão e meio? Não, eles também têm que cair na realidade. Ah, mas a operação desse tipo de show é cara, tem a logística, é avião, é não sei o que e tal. Não, então vamos dar um jeito de baratear, ué. Não é? Vamos dar um jeito de baratear. Porque nunca tinha sido assim, ué. Acho que nem naquela época dos tais showmícios, lembra quando o candidato fazia campanha contratando artista? Você lembra, PH? Aí a lei proibiu. Porque o pessoal tinha candidato que não tinha prestígio nenhum, aí contratava show, juntava o povo lá pra ele poder fazer discurso. É, enquanto ele não fazia o discurso dele, os artistas não cantavam. Lembra dessa fase, PH? Pois é, então, agora tá com um novo formato, né? Não pode fazer comício, mas eles fazem lá os shows. É, o candidato não pode falar, né, durante essas apresentações aí e tal, mas o artista dá o recado. Ó, deixa eu abraçar o fulano de tal, o prefeito fulano de tal. É, muito obrigado, viu, prefeito, pela nossa contratação. Vamos fazer um show que vai ficar na história aqui do município. É desse jeito, né? Quer dizer, indiretamente eles têm um ganho político nisso. E agora, o Ministério Público finalmente abriu os olhos. Até que enfim. E você vai ver como é que vai dar uma murchada agora, viu, PH? Porque ninguém vai querer correr o risco, né? Teve uma outra contratação, de uma cidade, Nova Belém, se não me engano é o nome de uma cidade, se não me engano é lá em Pernambuco, parece, que estava contratando em um show, já foi proibido também, lá da Ana Castela, parece que quase R$900 mil. Por isso que ela estava aí toda serelepe, tirando foto lá com o Nicolas Ferreira. É, daí aí acho interessante, esse povo, eles criticam a Lei Rouanet e eles não têm nenhum trabalho de fazer na Lei Rouanet. Eles vão direto no caixa da prefeitura logo. É? Faz aqueles contratos. Ou então, transferência de alguma emenda parlamentar, só para contratar aquele show. É, tinha até pouco tempo atrás as tais emendas PIX, né? É, o deputado, o senador passava a emenda lá pro prefeito, ele contratava o show que ele quisesse pelo preço que ele quisesse. Ah não, então tava, já passou da hora de acabar com essa farra. E parece, fico satisfeito, porque parece que a sociedade brasileira está acordando para algumas coisas graves que nós vivemos no dia a dia aqui no país. A gente precisa ter outras prioridades do que beneficiar uma turminha aí que já está com as burras cheias de dinheiro. Né, de dinheiro público, né? Para poder fazer esses shows aí. Quando eu falo que a gente não pode perder as esperanças, viu, PH? É por causa disso. Eu acho que a sociedade brasileira está acordando para algumas questões importantes. E é numa hora boa, porque é no ano de campanha eleitoral. No ano que a gente precisa cobrar daquele que se propõe a nos representar. É, então, vamos conversar de maneira mais séria com esse pessoal. Quer ver, quando eu falo que a gente não pode perder as esperanças, PH? Deixa eu achar uma notícia aqui. Eu achei essa notícia aqui interessante. Quando eu falo que a gente não pode perder as esperanças, é porque parece que o povo finalmente tem acordado. É justamente por causa de notícias como essa aqui, ó. Tribunal de Justiça de São Paulo caça aposentadoria de desembargador que foi condenado por improbidade administrativa. Um desembargador lá do Tribunal de Justiça de São Paulo, condenado por improbidade administrativa. Desembargador Arthur Delguércio Filho foi afastado do cargo em 2013 após ser acusado de pedir dinheiro a advogados. É claro que ele tá negando, né? Mas tá dizendo aqui que ele tava pedindo dinheiro para advogado e foi condenado por isso. Olha aqui. Tribunal de Justiça de São Paulo cassou a aposentadoria do desembargador Arthur Delguércio Filho, condenado por improbidade administrativa e afastado do cargo desde 2013. A decisão do presidente do Tribunal de Justiça lá de São Paulo, desembargador Francisco Eduardo Loureiro, ela foi publicada no Diário Oficial da Justiça na última sexta-feira, com validade retroativa a partir do dia 11 de agosto, em cumprimento a um acórdão no processo. Rapaz, então ele foi cassado, PH. Delguércio Filho integrava a 15ª Câmara de Direito Público no Tribunal de Justiça de São Paulo e foi afastado do cargo após ser acusado de pedir dinheiro a advogados. O magistrado sempre negou as acusações. Para ter tomado essa decisão drástica aqui de cassar a aposentadoria, eles devem ter conseguido provas, né, concretas de que ele teve esse comportamento, né? É a primeira decisão desse tipo aplicada a um magistrado paulista desde que o Supremo Tribunal Federal manteve o entendimento de que a perda do cargo e não mais a aposentadoria compulsória deve ser a punição máxima para juízes que cometeram infrações graves. Quando eu falo que a gente ainda tem que ter esperança, é justamente sobre isso aqui, ó. E claro que tem muitos casos sendo julgados, porque o que acontecia no Brasil era uma picaretagem, uma palhaçada sem tamanho. É que alguém lá no Poder Judiciário cometia algum crime e sabe qual que era a punição dele? Recebia aposentadoria. Ia pra casa, colocava o pijama e continuava recebendo um polpudo salário todo mês. Aí de tanto a sociedade começar a questionar isso, a cobrar e tal, parece que eles mudaram de atitude. É, esses casos que têm chegado ao Supremo Tribunal Federal têm tido julgamento favorável àquilo que a sociedade quer, ou seja, para uma punição. Não, e é preciso mesmo. Quantos tribunais de justiça por esse país afora a gente não viu encalacrado aí, né, no cometimento de crimes, por causa do cometimento de crimes? Lembra da gente falar aqui, desembargador no Mato Grosso, recebendo salário de 500 mil, vendendo sentença, né, que é o crime mais comum. Aí quando a gente fala assim, é porque a justiça é cega, mas tava cega até demais, né? Se é cega, hoje nós temos bons oftalmologistas, né, para recuperar a visão desse pessoal. Tá aí, por exemplo, o Ministério Público tá cheio de, né, bons oftalmologistas para poder fazer essas denúncias aí. E a gente tem que ter o quê? Comandantes, lideranças dispostos a tomar esse tipo de decisão para que esse país realmente tenha um caminho diferente. Porque não dá para poder conceber um juiz, por exemplo, que vende uma sentença, que coloca um criminoso, às vezes até perigoso, na rua, em troca de dinheiro. Já recebe um baita de um salário, tem um monte de mordomia. E mesmo assim, ainda fica tomando dinheiro do pessoal. Então, né, o país tem que tomar algumas decisões. E isso nos dá uma certa esperança de que esse país vai mesmo mudar, né? E a gente precisa mesmo mudar. 8:33. Pega, sabe o que aconteceu lá em Brasília ontem? Para você ver o nível de desespero que chega para algumas pessoas, né? Lá em Brasília tinha uma mulher moradora de rua. Ela tava, né, com dificuldade para poder comer, para tomar banho e tal. Realmente a vida na rua não é fácil. O que essa mulher fez? Ela saiu quebrando um monte de carro lá em Brasília. Segundo ela, queria ser presa para poder tomar banho e se alimentar. Olha a que ponto nós chegamos. Aí é onde eu falo que programas sociais, nessa hora que eles precisam funcionar.
1: Muito danado.
0: E essa mulher não conseguiu acesso a esses programas sociais. E aí o que aconteceu? Ela tomou essa atitude desesperada. Moradora de rua flagrada quebrando carros, queria ser presa para comer. O caso ocorreu nesta terça-feira, ou seja, ontem, lá no estacionamento perto de uma academia no setor de Clube Sul, lá em Brasília. 8 carros foram danificados, PH. 8 carros. Vai cada carro aqui novinho, rapaz, tudo com vidro quebrado e tal. Mulher em situação de rua que quebrou os vidros de 8 carros estacionados em frente a uma academia no setor de clubes esportivos Sul, no Lago Sul, em Brasília, dizia que estava cometendo a ação porque queria ser presa para poder tomar um banho e deixar de comer comida de rua. Ou seja, ela queria cometer um crime para ser presa, para ir lá para cadeia, para lá ela tomar banho e ter acesso à comida. Queria tomar banho. O caso aconteceu no início da tarde de ontem, portanto, lá em Brasília. Uma câmera de segurança próxima ao local registrou o momento em que a mulher se aproxima de entulhos e pega tijolos, pedras e pedaços de ferro, além de ferramentas que utilizou para danificar os veículos. É, rapaz, ele pegou esse pedaço de tijolo, pedaço de pau, tudo, viu, pra poder quebrar os veículos. Olha só, por isso que eu falo que esses programas sociais precisam chegar para essa população em situação de rua. Tem muitos que falam assim: ah, Candinho, mas acontece o seguinte, esse pessoal não quer sair da rua. Quer. Eu acho que ninguém mora na rua porque quer. Talvez seja falta de oportunidades, falta de um lugar. Tem pessoas que, por causa do uso de drogas, se indispõem com a família, perdem ali o ambiente no meio da família e acabam indo parar na rua. Mas essas pessoas, né, com uma boa conversa, com locais decentes para receber essa população, o que a gente precisa construir, ou então fazer convênios e tal, com essas clínicas aí que fazem esse tratamento, para que essas pessoas sejam retiradas da rua. Porque a partir do instante que essas pessoas forem tratadas, que não tiverem mais a maldição do vício, né, do uso de drogas, essa pessoa consciente vai querer levar uma vida reta, uma vida decente. Essa que é a nossa preocupação. A gente fez uma tentativa, não deu certo, faça a segunda, mas também não deu certo, faça a terceira. Uma hora essa pessoa vai chegar à conclusão de que é preciso, né, mudar. Então, a gente precisa, né, tomar esse tipo de decisão. Continuo tendo a mesma opinião. Ninguém está na rua porque quer. Se está na rua, tem um motivo. Brigou com a família, né? Ou não tem ninguém aqui que essa pessoa pode se abrigar e tal. Então, tem motivos. Agora, cabe ao poder público criar programas sociais, criar mecanismos para permitir que essas pessoas sejam retiradas da rua, levadas para uma instituição. Se for usuária de droga, permitir a recuperação desse vício maldito. Então, acho que essa é a função, né, do Estado, é proteger, cuidar dessas pessoas. Porque olha o que aconteceu com essa mulher lá em Brasília. Fez isso lá porque bateu o desespero. Não via alternativa nenhuma. Ela saiu pegando pedra que ela achava pelo meio da rua e quebrando os carros lá. Sabe por quê? Queria ser presa. Queria ir lá pra cadeia. Sabe pra quê? Pra tomar banho e pra comer. Olha só a que ponto nós chegamos. Por isso é que esses programas sociais precisam funcionar, em virtude dessas pessoas aí. 8:37, daqui a pouco a gente vai ter detalhes a respeito da Feira do Empreendedor, da Feira dos Brechós. Tem muita coisa interessante acontecendo aqui em Anápolis. O Everton Costa, lá do Sebrae, analista, já está aqui com a gente, daqui a pouco vai falar sobre isso. Vamos ver que assunto mais tem aqui, PH? Então, vamos lá, rapaz, mas o ministro Cássio Nunes Marques, lá do TSE, está garantindo que o sistema de votação no Brasil é beleza e tal. Para acabar com aquele discurso pessoal, que a urna pode ser fraudada e tal, ele é presidente do TSE, segundo ele, o sistema é confiável, né? Então, isso aí acaba um pouco aqueles discursos, né? Diz que sistema eleitoral, sistema de votação no Brasil não é de confiança e tal, e agora o presidente do TSE faz aí essa afirmação. Eu acho que isso aí deve diminuir um pouco o ímpeto daqueles que criticam muito o sistema de votação no Brasil. Agora, nada de novo aqui, essa manifestação do presidente do Banco Central, o Gabriel Galípolo, tá falando que mais da metade da população brasileira está endividada. Novidade nenhuma, né, PH, né? Nenhuma novidade. Mas faço questão de compartilhar essa informação aqui com os ouvintes. Mais da metade dos brasileiros que usam cartão de crédito estão endividados, alerta o presidente do Banco Central. O endividamento das famílias brasileiras segue em escalada, mesmo diante de índices oficiais que apontam desemprego baixo e alta na renda média, revelando um quadro de vulnerabilidade financeira estrutural. O diagnóstico foi apresentado pelo presidente do Banco Central, Gabriel Galípolo, na última segunda-feira, durante a abertura do evento FebraBantec, lá em São Paulo. Segundo o presidente do Banco Central, a facilitação do acesso a serviços financeiros não garantiu sustentabilidade ao orçamento popular e abriu espaço para o comprometimento excessivo da renda. O presidente da Autoridade Monetária, ou seja, do Banco Central, destacou que empréstimos e cartões de de crédito têm sido drenados para despesas que não constroem patrimônio e não melhoram a condição de vida da população. Não dá para ficar contente com uma notícia de que o crédito cresceu e depois reclamar que o endividamento também cresceu. Porque quanto mais oferta de crédito, mais as pessoas vão se endividar. Vai chegar um momento que esse pessoal não vai dar conta de resgatar.

cresceu. Porque quanto mais oferta de crédito, mais as pessoas vão se endividar. Vai chegar um momento que esse pessoal não vai dar conta de resgatar, de pagar essa dívida, e a situação vai piorar. Acaba aumentando mesmo o endividamento. E aqui ele fala sobre alguns números, né? 52 milhões e 800 mil brasileiros acumulam dívidas no crédito rotativo. Esse crédito rotativo aqui também eu vou contar para você, viu? É bagunça a vida da pessoa, né? Ou em compras parceladas com juros. O impacto direto atinge as contas domésticas, nas quais até 54% da renda mensal fica retida no pagamento de faturas, com taxas que chegam a 15,1% ao mês. Então, esse é que é o problema. Aliás, tem algumas coisas que acontecem no Brasil que eu não consigo entender. E olha que já melhorou bastante. Por exemplo, o juro do cheque especial, PH. Até pouco tempo atrás, o pessoal cobrava 13, 14% ao mês. Agora tem uma lei que limita a 8%. Mas mesmo assim, isso é juro maior do que juro de agiota. É quanto que a agiota está cobrando aí hoje? É 4%, 3%, 5%, 10%? Não sei quanto. Mas o juro do cheque especial consegue ser maior do que o juro do agiota. E como é que o governo permite isso? Ah, então o banco quer emprestar dinheiro lá no, lá na sua conta lá do cheque especial, lá no cheque especial, beleza, mas não pode cobrar um juro desse de 8%. O cartão de crédito, gente, cartão de crédito, se você não tomar cuidado, você vai pro buraco. Tem gente que perde tudo que tem, né? Tem um pessoal que prefere perder nas bets, não sei o quê, né? Tem gente que perde lá pro cartão de crédito. Rapaz, você é, se entrar no cartão de crédito e tiver que renegociar, você nunca mais dá conta de pagar essa dívida. Nunca mais. Juro de 13, 14, 15% ao mês. Não, e eu falo isso, sabe por quê? Eu tenho até uma tática que eu vou passar pra vocês aqui. Também chegou uma época que tava o cartão de crédito estourou lá e tal, e a coisa fugiu do controle. Falei, não, pera aí, tem que parar. É, e aí esperei, chegou a cobrança. Vamos colocar aqui em dinheiro de hoje, eu devia lá uns mil reais. Mas não deu 6 meses, tava lá em 4 mil e tanto, 5 mil e tanto. Falei, vou parar. Parei. Aí pega, eu falei, não, vamos fazer o seguinte, você vai judicializar a dívida, você vai me cobrar, que lá na justiça nós vamos resolver. Porque lá vai ter limite, né? Aquele limite que inclusive é constitucional, que não pode ser mais do que 1% ao mês, não sei o que e tal. Coloquei o pé na parede. Sabe quanto, depois de quase 2 anos pegar, sabe quanto que eu paguei? R$1.200, uma dívida de R$1.000. Não, aí tá no razoável, vamos negociar, eu vou pagar. Paguei, fiquei sem, e nunca mais também. Sabe por quê? Porque esse pessoal te toma até o derradeiro centavo se você deixar, se você aceitar. Então tem muita gente que faz esse jogo, tá lá, se sacrifica.

0: Vivemos num país em que a Constituição determina que o juro deve ser de 1% ao mês, no máximo 12% ao ano. E aí tem cartão de crédito a 300 não sei quanto por cento, cheque especial 500% ao ano. Ah, tenha paciência, ué. Aí o governo acha que tá normal, aí fica essa demagogia aqui, tá alertando que a população tá endividando. Eu acho que é preciso promover a educação financeira das famílias, das pessoas. Acho interessante esse assunto também. Mas já que a coisa está assim, a maior parte da população não tem esse esclarecimento, é preciso uma intervenção do governo. Não pode aceitar, porque isso aí é uma extorsão. Isso não é cobrança de juros, não, isso é extorsão. Cheque especial, oito. Ah, tá lá, pega se quiser, Candinho. Mas é que tem gente, se tá lá o dinheiro disponível, ela vai lá, acaba pegando na hora de dificuldade. E é que o banco se aproveita. Então não pode permitir que isso aconteça. Esses juros que eles cobram nos cartões aí, é um absurdo. O governo tem que intervir, o juro tem que ser mais baixo, né? Agora, pro mal pagador também, não quer pagar, não quer acertar, aí tá certo. Então cobra multa, cobra tudo que tiver direito de cobrar. Mas a partir do instante que vai fazer o empréstimo, não pode aceitar que um juro desse seja cobrado. 8h44, parar com esse negócio também, né, pegar? Bora pro intervalo, né? 8h44, mas não saia daí não, porque daqui a pouco a gente volta, né? O Everton Costa lá do Sebrae já está aqui com a gente, muitos assuntos interessantes e que a gente vai falar nessa entrevista. Então não saia daí, porque daqui a pouquinho a gente volta. Tem muito mais ainda hoje aqui no Rádio Debate para você.
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4: Hora certa. Agora em Anápolis, 8:49. Crédito Filho. De volta aqui com o Rádio Debate, o seu espaço livre e democrático do jornalismo anapolino. Quer participar com a gente? Fique à vontade. Anote aí o WhatsApp aqui da produção do programa para você encaminhar a sua mensagem e participar com a gente. Pode ser mensagem de texto, mensagem de voz, que é o áudio. O importante é a sua participação, sabe por quê? Para a gente levar adiante aquele projeto de construção de uma cidade melhor para todos nós. É que nós, anapolinos, merecemos verdadeiramente morar numa cidade cada vez melhor. E para isso, a participação do nosso povo é fundamental. Então anote aí o número do WhatsApp aqui do programa. Meu amigo Paulo Henrique Médici, o PH, produtor do programa, tá ali prontinho para te atender. 96-000-5177.
5: Repita!
4: 96-000-5177. Se quiser nos acompanhar e participar pelas redes sociais também, fique à vontade. Nós estamos lá no Instagram e também no YouTube. Agora 8:50, PH.
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4: E com muito prazer, nós estamos recebendo nesta manhã, aqui no estúdio do Rádio Debate, a presença do Everton Costa. O Everton, que é analista do Sebrae, e o Sebrae que está com um monte de eventos para realizar aí nos próximos dias. É, o pessoal lá tem trabalhado bastante mesmo, até para intensificar essa parceria eterna que o Sebrae tem com os empreendedores anapolinos e aqueles empreendedores aqui da região. Nós teremos, por exemplo, dentro de poucos dias, a realização da Feira de Brechós. É, teremos a Feira do Empreendedor, teremos a presença do Sebrae no evento Portões Abertos, a da Base Aérea. Enfim, está acontecendo muita coisa e que o Sebrae está sempre à frente dessas iniciativas. Então é sobre tudo isso e muito mais que nós vamos receber aqui no programa o Everton Costa. Everton, mais uma vez, muito obrigado por ter aceitado o nosso convite, ter vindo aqui falar com a gente. Bom dia.
6: Bom dia, Candinho. Bom dia, PH. Então, um prazer estar aqui novamente na rádio para falar um pouco dessas oportunidades, né? Que, conforme foi falado, tem muita coisa acontecendo, muitas atividades. É, então, é sempre um prazer estar vindo aqui para poder falar um pouquinho com os ouvintes, né? Então, bom dia a todos.
4: Maravilha. Everton, vamos começar falando aí da Feira de Brechós, né? Já está confirmada, é agora para setembro mesmo? Queria que você falasse sobre esse evento para o pessoal.
6: Sim, sim. A feira está confirmada. Vai ocorrer entre os dias 24 e 26 de setembro, agora, novo local. Então a feira, ela já tem esse histórico, né, de realização.
4: Ah, então não é pela primeira vez não, foi realizada em outras edições, vezes e tal.
6: Essa já é a quarta edição. Da Feira de Brechós. A gente só realizava com o nome de Encontro de Brechós, agora a gente migrou para a feira. Então era tradicionalmente realizada ali na Praça do Emanuel, esse ano a gente migrou, né, vai ser realizada na Câmara Municipal, ali no estacionamento.
4: No pátio, bem na entrada ali, isso?
6: Exatamente, ali na Jamel Cecílio mesmo. Então naquele estacionamento a gente vai ter ali em torno de 60 estandes ali montados para atender empreendedores, né? E aí engloba o segmento de brechós, né? Segmento da moda, artesanato e também gastronomia. Então teremos uma praça de alimentação, teremos brinquedoteca. Então, assim, a ideia é realmente que a família toda participe, né? Enquanto
4: maravilha.
6: As mães ali vão fazer o garimpo ali, as crianças vão ter essa oportunidade também de estar ali na brinquedoteca.
4: Você já falou aí em 60 bancas ali que o pessoal vai aproveitar aquele espaço ali. Então significa que tem um processo de inscrições, né? Então quem chegar primeiro, ainda tem vaga ainda? Já começou a inscrição ou não?
6: Sim, sim. Pros expositores a gente tá com a comercialização de stand já aberta. Uhum. Então o Sebrae ele entra com esse apoio na realização e na organização. É. Então não é um evento necessariamente do Sebrae, sim, mas o Sebrae ele apoia na montagem desses stands. Correto. Então a gente subsidia em 50% a aquisição dos stands para que fique mais em conta para esse expositor estar ali adquirindo o seu espaço para poder estar comercializando ali.
4: Pois é, nesses stands aí o pessoal tem que procurar então quem? É o Sebrae para poder fazer a inscrição e ter ali o stand, é isso?
6: Sim, você pode procurar o Sebrae que a gente direciona a comissão organizadora. Okay. Então a gente tem uma comissão organizadora, uma empresa montadora do evento, que é eles que estão realizando essa comercialização, mas aí tem o contrato também com o Sebrae, né, para essa questão do subsídio. Então pode procurar o Sebrae, quem tiver interesse e disponibilidade está lá, pode me mandar o WhatsApp, no meu WhatsApp mesmo, que é o 629-9269-0587. Eu vou ter o maior prazer de direcionar aí também para a comissão para a gente poder explicar um pouco melhor, enviar o projeto, né? Então a gente tem todo um projeto também de identidade visual. Então, para esse ano o evento está muito bem organizado, né? E a gente espera que seja novamente um sucesso.
4: Everton, tem um limite, uma data ali pro pessoal fazer a inscrição ou enquanto tiver disponibilidade de estandes ali?
6: Enquanto tiver disponibilidade. Né? Então, grande parte já foi comercializado, né? Até porque a gente tem acompanhado aqui no município de Anápolis desde o ano passado um grupo de brechós. Uhum. Então, aí, esse evento, né, nasceu justamente dentro desse grupo e aí, por meio disso, para desenvolvimento do setorial mesmo desse segmento, ano passado a gente criou um projeto específico que a gente vem trabalhando capacitações, ações e novamente esse ano. Então, parte desses estandes já foi direcionada para esse grupo. Mas a gente ainda tem estandes disponíveis para essa aquisição, né? Para estar lá no evento também.
4: Maravilha, então. Se está tendo sequência, já estamos indo para a quarta edição da Feira dos Brechós. É porque tem público, então. O pessoal tem comparecido, tem prestigiado, né, Everton?
6: Sim, sim. A gente tem tido bastante movimento, né? Uhum. A média ali é em torno de 3 mil ou 4 mil participantes que circulam ali nos três né, dias de evento. Então, o que a gente tem de histórico é isso. Eu falo quatro porque ano passado a gente estendeu para o domingo também. Esse ano a gente vai ficar só ali até o sábado mesmo.
4: Maravilha, e nunca é demais também confirmar que este ano a Feira dos Brechós está em novo local, que vai ser lá no pátio da Câmara Municipal. Aliás, parece que é um espaço que é tão abrangente como é a praça, como era a Praça
6: Manuel,
4: né?
6: Sim, sim, tanto é que a gente vai ocupar só metade dele ali, vai ficar ainda a outra metade à disposição, né? Para utilização do estacionamento ali, mas vai ser um local bem bacana, vai ter tendas lá cobrindo também, né? Porque é um espaço aberto, então quanto ao calor, né, que a gente tem passado, não precisa preocupar. Então a gente está pensando na estrutura como um todo para atender as necessidades.
4: Everton, você já começou falando isso sobre o que é comercializado nessas feiras lá, né? Mas é vestuário e tal, você queria dar uma reforçada, o que o pessoal participa mais para poder vender nesses brechós aí?
6: Os brechós hoje, grande maioria realmente ele é direcionado para o segmento de moda feminina, mas a gente também tem brechós de roupas infantis. Isso. Então dentro do projeto hoje, por exemplo, a gente tem três brechós aqui em Anápolis que são específicos de moda infantil. Tem também moda masculina e tem também outros tipos, né, de produtos. Então tem a parte de acessórios, calçados, então a gente não vai ficar restrito somente a roupas mesmo e brechós. Então como são 60 estandes, a gente diversifica, né, esses produtos que são comercializados ali.
4: Oferecer várias alternativas para o público, né? E uma outra coisa que eu gosto de frisar bem, sempre que vocês vêm aqui, Everton, falar sobre brechós e tal, é que antigamente o brechó tinha aquela imagem, o pessoal ficava com a impressão que eu vou ali no brechó pra poder comprar coisa velha, que é coisa usada. Sim. E que não tem a mesma qualidade e tal. Gente, posso garantir que não é nada disso. Há um critério, né? E é bastante exigente em relação à qualidade daquele produto que é colocado à disposição do consumidor. Perfeito. Não é qualquer produto que eles colocam para vender, né, Eva?
6: Sim, então tem todo um processo de curadoria. Isso. Né? Então essas peças são peças selecionadas, são peças que são lavadas. Então existe até muito essa confusão do que é brechó e do que é bazar.
4: Justamente.
6: Então, assim, bazar, a gente tem muita essa imagem, realmente são aquelas roupas que ficam lá muitas vezes em montes, né? Que a pessoa vai lá e busca aquela peça e adquire normalmente com um preço bem mais reduzido, né? R$5, R$10. O brechó não é tão esse perfil. A gente tem algumas peças que realmente são com valor um pouco mais baixo, mas a grande maioria são de peças selecionadas. Então, são peças de marca, são peças que foram lavadas, né? Então, é um segmento que cresce bastante essa da moda sustentável, mas ela tem um alto valor agregado também. Então, assim, assim, vai ter atendimento para todos os públicos, mas assim, a dica é, não vá esperando que todas as bancas vai ter esse valor de 5 a 10 reais, porque realmente não é o perfil do evento.
4: Aliás, você falou aí negócio de preço de 5 a 10 reais, tem definido preço mínimo, preço máximo, vai ser comercial ou é liberado?
6: Sim, é liberado.
4: Dependendo da qualidade da peça e tal, essas coisas, né?
6: Exatamente, então é igual a qualquer feira, né? Então,
4: justamente.
6: O brechó, ele tem ali o seu direcionamento, né? A sua forma de trabalhar, e aí ele define essas peças, né? Que normalmente fica realmente num valor mais acessível do que se fosse comprar num shopping, do que se fosse muitas vezes comprar online também, mas tem todo esse processo de curadoria por trás.
4: Agora, outro detalhe que eu acho importante também ressaltar, né? Que a pessoa lá, o comprador, tem lá a livre escolha, né? Como o Everton falou aqui, serão 60 estandes, né? Oferecendo, né? Os mais variados tipos de mercadoria e tal, então você tem ali a liberdade de escolher também, isso é que é muito importante.
6: Perfeito, né? Então isso, a ideia é essa, que seja um evento atrativo, que seja um evento de venda também, né? Que é muito o objetivo dessas feiras que o Sebrae apoia, mas que seja um momento também de descontração, de conhecer novas pessoas, né? Então, tanto a brinquedoteca, a praça de alimentação, vai ter à noite também os shows ao vivo, então vai ser um espaço bem bacana, assim, para estar ali com a família.
4: Ô Everton, e o interesse dessa pessoa que vai participar lá da Feira dos Brechós, quer dizer, o expositor lá, o dono do stand, que nós já estamos na quarta edição. Lá já tem gente que vem na primeira, na segunda, na terceira, já tem essa fidelidade, digamos assim, de quem gosta desse tipo de evento?
6: Sim, sim. Então, esse grupo mesmo que eu citei, né? Então, ano passado nós estávamos trabalhando com 12 brechós aqui do município de Anápolis. Esse ano a gente já subiu para 17.
4: Ó.
6: Então, desses 17, pelo menos

0: Olha, aqui do município de Anápolis. Esse ano a gente já subiu para 17. Então, desses 17, pelo menos uns 10, esses 12, inclusive, do ano passado, eles participaram de todas as edições. Então a gente tem ampliado essa atuação com esse grupo de empresas. E eles, assim, essa comissão organizadora ela já vem trabalhando com esse público, né, com essa feira desde do início.
1: Bom saber que esse é um segmento que está crescendo, né, que está se desenvolvendo. É importante, né, interessante.
0: Sim. E encontra assim, contramão com o segmento da moda como um todo. Então o que a gente percebe hoje, porque esse projeto da moda aqui, ele ocorre em outros municípios também. Então o que a gente escuta dos demais municípios, Goiânia, por exemplo, é a queda, né, do número de vendas, alta concorrência que a gente tem tido, inclusive, do meio digital, né, o Shopee, Shein da vida, enquanto o segmento de brechós ele caminha na contramão. Então, como esse segmento de sustentabilidade tem crescido muito, os brechós têm crescido também. Então as pessoas estão preocupadas também com essa questão de sustentabilidade e questão de valor também.
1: E outra que você aborda um assunto interessante, que é questão de valor, né? E tem também, o pessoal tem eliminado aquele preconceito. Ah, se é mercadoria de brechó, não deve servir, não sei o quê. Então, pelo contrário, tem despertado cada vez mais interesse, inclusive no público consumidor, né?
0: Com certeza. Então é assim, bacana. Todas as pesquisas indicam, né? Os segmentos de brechós, a tendência é só crescer. Okay. Até porque existe, né, essa preocupação, né? E assim, para quem vende também é uma oportunidade de geração de renda, né? Então, às vezes, se você tem uma peça parada lá na sua casa que você não vai utilizar, não serve mais, então em vez de você descartar, repassa para os brechós. Né? Então todos esses têm essa disponibilidade também de receber novas peças.
1: Maravilha. Então você está convidado então a fazer a sua inscrição e adquirir um stand lá para poder participar dessa feira de brechós. Vamos confirmar os dias então, Everton?
0: Vai ser nos dias 24 a 26 de setembro.
1: De setembro.
0: Entre 14h, né? 14h e 22h.
1: Entre 14h e 22h. Lá no pátio da Câmara Municipal, bem no início ali da Avenida Jamel Cecílio.
0: Isso, exatamente.
1: Você fez aquele contorno do Sesc ali, você começou a Jamel Cecílio, você vai olhar do lado esquerdo, já tem lá a Câmara Municipal.
0: Perfeitamente. Então, ambiente muito bem localizado, então terá toda a infraestrutura, estacionamento próximo ali também, então não tem nenhum motivo para não participar do evento. Então fica aí o convite para participar da Feira de Brechós de 2026.
1: Maravilha. Vamos falar da Feira do Empreendedor, que é um outro evento promovido pelo Sebrae. Cada ano que passa é mais sucesso aqui em Anápolis. É uma parceria do Sebrae com a Uni Evangélica. Vai ser qual a edição esse ano da Feira do Empreendedor?
0: Vai ser a quarta edição aqui em Anápolis.
1: A quarta edição também já.
0: Quarta edição também.
1: Renovada a parceria com a Uni Evangélica, vai ser lá mesmo?
0: Vai ser na Uni Evangélica. Em parceria agora a gente está ampliando também as parcerias, né? Então, tanto com a Uni Evangélica quanto com a CIA também, a Associação Comercial e Industrial de Anápolis, né? Que a gente já vem trabalhando também desde do princípio com essa parceria, agora somado aí parceria com a CDL. A prefeitura também. Então
1: são CDL, prefeitura, CIA e tal, todo mundo tá ali, né?
0: Senai também tá parceria conosco, as instituições financeiras, né? Então comentávamos com relação a essa questão de acesso a crédito, então a gente vai ter algumas orientações direcionadas para isso também.
1: Que maravilha.
0: Então os bancos estarão lá também, e o Sebrae ele tem um programa direcionado para essa orientação, chamado Conexão Financeira. Então, durante esse evento a gente vai ter também essas orientações aí, tanto para a parte de crédito, né, a parte financeira e marketing também.
1: A data vai ser qual mesmo?
0: Vai ser nos dias 28 a 30 de setembro.
1: 28 a 30, então, também é o mês que vem.
0: Logo em seguida.
1: Vocês vão trabalhar muito mês que vem.
0: Sim, a gente está programado para realizar aqui na regional, não só aqui em Anápolis, mas nós temos 5 feiras programadas.
1: 5 feiras.
0: Para realizar agora no mês de setembro.
1: Setembro, rapaz, então.
0: Então a gente está com bastante evento, né? Até porque a gente teve que adiantar um pouco, né? Inclusive a Feira do Empreendedor por conta do período eleitoral. É. Então aí muita coisa realmente ficou acumulada no mês de setembro.
1: Justamente.
0: Mas isso é bom porque movimenta a cidade, né?
1: Movimenta a cidade. Aliás, em relação à Feira do Empreendedor, Everton, quais são os segmentos que mais têm ocupado espaço ali na Feira do Empreendedor?
0: Diversos. Então,
1: é uma feira variada,
0: sim,
1: né?
0: Sim, exatamente.
1: É empreendedor de vários segmentos, né? Agora, tem algum segmento que se destaca assim, o pessoal desse segmento se interessa mais pela feira e tal, tem?
0: A gente normalmente divide a feira em 3 grupos. Então, a gente tem o salão de negócios, que aí ele é direcionado realmente para comércio, serviço, que é muito em parceria com a CIA. Então, lá entra empresas de tecnologia, a gente teve ano passado corretoras de seguro, locação de máquinas e equipamentos. Então, assim, bem variados esses segmentos. nós temos também o Sanart, que é o salão de artesanato. Então, esse ano, salvo engano, serão em torno de 20 a 30 estandes de artesanato que nós teremos lá à disposição. Temos a praça de alimentação, que o pessoal também, ano passado, se aproveitou muito da comercialização ali. E os brechós, né? Então, como a gente tem uma ação que é o desfile de moda, que é mais direcionado para o segmento dos brechós, a gente também disponibiliza.

0: bastante para eles.
1: Maravilha. Então, e outra coisa, a Feira do Empreendedor também, gente, é um local para o que eles falam aí hoje em dia, tal do network, né?
0: Perfeito.
1: Você estabelecer rede de relacionamentos, trocar contatos, né? Você conversar, trocar ideias e tal. A feira serve para isso também, né, Everton?
0: Com certeza. Então, assim, para esse ano a gente tem muitas novidades. Então, assim, cresceu muito o volume de ações que nós realizaremos na feira e para públicos muito diversos. Então, até ano passado a gente estava trabalhando, por exemplo, com um palco apenas, né? Que era o palco principal onde a gente realizava todas as ações ali.
1: Uhum.
0: Esse ano nós teremos três palcos.
1: Três?
0: Olha. Cada palco a gente vai trabalhar uma temática. Então, o palco principal vai ser o palco de inovação. Então, ali...
1: E cada palco é em um ambiente, é isso?
0: Isso, exatamente. Então, vai ser em ambientes variados.
1: Uhum.
0: O palco principal a gente vai trabalhar mais essa temática de inovação, uhum, onde a gente vai ter ali painéis e assuntos direcionados para essa pauta. Teremos também um palco plural, que a gente vai trabalhar empreendedorismo feminino, trabalharemos também a questão do empreendedorismo direcionado para pessoas com deficiência. Então, assim, vai ser assuntos também diversos, diversificados, e um palco de negócios sustentáveis, que é hoje uma pauta também, né, relevante, que perpassa também por essa questão da sustentabilidade financeira. Então, cada um desses palcos a gente vai trazer temáticas variadas. Teremos feirão do emprego também.
1: Ah, é? Vai ter lá.
0: Sim, a gente fechou parceria com o IEL e com as indústrias do DAIA, para eles estarem lá também.
1: Quem tiver emprego para ofertar, vai estar lá também. Olha, procura a gente lá, deixa o seu currículo aqui que nós vamos providenciar. É isso, é?
0: Exatamente. A gente vai ter a entrega dos currículos e as entrevistas lá também realizadas pelas indústrias. Então, vai ser no período da tarde, esse momento. A gente já está formalizando com as empresas que estarão lá junto conosco, mas esse evento vai ocorrer na terça e na quarta-feira, dias 29 e 30. Então, assim, a gente está diversificando bastante as ações para esse ano.
1: Olha que maravilha, tá vendo? Vai ser uma feira com muitas alternativas. Agora, Everton, novamente vamos cair naquela história lá das inscrições.
0: Sim.
1: Claro que você não vai poder chegar lá com seu material e falar: eu quero fazer exposição aqui na feira. Não é assim que funciona. Primeiro tem que fazer uma inscrição.
0: Perfeito.
1: Tem que fazer aquisição também de um stand e tal. Como é que vai funcionar isso para a Feira do Empreendedor?
0: A Feira do Empreendedor, a comercialização está sendo realizada pela associação,
1: pela associação.
0: Exatamente, mas com subsídio também de 50% pelo Sebrae.
1: Ah, é?
0: Então o Sebrae ele entra com esse apoio também ali para diminuir, né, o valor pago pelo empreendedor. Então, assim, basta adquirir o stand lá pela associação que tenha a disponibilidade de estar lá pelo salão de negócios ou no caso do artesanato pelo Sanart também.
1: Então pode fazer direto na CIA.
0: Pode fazer direto na CIA.
1: Se tiver alguma dificuldade e tal, pode também contatar o Sebrae e tal.
0: Perfeitamente. Né? Então,
1: tem muita gente que fica assim, fica coçando a língua. Candinho, mas vocês falaram aí que tem que reservar lá o stand, não sei o quê. Você não vai falar o preço, não? Tem o preço, você sabe, Everton? Não, porque depende muito também
0: depende
1: do tamanho do stand.
0: Depende.
1: É uma coisa muito relativa, né?
0: Perfeitamente. Então, assim, a gente trabalha com o valor do metro quadrado. De cabeça, eu vou lembrar da feira de brechós.
1: De brechós, né?
0: Que, salvo engano, é R$600 o valor do estande.
1: Aí, subsidiado?
0: Esse já é com subsídio.
1: Já com subsídio.
0: Com subsídio, isso. Agora, o da feira do empreendedor, eu não vou lembrar de cabeça qual que é o valor, mas assim...
1: Porque é aquilo, né? Depende do tamanho do estande e tal, essa coisa.
0: Mas pode me chamar no WhatsApp também, que é o 62992690587, que eu mando todo o material também, que a gente tem uma identidade visual, tem o projeto já com os estandes também. Então, lá na feira do empreendedor vai ser em torno de 60 estandes também. Então, a gente...
1: Em torno de 60
0: isso,
1: também?
0: Mas vai ser estandes um pouco maiores, né? Uhum. Então, está nesse processo de comercialização também.
1: E outro detalhe também, isso é para você que está ouvindo aqui, de repente tem interesse em participar de uma dessas feiras aí e tal. A gente faz o possível aqui para extrair do entrevistado, no caso aqui é o Everton, todas as informações possíveis para poder facilitar a sua vida. Mas, de repente, terminou a entrevista. O Candinho perguntou isso, ele não falou sobre aquilo, não sei o quê. Tem toda a liberdade de ligá-la no Sebrae, de acessar um consultor e conversar com ele, nesse caso aqui o Everton, que vai te passar todas as informações necessárias. Aliás, pode até, tem até o WhatsApp lá do Sebrae, né, Everton?
0: Sim.
1: E tem até o telefone que é o geral, que é o
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1: Isso.
0: Que esse é o WhatsApp também.
1: E é o WhatsApp também?
0: Caso, né, eu não respondo, mas normalmente eu respondo bem rápido, pelo meu WhatsApp corporativo, que é esse que eu citei, mas aí se não responder, pode mandar também pelo 3329-2300, que a gente também direciona ou pro gestor responsável ou para algum outro analista que consiga auxiliar.
1: A gente fica à vontade vontade, mesmo fora dessa época de feira, você quer alguma consultoria, você quer tirar alguma dúvida e tal, o Sebrae lá sempre à disposição, né? O pessoal lá, conheço a equipe lá, sei que o pessoal, né? E tem muita competência para isso e tem muita vontade também em te ajudar. Você que é empreendedor, tá passando por alguma dificuldade, você acha que o Sebrae pode te ajudar? Não custa nada você procurar. Ligue nesse telefone que o Everton falou aí, agende lá uma consulta ou agende uma visita lá do consultor à sua empresa, enfim, né? O Sebrae tá aí para poder fazer esse trabalho. É bom esclarecer isso, que as pessoas aí ficam, ah, mas tem jeito de eu chegar lá no Sebrae? Como é que eu tenho que fazer? Tem as pessoas que agem dessa maneira, né?
0: Sim, Everton? Mas as portas estão 100% abertas, né? Então a gente tem atendimentos online, atendimento presencial pro MEI, então diariamente a gente tem um consultor lá à disposição para realização de serviços, né? Tanto de abertura, baixa, parcelamento, declaração de faturamento, orientação financeira. Então, o consultor ele está lá à disposição e para as demais áreas, né? Marketing, vendas, planejamento. Ah, eu tenho uma ideia de negócio, mas não sei se é viável. Procura o Sebrae, que a gente tem todo o prazer em orientar e direcionar aí pro melhor caminho para a gente poder auxiliar.
1: Então, você quer ver uma coisa que eu falo sempre com o Everton quando ele vem aqui, quando vem ele ou outro consultor, outro analista lá do Sebrae e tal? Seguinte, hoje inteligência artificial deve fazer parte do seu dia a dia. Não apenas na sua vida pessoal, mas também lá na empresa ou lá onde você trabalha e tal. Você tem um ganho enorme se você estiver muito familiarizado com essa tecnologia que é da inteligência artificial. Tem alguma dúvida? Procura o Sebrae. O Sebrae já atua em muitas frentes com relação à inteligência artificial, né, Everton?
0: Sim, sim. A gente está com muitos programas direcionados, tanto para a parte de capacitação quanto para a parte de aplicação. Já. Pois então, a gente lançou recentemente uma outra solução chamada IA no Balcão. Então, para aplicação, a gente selecionou 50 empresas do estado inteiro. Aqui da nossa regional estão participando 7 empresas, 5 delas daqui de Anápolis, onde a gente vai aplicar de fato, né? Contratamos uma empresa de mercado para auxiliar na aplicação da IA dentro do negócio. Então a gente está realmente com essa bandeira aí da inteligência artificial, porque a gente entende hoje que é algo sem volta. Então,
1: se o empreendedor quiser alguma consultoria, alguma coisa, pode ir lá no Sebrae,
0: pode
1: ligar também.
0: A gente vai ter capacitações agora também, no início de setembro, salvo engano, dia 2, teremos também uma oficina de IA aplicada para o pequeno negócio. Então vai ser presencial lá na agência do Sebrae. Então,
1: assim, é um curso?
0: É uma oficina de 4 horas.
1: Oficina de 4 horas.
0: Com mão na massa mesmo, é gratuito. Então, vale ressaltar, né, que as soluções do Sebrae, o que não é gratuito, é subsidiado. Então, grande parte das soluções nossas são realmente ali gratuitas para auxiliar esse empreendedor.
1: Olha aí, que maravilha. É uma oportunidade para você ter acesso aí à inteligência artificial no seu negócio. Tem uma outra coisa, né? A base aérea, depois de acho que alguns anos, né, tá de volta com aquele evento lá, Portões Abertos.
0: Sim.
1: Você tá me falando aqui agora há pouco que o Sebrae vai estar presente lá. É o que? Vai uma exposição, alguma coisa? O que que é?
0: Estandes também.
1: Estandes também? Rapaz, o Sebrae não vai ter sossego esse mês, não. Setembro também, né?
0: Dia 13 de setembro, nós teremos lá o evento do Portões Abertos da Base Aérea. A gente vai ter uma série de stands lá, né? Tanto da CDL quanto da CIA. Então, parte desses stands, o Sebrae vai estar lá também com esse apoio para poder viabilizar a participação desses empreendedores. Né? Mas o evento ele ocorre durante todo o dia. E aí vai ter também a parte de alimentação, que é muito esse que a gente vai ingressar com apoio, mas outros segmentos de empresas lá também.
1: Pois aqui eu te perguntar, nesses stands, né, o que que o pessoal vai encontrar lá então? Principalmente que alimentação,
0: sim, roupas também, artesanato, algumas empresas direcionadas para a parte de tecnologia.
1: Isso.
0: Então a gente está com esse apoio também na parte desses estandes.
1: E precisa também de inscrição para poder participar isso?
0: Sim, exatamente. Aí nesse caso a gente tem na parceria tanto com a CIA, mas com a própria base aérea também. Então não vou lembrar de cabeça o valor dos estandes, mas pode mandar o WhatsApp também que eu encaminho todo o material. Esse será um número menor de estandes.
1: Isso.
0: Então são 20 estandes só. Então precisa correr, até porque o evento já está bem próximo, né? Dia 13. Então quem tiver interesse já tem que adquirir o estande o quanto antes.
1: Vai ser lá dentro da base mesmo, na entrada ali?
0: Dentro
1: da
0: base.
1: Dentro da base mesmo?
0: Dentro da base.
1: Então, pessoal, já aproveita, visita lá e tal, já visita os estandes também, já dá uma olhada ali.
0: E assim, ano passado nós não tivemos, mas no ano anterior nós tivemos e o movimento ali é um movimento muito intenso.
1: Muito intenso, é muita
0: então,
1: gente ali.
0: Então, vem pessoas de outros municípios, né? Até por questão da curiosidade que gera para conhecer a base, né?
1: Isso.
0: Então, é em torno de 2-3 mil pessoas também que circulam durante esse dia lá na base aérea.
1: Justamente. E outra coisa, a gente aproveita aqui até para poder fazer um apelo a prefeitura, mas a base, o próprio DENIT, né? Eles ter diálogos assim para poder achar uma melhor maneira do pessoal ter acesso lá às dependências da base. Porque, gente, ali no dia é muito, mas é muito complicado, até em função disso que o Everton falou. O trânsito é muito intenso, tanto pela BR-414 quanto pela BR-153, que é no dia dos portões abertos. Me parece que eles abrem também aquele outro portão que, pela BR-153.
0: Sindicato rural ali, né?
1: E outra coisa, se você quer um conselho, né? E a Urbana deve colocar ônibus também, em vez de você pegar seu carro e ficar congestionando o trânsito ali, vai de ônibus lá, porque lá na, dentro da base você não vai poder ficar andando de carro mesmo. Então você vai ter que andar a pé.
0: Perfeito.
1: Então vai no ônibus lá, você já aproveita, faz a visita, depois, ó, que você deu por satisfeito, vem embora, tem lá o ônibus. Melhor do que colocar o carro ali na estrada e congestionar o trânsito, né, Everton?
0: Perfeito. Faz todo sentido.
1: Precisa, né, a prefeitura, né, a própria base aérea, o DENIT, quer dizer, os envolvidos ali naquela situação, é dialogar, conversar para encontrar uma melhor maneira de permitir o acesso das pessoas, porque é um evento muito concorrido ali. Sim, vai muita gente,
0: vai,
1: né?
0: Muita
1: todo
0: gente.
1: Ano que faz aquele evento ali é muita gente visitando a base aérea, e gente não só aqui de Anápolis não, mas vem gente de tudo quanto é lugar. Ah, eu quero ver o avião, eu quero ver lá agora o Gripe, né? Gripe. Que é o caça, quero ver o aquele caça lá, o 390, então quer dizer, desperta muita curiosidade, então tem que, né, organizar direitinho. Everton, mais uma, ficou alguma coisa pra falar? Acho que não, né? Tranquilo, né?
0: Acho que é isso. Então, muitos assuntos, muitas ações.
1: Boa sorte pra vocês. E em setembro vocês não vão ter nem tempo de dormir direito, porque começa com o dia dos portões abertos, dia 13, e aí depois a feira dos brechós, que vai ser o dia?
0: Dias 24 a 26 de setembro.
1: 24 a 26 e depois 28. Vocês vão ter o dia 27 de folga. Vocês vão ter o dia 27 de folga. Que é de 24 a 26 a feira dos brechós e do dia 28 até o dia 30 feira do empreendedor.
0: Antes disso, né? No comecinho agora, a gente tem também um café com empresários lá em Alexandria. Semana a gente tá, hoje é a abertura da Agro Sudeste lá também, que é a pecuária lá de Silvânia, que a gente tá com apoio lá também. Então, são semanas intensas aí, graças a Deus, em prol aí do empreendedor, né? Então,
1: justamente,
0: muitas atividades para beneficiar o nosso público aí.
1: Maravilha, esse pessoal do Sebrae não vai ter folga agora em setembro, não, viu, PH? Aí depois também que passar os eventos e todo mundo tira férias e tal, e aí fica tranquilo, vai descansar. Everton, valeu então, muito obrigado. Sucesso pra vocês lá, tá bom?
0: Certinho, agradeço, né, o espaço, a disponibilidade pra gente estar apresentando um pouco mais essas ações, e coloco o Sebrae aí à disposição, seja presencialmente lá no nosso novo endereço na Avenida JK ou pelo lembrar. WhatsApp.
1: Isso.
0: Então,
1: WhatsApp
0: pode nos
1: procurar. 3329-2300, é isso?
0: Perfeitamente, 3329-2300.
1: Pronto, qualquer contato, você liga nesse telefone aí ou entra lá no WhatsApp que você vai ter a resposta que você tá precisando. Então tá bom, e a gente vai pro intervalo, né, PH? Sai daí não, sabe por quê? Daqui a pouco a gente volta. Tem muito mais ainda hoje aqui no Rádio Debate para você.
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0: 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Hora
1: certa. Em Anápolis, 9:24. De volta aqui com o Rádio Debate, o seu espaço livre e democrático do jornalismo anapolino. Anote aí o WhatsApp para você participar aqui com a gente. Faça como meu amigo Ronaldo Ferreira, né? Encaminhe pelo WhatsApp, pode ser mensagem de voz, que é o áudio, pode ser a mensagem de texto. O importante é você participar para a gente continuar debatendo, discutindo a cidade. Afinal de contas, estamos levando adiante aquele projeto para construir uma cidade melhor para todos nós. Ou você, por acaso, não quer viver numa cidade melhor? Eu quero. Onde o serviço público funcione, onde as pessoas tenham acesso à saúde, à educação, à segurança pública, ao lazer, às obras de infraestrutura, enfim, essa cidade nós precisamos discutir. Nós precisamos encontrar, como diz outro, nosso caminho para que a população tenha, por exemplo, um acesso mais facilitado a um serviço público verdadeiramente de qualidade. Que hoje o pessoal reclama, paga muito imposto, na hora de ter um retorno, não tem, não consegue. Precisa de atendimento na saúde, já não acha, precisa de vaga lá na escola, tá difícil e tal. Então, essa cidade que nós precisamos construir, né? Porque não adianta só ficar, vamos cobrar das autoridades, precisamos cobrar, é verdade. Mas acho que a população precisa participar também, participando do debate, do surgimento de ideias, de algumas ações, participando mais da vida da sociedade. É assim que a gente tem que ser. Afinal de contas, nós precisamos, nós merecemos viver numa cidade cada vez melhor. Anote aí então, né, pegar o WhatsApp aqui do programa para você participar. É o 96-000-5177.
2: Repita!
1: 96-000-5177. Ou, se preferir, pode nos acompanhar e participar também lá pelas redes sociais. Nós estamos no Instagram e também no YouTube. Lá no YouTube, por exemplo, onde está agora meu amigo Paulo de Paula. Bom dia, Candinho e Paulo Henrique Mendes. Bom dia, Roger Fernandes e toda essa galera aí. Paulo de Paula nos acompanhando desde a Europa. Está lá na Irlanda. Grande Paulo de Paula. Rapaz, mas esse aí gosta de Anápolis, viu? O Paulo fala assim, ó, Candinho, eu tô lá e eu não desgrudo nem um pouquinho de Anápolis aqui. Tô conectado com vocês aqui da rádio, tô tomando conhecimento daquilo que acontece na cidade. Não esqueça de Anápolis um minuto, mesmo eu estando lá na Europa, né? O Paulo de Paula, que esteve aqui recentemente, inclusive nos visitou aqui na Rádio Nova, né, PH? Paulo de Paula esteve por aqui. Um abraço pra ele. Um abraço pra Fátima Dutra aqui. Não, esse aí é o Instagram, né? Ah, não, lá no YouTube tem quem mais ainda, PH? Tem ainda o Jânio, né? Jânio Teixeira Rodrigues. Bom dia, Candinho, PH, Roger e amigos da audiência da Nova FM, especialmente ao pessoal aqui do chat. Tá lá participando pelo YouTube, nosso Jânio Teixeira Rodrigues. Tá lá em Porto Nacional, mas é um anapolino de quatro costados. É outro também que está a 750 quilômetros daqui, mais ou menos, né? Tá lá em Porto Nacional, lá no Tocantins, mas que também não esquece Anápolis um minuto sequer. Grande Jânio, um abraço para você, muito obrigado pela companhia de todos os dias aqui no programa. Meu amigo Valdivino Silva Aires está por ali também, muito obrigado. A Fátima Dutra já disse, ela tá no Instagram agora. O Valdir Batista, ô Valdir, um abraço para você também. O Eibe Pires, que é advogado também com a gente ali no programa, o Valdir Batista e outras pessoas também nos acompanhando ali pelo Instagram, né? E se você quiser, participar pelo Instagram, pelo YouTube, fica à vontade. Se quiser passar a mensagem pelo WhatsApp também, fique à vontade. Nós estamos aqui justamente para fazer esse debate, essa discussão sobre esta cidade que nós tanto amamos e que nós tanto precisamos ver bem. Nós precisamos recuperar o protagonismo de Anápolis na vida de Goiás. Nós estamos ficando num plano secundário, a cidade está só ladeira abaixo. Não canso de falar aqui no programa, Anápolis hoje é o quarto maior produtor de riquezas de Goiás, né? Já perdemos para Aparecida, para Rio Verde e tal, daqui a pouco a gente vai ser o quinto, o oitavo, décimo, décimo segundo. Nós não podemos permitir que isso aconteça. Nós precisamos cobrar das nossas lideranças esse posicionamento mais firme em defesa das coisas de Anápolis. Eu fiquei muito chateado, confesso, quando a Anápolis perdeu aquelas duas empresas de logística para a Aparecida, para o Distrito Industrial lá de Aparecida, que foi a DHL e a Rode, né? Roche, que é também de logística. Duas das maiores empresas lá do DAE. De uma hora para outra, elas cismaram, foram embora para Aparecida. E a gente com quatro deputados estaduais, e ninguém foi lá reclamar pro governo do estado, ninguém foi lá fazer uma gestão, uma reclamação, falou: governador, não pode deixar que isso aconteça. Eu falo isso para você criar vergonha na cara, e você que vai votar agora, é observar o que tá acontecendo aqui na cidade, para você saber quem é que trabalha pela cidade, quem trabalha contra a cidade. Tem muita gente que tem mandato e tá trabalhando é contra, e você, eleitor, precisa saber disso, porque não é possível. O pessoal nosso sabe que tem gente trabalhando contra e mesmo assim continua votando do mesmo jeito. Não acorda, é outra coisa, isso tem um impacto na sua vida. Porque quando a cidade perde receita, cai também a sua qualidade de vida, porque não há investimento no serviço público. É isso que você precisa entender. A Anápolis está indo ladeira abaixo por culpa desse comportamento do eleitor. Tem gente que não está se importando com a cidade. Então eu me sinto na obrigação de falar isso aqui, porque você não é possível que vai ser idiota o tempo inteiro. Em tempo integral, às 24 horas do dia. Tem gente trabalhando contra a Anápolis, é só você prestar atenção. Eu não falo quem é aqui porque a legislação me proíbe. Você sabia? Que não pode ser processado, eles podem multar a rádio, então acontece uma série de coisas. Por isso é que eu não falo isso aqui. Mas a gente, né, com outras palavras, a gente coloca a situação como ela verdadeiramente está acontecendo para você. Então você que gosta de Anápolis. Porque, ó, vem cá, eu não entendo. Você quer ver? Pega, deixa eu explicar uma situação aqui. Você mora em Anápolis, né? Tá bom. Quando você precisa de uma escola pro filho seu, você vai procurar escola onde? É Anápolis, não é? É. Tá bom. Quando você fica doente, precisa de um atendimento na rede pública, você pode não concordar, acho que o serviço tá ruim e tal, mas você vai conseguir esse atendimento, mal ou bem, onde? Anápolis, não é? Justamente. Você anda pelas ruas da cidade, que cidade que é? De Anápolis, não é? Pois é, isso aí tem um custo. Aí na hora de votar, você vota num candidato lá de Aparecida, lá de Jataí. Que cidadão que é você? Não, tô te perguntando aqui, você podia... Entra no chat aí, ó. Manda pelo WhatsApp aqui, responde. Aí você vai votar num candidato... Não, candidato, Anápolis também, você mesmo reclama aí, ó, que os representantes aqui não estão adiantando. Não, vamos eleger gente daqui, vamos cobrar deles, ué. Eu cobro. Agora você usa o serviço público aqui. Você vive aqui. A sua casa é aqui. Você mora numa rua que é daqui, de Anápolis. Aí na hora de votar, você vota no candidato lá da Conchinchina. Que tipo de cidadão é você? Aí fala assim, ah, vamos exercer a nossa cidadania. Exercer cidadania tem que ser com inteligência também. Você tem que perceber isso. Aí depois você quer que a cidade melhore? Você se comportando enquanto eleitor? Não, eu sei que tem muita gente aí que tá olhando para baixo. Não tem coragem de olhar olho no olho, de vergonha. Que é assim que se comporta. Você acha que nós vamos melhorar a cidade tendo um eleitorado que se comporta desse jeito? Porque você vota em quem o pastor lá da sua igreja manda, que o padre lá da sua paróquia pediu. Tenha a sua consciência, tenha paciência, aprenda a exercer a cidadania, seja mais orgulhoso e mais participativo do lugar onde você vive, que Anápolis sempre teve orgulho de ser uma cidade resistente, combativa. Aqui era, a política era de alto nível. Tinha as diferenças ideológicas, tinha nas campanhas eleitorais, passava a eleição, todo mundo ia trabalhar em favor da cidade. Hoje cada um junta o seu montinho de gente ali e a cidade para eles acabou. É só proveito próprio, pessoal. Então eu falo isso aqui, sabe por quê? É para ver se isso toca você. Para ver se esse tipo de informação chega até você. Para na hora que você for decidir, você decidir de maneira certa. Para com esse negócio de não ter compromisso com a cidade. Aí a gente fica falando que a cidade está cada vez pior, está em ladeira abaixo. Nós não vamos esconder a realidade de ninguém, não. Nós vamos sempre tocar o dedo nessa. Você pode não gostar, falar o Candinho critica e tal. Vai continuar não gostando. Porque esses que não gostam que eu falo são os primeiros a trair os interesses da cidade. Né? São os primeiros a montar aqueles grupinhos lá, não está nem aí para a cidade. Né? Quando eu falo que a Câmara Municipal é uma vergonha. Deveria se interessar mais pelo que acontece aqui. né? Porque ali nós temos 23 vereadores e tem legitimidade para isso, que foram eleitos pelo povo. Mas na hora de discutir realmente aquilo que interessa pro povo, não. Só coisinhas pessoais e tal. Aquelas briguinhas que eles arrumam lá. Então, poxa, falo isso aqui, amigo. Falo isso aqui pra ver se você acorda. Que a culpa da cidade tá desse jeito é nossa, viu? Ah, mas os políticos não tomaram nenhuma providência, não agiram, mas a culpa é nossa, porque eles não estão, porque eles não caíram de paraquedas lá, não. Quem tá lá exercendo o cargo de deputado estadual, por exemplo, não caiu na Assembleia de paraquedas, não. Nós que escolhemos. Não é? Ah. Aí, ó, Hilton, lá, tá lá. O governador Ronaldo Caiado é de Anápolis. A ponte que ele fez pela cidade. É. A ponte. Não, terminou o anel viário, né? Muito pouco para 8 anos de governo, né? É. E tá ali, ó. Tá citando um caso ali, que é o Hilton. Tá bem lembrado, viu, Hilton? O governador Caiado é de Anápolis. A ponte que ele fez pela cidade. Nada. Bom dia, Candinho, tá dizendo ali o Hilton. Maravilha, um abraço pra você, viu, Hiltinho? Hiltinho que tá lá, se não me engano, em Senador Caneta. Então, gente, é isso. Nós precisamos falar dessas coisas aqui. Porque tem muita gente só tirando proveito da cidade e nada. Não realizou nada. Nós tivemos um prefeito que praticamente caiu de paraquedas. E olha a situação que ele deixou a cidade aí. Toda endividada, toda lascada, toda arrebentada. Tá aí sem poder caminhar. Que não pode nem fazer um novo empréstimo mais. É isso. A culpa é dele? Não. Ele apresentou o nome lá. Quem escolheu foi o povo. Então o povo de Anápolis tem que repensar também um pouco mais. Antes de eleger alguém, ué. É, por isso que algumas coisas aqui na rádio, por exemplo, reclamação, você pode ver, PH. Não aceita mais. Eu não, no meu programa não fala. Você sabe por quê? Água. Volta e meia tem gente que fala que, Candinho. Saniago abriu mais um buraco lá na minha rua, não tapou. Lá em tal lugar tá faltando água, não sei há quantos dias e tal. Você sabe por quê? Combati muito esse negócio da água aqui. Falava na época que era um erro a cidade renovar um contrato com a Saniago dá mais 30 anos. O prefeito que tava aí renovou. O que que aconteceu? O povo de Anápolis votou em massa nele, reelegeu ele. Agora você vai reclamar? Então vai reclamar pro Papa. Aqui você não vai reclamar, não. Porque na hora de você tomar uma atitude de cidadão, você não tomou. Você traiu os interesses da cidade também. Então aqui já tá sendo, mas vai reclamar. Lá em Saniago tem o 0800, reclama lá pra eles. Lá na prefeitura tem, lá na Câmara tem, reclama pra eles. Que a minha parte eu fiz. Quem me acompanha sabe disso, o tanto que eu falei o crime que seria contra a cidade renovar esse contrato com a Saniago. Tá aí agora. É um monte de gente reclamando. Né? Transporte coletivo, olha o jeito que tá. Né? A empresa de limpeza urbana, parece que melhorou, comprou uns caminhões aí e tal, mas o povo paga muito caro por isso. Então, quer dizer, se o povo não aprender, amigo, não vai adiantar nada. Eu vou ficar aqui durante 50 anos reclamando. Daqui a 50 anos não vou estar mais por aqui, se Deus quiser, porque também tem que desocupar o lugar aqui, né? Não vou estar mais por aqui, mas quem estiver aqui no meu lugar vai contar falando isso do mesmo jeito que eu tô falando hoje. Sabe o que não resolve o problema se o povo não tomar uma atitude, se não tomar vergonha na cara? Ora, é preciso sim falar sobre essas coisas. É preciso sim. Enquanto a população não tiver consciência política, nada vai mudar. Nada vai mudar. Aquela pergunta que eu sempre faço aqui: o que é que R$100, R$200 altera na sua vida? Hein? O que é que altera? Absolutamente nada. Nada, mas nada, nada, nada mesmo. Não altera nada. E lamentavelmente as eleições têm sido decididas dessa maneira. Aí depois você ainda quer reclamar ainda? Não, não vai reclamar não, hein? Você tem que procurar ter consciência. É? Ter consciência no sentido de não vender a sua consciência, né? Por 100, por R$200. Eu nunca vi alterar nada na vida de ninguém. Mas o fato de você cometer esse crime aí altera muito na sua vida. Porque piora bastante, viu? Piora bastante. Esse negócio de compra e venda de voto é um baita de um negócio para quem compra. E outra coisa, vai ficar aqui reclamando de político ser ladrão? Ah, porque fulano é corrupto, ciclano é corrupto também. Não tem que ser, infelizmente essa é a realidade. Sabe por que muita gente faz isso? Porque sabe que vai ter que juntar uma montanha de dinheiro, que na próxima eleição vai ter que ter dinheiro para comprar voto, ué. É assim que funciona, é um negócio. Ou experimenta aí sair candidato qualquer hora dessa sem dinheiro para dar pro povo e que você vê o que, que vai acontecer. Aí você quer que o cara seja honesto. Ah, fulano, ele foi eleito deputado, foi eleito senador. Ele é muito honesto. É, tá bom. Viu? Larga de ser.

0: de senador, ele é muito honesto. É, tá bom, viu? Larga de ser simplório, passa a ter vontade de entender um pouquinho melhor as coisas, como é que funciona o tal sistema que você tanto fala. É, mas o sistema... Que quer pegar? Quer colocar alguma coisa aí?
1: Quem cria o político corrupto é o eleitor.
0: É.
1: Quem faz o político ser safado é o eleitor.
0: Olha aí.
1: Se o eleitor fosse sério, sério, toma, sério mesmo, não teria político safado nesse país. Teria talvez por um mandato, né? Igual o vereador. O prefeito só é corrupto se a Câmara de Vereadores também for. Porque a Câmara de Vereadores tem o poder, na primeira corrupção, caçar o prefeito ou afastar para investigar. E eu acho que a grande arma que nós temos na mão agora, a grande guerra que podemos vencer, não é revólver, não é espingarda, não é bomba. Uma coisa chamada título de eleitor. A maior arma que o brasileiro tem para revolucionar e decidir o destino de mais 4 anos dos municípios, destino por 4 anos, é votando com consciência.
0: Tá vendo? Esse é aquele que foi prefeito de uma cidade no Espírito Santo, ele falando sobre o voto das pessoas. Né? Tem aquele promotor lá de Imperatriz, não sei se ele tá lá ainda, esqueci o nome dele também agora, PH. Você acha ele aí pra nós agora, PH? Aquele promotor.
2: Então agora é a hora de você definir os seus políticos futuros. Tá? O voto que você vende por R$200, R$100, um milheiro de tijolo, telha, água, ele vai lhe custar o quê? Falta de esgoto, falta de água, falta de creche, falta de hospital, falta de médico. Então não venha bater aqui as portas do Ministério Público às 4 horas da manhã pedindo UTI para sua mãe que está infartada, para o seu filho que está todo quebrado, que caiu de moto, quando você vendeu o seu voto. Voto não tem preço, tem consequência. Vote em quem você quiser. Mas saiba que é das decisões políticas que saem os maiores direitos da pessoa humana. Então, esse é o momento de você saber quem vota. Você não está aí votando alguém para ser seu amigo, seu namorado, alguém simpático, queridinho, não é isso aí. Vote em alguém bem sucedido, alguém correto, e você sabe quem é correto e quem não é. O sujeito tem uma vida toda bagunçada na prefeitura, na Câmara de Vereadores, não vai ser igual, não vai ser diferente. Outra coisa, o vereador é para fiscalizar o prefeito. O que que você espera de um vereador que compra o seu voto? Você acha que ele vai fiscalizar o prefeito? Não, ele vai ser comprado, vai se vender pro prefeito também. Então, pessoal, voto não tem preço, tem consequência. Vote com responsabilidade, vote em quem você quiser, mas a hora é agora. O sujeito tá dando barro, nunca deu, tá dando consulta, tá dando asfalto. Vai faltar isso depois para você, tá? É só agora, em véspera de eleição. Tome cuidado com isso e faça um bom crivo. Não adianta nós, da Justiça Eleitoral, organizarmos um banquete lindo e maravilhoso, uma festa da democracia, se você vai entrar com prostituição e droga no bolso. Não adianta dizer que a urna... Não, não, não. A fraude está, muitas vezes, é na consciência do cidadão.

0: continua por lá. Ele que falou isso aí, ó.
1: E aliás, muito didático. Se você tiver interesse, dá pra aprender como é que funciona. Você ouviu ele falando aí? É, 100, 200 reais, tal. O que que isso vai mudar na sua vida? É nada, absolutamente nada. Aí você vai passar 4 anos lascado aí. Falando que não tem como fazer tratamento médico, como não tem lugar pro seu filho na escola. Você vai passar 4 anos reclamando. E tomara que continue assim. Sabe que tem mais é que sofrer mesmo para poder aprender. Mas sofre, sofre, sofre e não aprende. Não aprende. Já cansei de falar isso aqui. Esse negócio de comprar e vender votos só é bom para quem compra. Para quem vende é um péssimo negócio. E lamentavelmente parece que o povo brasileiro não tá aprendendo essa lição. Aí quer ficar reclamando de político? Ah, porque fulano é corrupto. Fulano foi processado, foi não sei o quê. Mas claro, você tem que juntar uma montanha de dinheiro para poder comprar voto na próxima eleição. Aí aquele dinheiro que soma lá é o dinheiro que seria para poder fazer escola, hospital, asfaltar a sua rua e tal. É para isso aí. Não vai ter dinheiro, amigo, para isso. Entendeu? Então tem que mudar lá um comportamento mesmo. Pega a rampa pro intervalo, porque daqui a pouco a gente vai voltar e já tá por aqui Roger Fernais. Rapaz, hoje eu vou dar uma prensa nesse caboclo aqui, pegar que você vai ver. Deixa ele comigo, viu? Deixa ele comigo. Sai daí não, porque daqui a pouco a gente volta. Tem muito mais ainda hoje aqui no Rádio Debate pra você.
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8: Hora certa. Em Anápolis,

0: 9:48. Cândido Filho. De volta com o Rádio Debate, o seu espaço livre e democrático do jornalismo anapolino. Anote aí o WhatsApp para você participar com a gente: 96-000-5177. 96-000-5177. Fique à vontade para participar com a gente aqui. Pode participar também e acompanhar lá pelas redes sociais. Nós estamos no YouTube e também no Instagram. Rapaz, e ele já chegou. Aliás, entrou aqui no estúdio naquela correria danada. Será que a vida dele tá muito corrida, PH? Será que tá muito apressada? Quem é que chegou, hein, PH?
1: Roger Fernandes. Oh. Fera da comunicação.
0: Rapaz, essa vinheta aí, a rádio teve que fazer um empréstimo, sabia, PH, pra fazer essa vinheta aí? Eu tava falando agora há pouco negócio de empréstimo, de cheque especial, de não sei o quê. A rádio teve que fazer um empréstimo aí pra poder fazer essa vinheta aí. Produção caríssima essa aí. Meu amigo Roger Fernandes, tudo bem com o senhor? Bom dia.
2: Bom dia, Cândido Filho, aquele abraço a você, ao Paulo Henrique Mendes, né? A todos que estão conectados conosco. Uhum. Tudo bem com o amigo?
0: Graças a Deus comigo, tudo
2: bem. Mas depois daquela entrevista de ontem à noite, o senhor deve ter dormido igual um anjinho, né?
0: Não, dormi, inclusive, durante a entrevista, porque deu sono. Aquela entrevista ali, eu vou contar pra você. Aliás, eu tava percebendo, né? O senhor tá num corrimento danado por aí, rapaz. O senhor tá pra lá e pra cá. O dia do senhor tinha que ter umas 30 horas, porque parece que só 24 não tá sendo suficiente.
2: O duro não é nem a correria, que é a correria sem dinheiro, né?
0: Corre,
2: tem que ir pra um lugar pro outro, você acaba gastando, né?
0: Como é que é, Rocha? Você corre e não chega a lugar nenhum. Cansa.
2: Eu faço e só sai do bolso, só, não entra, não.
0: De jeito nenhum. É desse jeito mesmo. Roger, se eu perguntar pra você aqui, eu, aliás, quando eu falo que a gente tem que manter as esperanças no país, agora há pouco eu tava chamando a atenção aqui do nosso eleitor, essa questão do voto no Brasil, né? Especialmente nessa época agora, o pessoal arruma um monte de problema, que aí candidato tem que sair aí, querendo ou não, tá aí distribuindo dinheiro para lá e para cá e tal. E a gente continua cada vez mais pior, né, assim, em algumas questões políticas aí. Eu acho que já passou da hora dos nossos cidadãos, cidadãs, o eleitor e tal, tomar uma consciência de que esse negócio de vender voto só é bom para quem compra, né? Porque para quem vende é continua complicado. E eu acho interessante, sabe por quê? E aí tem eleitor que ainda fica, né, xingando político. Ah, porque fulano é corrupto, fulano é isso, fulano é aquilo. Mas só que o eleitor ainda não percebeu que ele tem que ser corrupto, tem que juntar um monte de dinheiro, que quando vier de novo a próxima eleição, ele vai ter que estar com muito dinheiro para comprar, para repetir o processo, para comprar de novo um monte de voto. Até quando é que nós vamos viver nesse ciclo vicioso, hein, seu Roger Fernandes?
2: Na verdade, o Brasil é interessante, né? Abraçando todos os nossos companheiros aqui no chat, quero mandar um beijo à Lindinha, minha irmã lá em Belo Horizonte, né? No chat, que no YouTube nós temos também os nossos companheiros no Instagram.
0: Isso.
2: Mas, ô Cândido, o Brasil tem algumas coisas que elas são legalmente proibidas.
0: É.
2: Mas que elas já entraram, né? No costume popular, como se fossem coisas totalmente legais. Vou justamente te dar alguns exemplos aqui. Jogo do bicho. Não pode.
0: É uma contravenção.
2: Mas sempre tem um banquinho ou outro, alguém fazendo jogo. E há anos e anos e anos e anos. Isso. E todo mundo faz de conta que ninguém está enxergando nada.
0: É
2: uma contravenção, é ilegal, não justamente. Pode.
0: É o país do quais, do faz de conta.
2: É, compra de votos, pode?
0: Não, não pode também. Aliás, dá cadeia, mas você já conhece alguém que tá preso? Porque tá,
2: assim, mas os políticos já se acostumaram.
0: Uhum.
2: E aí não vou generalizar. Né? Alguns, pelo menos.
0: Não, e a gente tem que também tirar desse balaio que tem gente que faz política de maneira séria, sim, né? Que se comporta como deve, como manda a lei e tudo mais agora e tal. Então a gente não pode generalizar. Mas que é uma prática muito comum, isso também a gente não pode negar.
2: Sim, já, né, deixa assim, a conversa sempre é essa. Não vou aqui afirmar que estão comprando, que não estão comprando, mas a conversa sempre é, nós temos que gastar um dinheiro pro final aqui para poder adquirir aqueles votos. E essas compras de voto, Candinho, elas vêm de algumas formas, né? Só de você chegar ali, quando você quer para botar MA, eu quero tanto, não, toma aqui, ou senão eu tô pagando tanto.
0: Não é assim que funciona.
2: São aquelas
0: não.
2: Chamadas, por exemplo, muitas vezes ela vem em forma de contratações de funcionários naquela última semana, nas duas últimas semanas, aquele pessoal que é contratado só para poder botar e arrumar votos com a família. Isso é uma prática.
0: É
2: uma prática, todo mundo já sabe disso, isso aí acontece reiteradas vezes, é o jeitinho brasileiro.
0: Jeitinho brasileiro.
2: E a compra de votos, ela não vem só na hora da eleição. Se você notar, por exemplo, aquele candidato que já fica prestando, ou candidato não, aquela pessoa que já fica prestando favores, né, antes do pleito eleitoral,
0: já,
2: e depois
0: se
2: candidata, aí depois, quantas vezes você já ouviu falar assim, não, vou votar no fulano porque ele colocou um padrão de energia lá em casa, vou votar no fulano porque ele pagou umas contas de água pra mim, porque ele, eu tava passando necessidade, ele deu umas cestas básicas pra mim, então assim, no decorrer do chamado processo eleitoral, embora não seja de forma regular, a pessoa já vem cativando, então já vem dando isso, vem dando aquilo, e muitas vezes vai dando e já fazendo cadastro, já anotando o nome da pessoa tudo mais.
0: Eu acho que a política do bem servir, ela é bem-vinda.
2: Claro,
0: eu acho que você, mesmo que você tenha pretensões políticas, você ajude alguém ali, ajuda a resolver um problema e tal. O que eu questiono muito, às vezes critico bastante, é esse comportamento do eleitorado, que quando chega a época de eleição, cria um monte de necessidade. E aí, quer dizer, coisas que você tem aí 4, 5, 10 anos que não consegue resolver, de repente pensa que vai ser resolvido no estalar de dedos. E aí fica escutando, ouvindo aquelas promessas que ele sabe que nunca vai ser cumprida e tal. Então, quer dizer, é esse comportamento do eleitor que a gente precisa modificar, né? Ele tem que saber separar uma coisa da outra. Aquele cidadão que te serve, que ajuda você a resolver problemas, e aquele que está propondo a ser o seu representante na Câmara Municipal, na Assembleia Legislativa, lá no Senado e tal. Então, é isso que o eleitor tem que aprender a separar, né, Roger?
2: E na verdade, Cândido, é por isso que jornalistas iguais a você, eles são muito importantes, fundamentais nesse processo.
0: Obrigado.
2: Porque vai passando, vai levando a população como as coisas são na realidade. Agora sim, tem aqueles que ouvem e aceitam, tem aqueles que ouvem e não querem aceitar, tem aqueles que não entendem, tem aqueles que esquecem, né? Porque o processo é da forma que você vem já anos e anos e anos, né, falando, comunicando, né, só falando, comunicando, mostrando para as pessoas como é que funciona. Aí você sabe aquele me engana que eu gosto? Veja, por exemplo, a entrevista que eu estava aqui me referindo, o Ronaldo Caiado ontem. Já é uma prática dos nossos candidatos, dos nossos políticos, fazerem promessas vãs que não tem a mínima condição de serem cumpridas. E o eleitor acredita naquilo. É igual, já citei como exemplo aqui, é igual o candidato a vereador que fala assim, eu vou asfaltar o seu bairro, eu vou asfaltar a sua rua. Ele não tem poder de asfaltar nada. Mas só que a pessoa...
0: Ele pode no máximo pedir lá pro prefeito.
2: Ou se não, você pode vir aqui que eu vou fazer inscrições de casa e vou lhe dar casas para você morar. Ele não tem esse poder, Candinho.
0: Justamente.
2: É um deputado, nem um vereador, nem nada. Entendeu? Então quando você fala assim, ah, eu vou baixar o déficit público.
0: Como?
2: Eu vou abaixar os juros para 6%.
0: Como?
2: Me explica como, cara. Como? Eu vou baixar a inflação e vou baixar os juros.
0: Justamente.
2: Tá, ótimo. Todo mundo quer isso.
0: Aliás, os entrevistadores ontem lá do Jornal Nacional, né? O César Tralli mais a Renata Vasconcelos, a gente percebia assim o incômodo dele, sabe? Porque perguntava uma coisa e ele respondia outra.
2: Sim.
0: É pouco produtivo aquele tipo de entrevista.
2: É a prática do você falar muito para não responder nada.
0: Justamente.
2: Entendeu? Você vai falando, não deixa a pessoa lhe perguntar, quando ela quer lhe questionar, você aumenta o tom de voz. E é aquela bela história que quem aumenta o tom de voz, quem grita, é quem não tem argumento.
0: Não tem.
2: Entendeu? Então, assim, aí você vai tentando povoar o tempo que você tem ali, só falando, querendo falar mais grosso que todo mundo, querendo mostrar ao eleitor que ele sabe que as promessas dele, que aquilo que ele tá falando lá realmente são factíveis. E o pior, sabe o que é? Tem gente que acredita.
0: Tem gente que acredita. É outra coisa, né? Tem uma parte lá da entrevista, mas nós temos hoje uma dívida pública que passa dos 10 trilhões de reais. Então, como é que o senhor pretende atuar, agir para poder reduzir, porque ele tá falando que vai reduzir a dívida pública, né, para 50% do PIB. Hoje nós estamos passando dos 80%, passa dos 10 trilhões de reais. Eu não soube explicar.
2: Poderia ter falado,
0: não, nós vamos cortar na própria carne, de diminuir lá, né, a contração de novas dívidas e tal, nós vamos cortar na máquina, tem muita gordura pra gente poder eliminar e tal, sei lá, né, ter uma motivação pra poder explicar o que pretende fazer, mas como você falou, simplesmente não consegue explicar pra população o que pretende fazer, assim baralha tudo na resposta.
2: E outra coisa também.
0: E outra coisa, Rocha, quem se apresenta como candidato à presidência da República tem que ter propostas. Aquela história da polícia lá, da América Latina e tal, ele não sabe como é que vai funcionar, ele não conseguiu explicar e tal, quer dizer, fica pior.
2: Ô, Caninho, pra começar, Quando o candidato, no caso específico agora, presidente da República, ele fala, eu vou fazer isso, eu vou fazer aquilo, o eleitor tem que entender que para qualquer coisa que ele queira fazer, tem que passar pelo Congresso. Se o Congresso não aceitar,
0: e aí?
2: Não adianta, ele não dá conta de fazer nada. Não. Então não é ele falar, eu vou fazer. Ele pode falar, é lógico, ele não vai falar isso, como eu já disse aqui, é uma prática comum aos nossos políticos plantarem as suas propostas ou pseudo-propostas e o eleitor acaba acreditando. Se ele fala assim, eu vou encaminhar o Congresso nessa proposta assim, assado, aquela assim, assado, vou tentar convencer o Congresso assim, da mesma forma que eles falam assim, eu não vou lotear os ministérios, né? Eu não vou fazer isso, não vou fazer aquilo, chega na hora faz tudo.
0: Pois é.
2: Entendeu? Agora, quando você fala em criar uma polícia transnacional, envolvendo todos os países, primeiro você tem que combinar com os outros países.

0: Pois é.
1: Entendeu? Agora, quando você fala em criar uma polícia transnacional, né, envolvendo todos os países, primeiro você tem que combinar com os outros países.
0: Justamente, saber se os outros se acham essa ideia interessante também, né?
1: É, e depois é você achar uma forma de fazer isso, porque cada país tem a sua forma diferente de conduzir. Como, por exemplo, igual o Zema, e alguns falam assim: ah, vamos seguir a política de El Salvador. El Salvador tem 6 milhões e pouco de pessoas.
0: E, então, nós somos 215 milhões de brasileiros.
1: Lá, eles têm como você cercar, fechar um bairro aqui. Não tem como você fechar uma favela, isso, uma comunidade. Entendeu?
0: O buraco aqui é mais embaixo, né?
1: As leis nossas, as constitucionais, elas limitam várias daquelas ações que são feitas lá em El Salvador. Então, para você passar por cima disso, você tem que convencer o Congresso a fazer mudanças na Constituição.
0: É outra coisa, o ex-governador Ronaldo Cardo insiste naquele negócio de que vai anistiar. Com certeza está querendo atrair para ele um voto dos bolsonaristas e tal. Mas, gente, é uma intromissão indevida lá no Poder Judiciário, isso aí, ué.
1: Ó,
0: E você tem que ter os poderes, a Constituição diz, Roger, o seguinte: os poderes têm que atuar de maneira harmônica e independente.
1: Sim.
0: Aí você chega lá: não, o primeiro ato meu vai ser anistiar lá os condenados pelo 8 de janeiro. Gente, o pessoal, foi cometido um crime. Nós temos falado muito isso aqui. Aliás, fiquei muito satisfeito acompanhando aquela entrevista ontem, né, quando os entrevistadores citaram o que eu sempre tenho falado aqui no programa, né? Procure saber lá do comandante da aeronáutica na época, o tenente brigadeiro Carlos Batista Júnior, do comandante do exército, general Freire Gomes, daquele general da reserva do exército, Mário Fernandes. Dá uma lida no depoimento deles lá no STF para ver o que que eles falam. Aí você quer negar? Quer dizer, você está colocando em dúvida a palavra dessas pessoas, a sua que tem verdade, né? A sua que tem razão, a deles não vale nada. É desconhecer a realidade. Eles disseram com todas as letras: houve sim uma tentativa de golpe liderada pelo Bolsonaro. E agora o pessoal quer negar o óbvio. E aí vem um candidato à presidência da República, fala que a primeira atitude dele vai ser assinar uma anistia. Ah, não, tenha paciência. Aí é uma intromissão indevida numa decisão do Poder Judiciário. Aí, em vez de ir na direção da pacificação, que segundo eles, e nós precisamos mesmo pacificar o Brasil, aí vai continuar acirrando essas divergências. Aí não contribui em nada para a pacificação do país, que vai colocar a gente condenada lá na rua. Já falei aqui várias vezes e vou repetir: sei que tem pessoas que nem sabiam o que estavam fazendo ali, mas a maioria sabia exatamente que estava participando de uma tentativa de golpe de Estado. Simples assim, viu, seu Roger Fernandes?
1: É, e aliás, Bocani, tem pessoas que estavam lá, pessoas que eu conheço, que estavam lá, que deram a sorte. Eu conheço pessoas, eu conheço.
0: Uhum.
1: Pessoal, eu conheço até quem começou com essa questão de ficar indo na porta do quartel. E não foi com o objetivo que virou depois, que transformou depois. Mas eu conheço pessoas que, quando o bicho começou a pegar, os que tinham mais condições, foram para os Estados Unidos, ficaram um bocado de tempo. Eu conheço. Sumiu. É pessoa que eu conheço, né? De ouvir falar, não. Que foi para os Estados Unidos, ficou lá um bocado de tempo até a poeira baixar para voltar para o Brasil, com medo
0: de ser preso.
1: De ser preso também.
0: E processado.
1: E passar. Aí, como viu que a coisa não pegou pro lado deles, aí voltaram pro Brasil. E tem uns que até hoje não voltaram.
0: Pois é.
1: É que preferiu ficar para lá. Mas aí, o Candinho,
0: sabia exatamente o que estavam fazendo ali.
1: Quando você ouve um candidato falar que vai anistiar, principalmente um que preza muito pela segurança, fala que o estado dele, enquanto ele governava, era o estado mais seguro do Brasil. Então, nós temos que entender o seguinte: quem está condenado, embora você não possa falar isso na comunicação, mas é um criminoso. Ele está condenado. Ele é um condenado. Você hoje tem que falar que ele é um condenado. Aí você está falando em colocar um condenado na rua.
0: Pois é.
1: Entendeu? Então, assim, mas se você vai colocar, por que que você vai colocar esses condenados aqui na rua e os outros vão permanecer presos? Entendeu? Aí quem tá do outro lado vai falar assim: você tá querendo falar, tá querendo comparar esse criminoso com aquele. Não, tô falando que todo mundo é condenado.
0: É.
1: Se é condenado, tá todo mundo dentro do mesmo cesto.
0: Justamente.
1: Independente de qual crime que cometa. Lá tem cara que assassinou, que estuprou, tem cara que roubou celular.
0: É.
1: Tá todo mundo preso.
0: Tá todo mundo lá.
1: Entendeu? Então, o cara que deu um golpe de Estado, não deu. Foi, gente, oficialmente deu.
0: Não, isso
1: ele
0: é grave.
1: Ele foi condenado por isso.
0: Não, isso é grave. É uma violação à Constituição, essa tentativa de ruptura do Estado Democrático de Direito. É muito grave. Tem que prender mesmo.
1: Eu vou te passar só um exemplo, muito rápido. Quando a última vez que eu morei em Brasília, o Arruda, ele era o governador. Naquela época estava tendo

0: estava tendo superlotação dos presídios. Aí o que que ele fez? Ele liberou um monte de gente condenada, colocou na rua, né, para poder esvaziar os presídios.
1: É mesmo?
0: O que que aconteceu?
1: Hã?
0: Que aconteceu?
1: Aumentou a criminalidade.
0: Rapaz, a pessoa que tava indo pro ponto de ônibus, 7 horas da manhã, 6 horas da manhã, tava sendo assaltado. Olha. Por quê? Você colocou os bandidos na rua.
1: Na rua,
0: ué, eu não tô querendo dizer com isso que...
1: O governador
0: que...
1: tinha esse poder, Roxinha?
0: Não, mas assim, é lógico que eu tô
1: exemplificando aí.
0: Não, eu tô resumindo a história. Isso. Lógico que não foi assim, ele falou, vou colocar na rua. Mas foi? Ele tem o direito de anistiar o pessoal lá, foi todos os trâmites feitos lá, porque eu tava com superlotação. Você pode pesquisar um dia aí que você vai ver esse negócio. Aumentou o número de assaltos, de criminalidade lá em Brasília.
1: Olha aí.
0: Eu estava lá, tava morando lá. Então, assim, você quer colocar pessoas... Que deram um golpe no país, na rua de novo.
1: É.
0: Lindo e maravilhoso, mas depois há com as consequências.
1: Justamente.
0: E aquele pessoal vai falar assim, não, nós já fizemos uma vez, podemos fazer de novo.
1: De novo, justamente. Hoje, mas quando eu falo para você que nós não podemos perder esperança nesse país, tava comentando hoje aqui sobre uma situação que tá acontecendo lá em Varjão. Varjão fica naquela região de Guapó ali e tal, não é isso, né? Varjão.
0: Ô, Cadinho, sinceramente eu não sei onde
1: mas
0: fica.
1: Mas é uma cidade aqui do interior de Goiás. Lá o pessoal tinha encontrado um show lá do artista, lá do cantor, do Murilo Ruf. O cachê dele era 665 mil, mas a festa lá ia custar mais ou menos R$1 milhão. O Ministério Público foi lá e bloqueou, pediu o prefeito para cancelar a festa. Você sabe por quê?
0: É.
1: Tava gastando R$1 milhão para poder fazer festa, mas na rede de escolas lá do município não tinha vaga mais para criança. Tinha um monte de criança fora da escola. Por isso que eu falo, nós não podemos perder a esperança, porque é o seguinte, qual que seria o correto então? Em vez, R$1 milhão dá pra construir quantas salas de aula, Roger? Eu não tenho preço de sala de aula não, mas eu sei que dá pra construir algumas, né?
0: Sim, agora...
1: Aí em vez de construir sala de aula, você vai contratar show de artista, gastar R$1 milhão, quer dizer, esses prefeitos precisam ter responsabilidade também com a coisa pública, com a coisa do povo, né? E aí o Ministério Público proibiu de realizar o show e chamou a atenção do prefeito. Enquanto não arrumar essa questão das salas de aula, não vai mais, hein? Fica no estado de Goiás, a cerca de 68 quilômetros da capital Goiânia, tá vendo? Então, é Varjão, a cidade fica próximo de Goiânia, então, tá bom? É, fala a população aí, PH, não, né? Pois é, não fala a população não, mas fica ali na região ali de Goiânia ali, tá? Naquela região de Guapoli mesmo, né, PH? Então, o Ministério Público entrou com esse processo lá. Aliás, já tinha acontecido lá em Nova Crixás, né? Lá em Nova Crixás, parece que foi questão de saúde. É, ah não, os ônibus escolares, né? Não tinha ônibus para transportar a meninada para a escola, mas também estava contratando show lá de 800, 900, R$1 milhão, R$1 milhão. Então, quando eu falo para você que nós não podemos perder jamais as esperanças aqui no Brasil, me refiro a isso. Sim. Algumas atitudes ainda isoladas, mas a tendência é de que isso chegue também para outros municípios. E tem que ser assim mesmo, né, Roger? Eu acho que a prioridade de qualquer gestor público é satisfazer as necessidades da nossa população. Olha, tem
2: 3.766.
1: Pois é, 3 mil, vamos colocar para 4 mil. Vamos colocar 4 mil. Pois é, uma cidade dá de 4 mil habitantes, tem criança fora da escola e pagando R$1 milhão para poder fazer show sertanejo. Ah, tenha né, paciência, cara? Né?
0: Olha lá, o Jânio Teixeira tá falando aqui, o Varjão é logo após Guapó, entrando à esquerda.
1: Entrando à esquerda, então ali bem pertinho também lá de Guapó, de Goiânia e tal. Então olha só, 4 mil habitantes tem Varjão, pagando aí R$1 milhão para poder fazer um show e criança fora da sala de aula. Não, então, Roger, é o seguinte, tomara que essa atitude, que ela chegue para outras regiões do Brasil. Lá no Pernambuco, não sei se foi no Ceará, lá em Nova Belém. Lá também a Ana Castela,
0: Ana,
1: né?
0: Ana Castela.
1: 900 mil, né?
0: 800 mil numa emenda parlamentar, 800, 850, um pois valor é. Assim, de 850, se eu não estou equivocado, uma emenda parlamentar do senhor Nicolas.
1: Pois é, então, mas já o Ministério Público já entrou também na jogada, sim, né? Já proibiu também,
0: mas,
1: né?
0: Mas para você ver como então, as nossas emendas então, são utilizadas,
1: então,
0: né?
1: Então, amigo, nós temos que cobrar isso mesmo. A gente, enquanto sociedade, temos que insistir nessas cobranças e chamar a atenção do Ministério Público. E maravilha que tenha acontecido isso, né, Roger?
0: É, tá passando a hora, ô Candinho. Tá. Algum tempo atrás, foi ano passado, se eu não estou equivocado, você lembra que começou um movimento em relação a isso, a esses shows superfaturados. Na época saíram até denúncias de que tinha um rachide nesse dinheiro, que na verdade o dinheiro não ia todo para os artistas.
1: É, na realidade.
0: Aí parou.
1: É.
0: Parou. Agora voltou de novo.
1: Não, se procurar nesse negócio, você vai achar muita coisa. O dia que a Polícia Federal resolver mesmo continuar acordando às 6 horas da manhã, Nossa, mas vai achar gente demais aí pra poder levar pra cadeia. Mas vai achar muita gente.
0: É, eu só espero que dessa vez agora a coisa não pare estranhamente como parou da última vez.
1: É.
0: Que agora a coisa realmente ela vá à frente. Porque é um absurdo realmente o que tá acontecendo já há vários anos. Né? Muitos cantores aí ficaram milionários e nada contra o trabalho deles.
1: Não, não.
0: É, mas ficaram milionários aí com quantias
1: dinheiro absurdas. Dinheiro nosso, dinheiro do
0: uma
1: povo.
0: Uma coisa que era de 40, 50 mil que a gente já achava caro, um show de um grande artista, de um artista já famoso de muitos anos, como por exemplo Chitãozinho Chororó, de repente...
1: Hoje é um milhão.
0: Não, de repente então... alguns cantores aí que apareceram de uma hora pra outra, estavam fazendo shows aí, recebendo um milhão pois e meio.
1: Não, virou.
0: Uma diferença
1: virou,
0: muito grande.
1: Virou a farra do boi mesmo. Não, e ontem esse monte de dinheiro, pode estar certo que tem muita gente metendo a mão no nosso dinheiro mesmo. Tem que parar com essa palhaçada, com essa brincadeira. Não, não dá pra poder
0: aceitar. E a maioria mais. Só em cidades pequenas.
1: Só.
0: Lá no interior, no sertão, onde ninguém tá fiscalizando.
1: Olha, e já falei aqui, e mais uma vez pra entrar na sua cabeça, o artista tem o seu valor. Ele pode cobrar o cachê lá de 3, 5, 10 milhões, tem problema não. Se encontrar alguém ali da iniciativa privada, mas da iniciativa privada mesmo, pra pagar o seu cachê, sem problema. O que nós não podemos aceitar é dinheiro nosso, que é pra escola, pra hospital, pra não sei o quê, e parar no bolso dessa turma aí. Aliás, tem uma turma aí que sabe muito bem o que tá fazendo. Aí a Polícia Federal vai bater na sua porta qualquer dia desse aí, viu?
0: E outras coisas que tem que ser ditas também, ô Candinho, até a gente conversava ali mais cedo, em relação a essas emendas parlamentares, né? As emendas que estão parando em lugares para seminários,
1: outra coisa,
0: institutos conhecimento.
1: Tinha a tal de emenda PIX, você lembra da emenda
0: Sim.
1: PIX? Poxa, achei lá, passei um milhão lá pra você contratar fulano, ciclano. Ah, não, isso é um absurdo.
0: Só que se você pegar o instituto do André Mendonça, o Honestinho, que diz que o juiz, ninguém pode pensar em chegar no STF, e que juiz não tem que pensar em ficar rico, que ele ganha um saláriozinho um pouco melhor do que outras categorias, mas que tem que controlar o orçamento, tem as contas pra pagar no final do mês.
1: Não, o juiz não tem que pensar em ficar rico, tem mais a mulher, o filho, pode montar um escritório de advocacia ali.
0: Não, mas ele
1: e
0: tem
1: aí ganhar um monte de
0: ele tem um instituto em sociedade com a esposa dele, né? E que o ex-ministro da educação do governo do Jair Bolsonaro é o dirigente que comanda lá o instituto.
1: É?
0: Que só recentemente.
1: É aquele que trocava emenda da educação por barra de ouro, era
0: E recentemente, ô Candinho, você pode puxar aí ele só de dinheiro público para cursos, para seminários e tudo mais, ele já tá chegando na casa dos 15 milhões.
1: Pois é, pouquinho dinheiro, pouca coisa.
0: Para fazer seminário, fazer as coisas, para dar conhecimento. E é o mesmo caso daquela Karine, que é a dona da produtora lá do filme da Aki Ross, que ela também tem um instituto e ela também tem outras empresas, que andou pegando emendas parlamentares de várias pessoas, até dos que estão foragidos, do cara da Zambelli, do cara do Ramagem, né, que também já tá nessa casa. E só o contrato que ela fez lá com São Paulo lá são de 11 milhões, Candinho, para poder implantar o Wi-Fi
1: lá em São Paulo,
0: e até agora nada, então não prestou contas, não implantou nada.
1: Eu ouvi uma história dessa aqui em Anápolis também, né? Que teve uma empresa que foi contratada aí pra instalar o Wi-Fi nos pontos de ônibus. Pegar, você sabe se tá funcionando esses Wi-Fi em ponto de ônibus? Eu acho que nunca implantou. Eu não sei, na época falaram que tinha pago alguma parte desse contrato aí, mas e como a gente que não tem câmara municipal pra poder fiscalizar, não tem nada e tal, aqui em Anápolis aconteceu um negócio desse.
0: É a farda, das emendas,
1: parece que 29 milhões na época aqui em Anápolis, contrataram uma empresa pra poder colocar o Wi-Fi nos pontos de ônibus. Eu não sei. Tinha que ver lá, ué, se isso foi pago, se não foi, se foi dada uma entrada, como é que funcionou, se tem esse contrato mesmo, se tá funcionando, se não tá. Mas como aqui a gente não tem Câmara Municipal preocupada com o povo também, vai por água abaixo.
0: Infelizmente, né, Candinha? Aí lá, no caso dessa moça, por exemplo, ela tem emendas de vereadores, tem emendas de deputados estaduais, emendas de deputados federais. Quer dizer, eles armam um esquema com todo mundo.
1: É.
0: Entendeu? Com todos os elos do poder. Aí como é que você... E ela mora na Brasilândia e esse tempo atrás agora ela tava pedindo uma casa social, local pra ela morar. Aí como é que tá movimentando tanto dinheiro assim, produzindo um filme?
1: Pois é.
0: Entendeu? Como é que pode? Ela produz filme aqui, implanta Wi-Fi ali, dá seminários e cursos no outro lado.
1: Ô, Roger, mas ela
0: como é que pode?
1: Mas ela é multitarefa, Roger. Que isso?
0: Ela tem uma empresa para cada coisa e todas essas empresas recebendo emendas, Candinho.
1: Não fica desconfiando.
0: E ela pedindo casa social.
1: Pois é, não fica desconfiando dela, não, Roger. É porque é uma pessoa que, né, tem muito problema para resolver, né?
0: Ah, com certeza. Você administrar esse tanto de dinheiro é problema mesmo.
1: Muito problema. Entendeu? Roger, deixa um outro assunto aqui. A gente fica reclamando, o Brasil é um país muito injusto, o pessoal tem, especialmente do judiciário, recebe um salário muito alto, não respeita teto, não respeita nada. Tô falando para você que a gente não pode perder a esperança. Olha só a decisão que foi tomada pelo Tribunal de Justiça lá de São Paulo. Lá tem um desembargador, como é que é o nome dele aqui? Deixa eu ver aqui como é que é o nome dele. Arthur Delgércio Filho. Esse rapaz aqui, esse desembargador, ele foi afastado do cargo dele lá no Tribunal de Justiça de São Paulo em 2013. Ele estava sendo acusado de pedir dinheiro para advogado. Se estava pedindo dinheiro para advogado é porque estava vendendo sentença, né?
0: Sim.
1: Com certeza, né? Aí ele foi afastado. Improbidade administrativa. E aí a punição naquela época, qualquer, você vai para casa enquanto recebendo seu salário. Você vai para tal de compulsória, aposentadoria compulsória. Ele está lá na casa dele desde 2013, lá, recebendo o salário e tal. Não é de ver que agora, essa semana, o Tribunal de Justiça de São Paulo resolveu caçar a aposentadoria dele? Não fala aqui quanto que era a aposentadoria dele, mas com certeza o teto é R$46 mil
0: no mínimo,
1: mês.
0: Né,
1: no mínimo, né? Pois é, tava em casa, de pijama, recebendo R$46 mil por mês do dinheiro nosso.
0: Há quase 15 anos.
1: Tô falando pra você que a gente não pode perder as esperanças nesse país, ô senhor Roger
0: Como
1: Fernandes?
0: Você diz, né, Candy, antes tarde do que nunca, né?
1: É.
0: Mas falar pra ele devolver o dinheiro todo esse tempo, não?
1: Pois é, outra conversa que eu tô querendo ouvir aqui, será que eles vão pedir pra ele devolver o dinheiro ou se ele devolve o
0: porque
1: dinheiro,
0: se ele receber o teto naturalmente corrigido, vai dar aí em torno de quase 600 mil, mais de 500 mil por ano. Aí nesses anos todos que ele tá lá, já vai dar uma bagatela entre 6 e 7 milhões, aí vai devolver tudo?
1: Não, vai dar uma grana boa. Aí vai falar que não tem mais dinheiro, que gastou dinheiro já?
0: Não, tem que ver se vai devolver, né? Você apenas vai, vai
1: cadê,
0: ser
1: cadê
0: aqui.
1: Cadê aquela senhora lá, pega, coloquei lá, ele não vai não.
2: Vai não. Ele não vai não.
1: Pergunta aí, Roger, o quê? Você vai o quê?
0: Ele vai devolver, Paulinho?
1: O dinheiro?
2: Vai não. Ele não vai não.
1: Pois é.
0: O Agostinho Couto dos Estados Unidos, abraça ele. Minha mãe entrou aqui também, o Paulo de Paula na Irlanda, muita gente ligada conosco aqui.
1: É.
0: Marcos lá em Goiânia.
1: Pega, põe lá no YouTube pra poder ver o pessoal.
0: Tá perguntando aqui se eu tô acompanhando o caso do Fernando Cerimedo. Na verdade, esses dias não. Eu fiquei sabendo da situação dele ano passado. Cerimedo é aquele lá que gravou aquele vídeo com o Eduardo Bolsonaro e não sei o que, falando que o bicho tá pegando pra ele na Argentina, lá é um argentino.
1: Ah, é?
0: Tô falando muito aí. Aliás, pegando pra ela, tá pegando pra mulher do, pra irmã do Milei, que é a conselheira dele, né? Tá pegando pro lado dela também por corrupção, né? Tá pegando agora também pra irmã do Edir Macedo, que é uma deputada
1: uma pessoa da igreja.
0: E ela mandou uma emenda pra fazer um evento na Igreja Universal de 2.200.000. Mandou esse pessoal pra... traz do nosso dinheiro com uma facilidade, Candinho.
1: Pois é, mandou dinheiro pra igreja do irmão dela,
0: pra fazer um evento.
1: Pra fazer um evento?
0: Esse povo, interessante, sabe o que é, né, Paulinho? Esse povo não enxerga a gente. Eles não mandam um centavo pra gente.
1: É interessante, né, mano? Dá quanto? 2 milhões?
0: 2.200.000.
1: Pra fazer um evento lá na Universal.
0: Universal.
1: Rapaz, o senhor, que coisa esquisita, coisa estranha, né, rapaz?
0: Ela é irmã do Edir Macedo.
1: Irmã do Edir Macedo? Pois é, 2 milhões de
0: sabe
1: reais.
0: Assim, o pessoal tem uma facilidade de distribuir dinheiro do povo, dinheiro que não é deles, e muito desse, e a grande parte desse dinheiro aí, ô Candinho, não é justificado, ninguém sabe aonde é que foi, o que foi feito desse dinheiro.
1: É
0: interessante, né?
1: É. Ô, Roger, o senhor gosta muito de falar sobre esse assunto aqui, sobre seu amigo Pablo Marçal?
0: Ah, Maria.
1: Rapaz, ele não está em bons lençóis, não, viu? TSE está dando 7 dias para ele poder contestar a impugnação da candidatura dele. Eu acho que ele já pode desistir, viu, Roger? Eu acho que chegar no TSE vai ser barrado, não vai ter jeito. Parece que o candidato lá vai ser o Avalanche, que tem uma avalanche de coisa para explicar
0: de
1: também.
0: Denúncias contra ele.
1: Né? Então
0: ameaças, ter medidas protetivas contra ele, de ligação com o PCC. É um cara que tinha alguns anos atrás, 2018, mais ou menos um patrimônio de menos de 400 mil. E agora declarou que tem um patrimônio de 495 milhões.
1: Milhões.
0: É, eu tenho muita coisa pra explicar, tá, cara?
1: Depois você ainda fala que dinheiro não cai do céu.
0: O cara, assim, ele soube investir bem o dinheiro. Ele soube pegar 400 mil, né, um prazo menor de 10 anos aí, virar 495 milhões. Méritos pra ele.
1: É.
0: Né? Ele soube fazer isso aí. Né?
1: É influência.
0: Não, avalanche não. O influência é o Pablo Marçal. Agora, o interessante é, Cândido, é que ele não deveria nem ter sido, nem deveria nem ter sido aceita a sua candidatura. Ele não poderia nem ter registrado a candidatura.
1: Eu também não entendi aquela situação lá. Se ele já estava inelegível antes de pedir o registro da candidatura, por que foi autorizado o registro?
0: Já tinha entrado já com os recursos, já tinha sido, nada tinha sido aceito. Aí, de repente, aí ele aceita a candidatura dele, o mesmo TSE.

0: aceito. Aí, de repente, aí ele aceita a candidatura dele, o mesmo TSE. Aí o mesmo TSE depois fala que ele não pode ter acesso a fundo partidário, não pode fazer campanha nem nada. E esse mesmo TSE ainda dá mais 7 dias ainda pra ele poder contestar?
1: Pois é, ué.
0: Né? É, não dá pra entender,
1: prazo,
0: cara.
1: É um prazo de 7 dias.
0: Até é fácil resolver, ô, seu Pablo, o senhor não pode ser candidato, não. Tem como aceitar a sua candidatura, não. Pronto, já tinha resolvido isso lá atrás.
1: Não, já mete a caneta lá, indeferido. Pronto, e acabou, e estamos conversando.
0: Pronto, aí tava fácil de resolver.
1: Já tinha sido tomada uma decisão na justiça, né, Rogério?
0: Sim, ué.
1: Já tinha sido cassado os seus direitos políticos, ele estava inelegível.
0: Estava,
1: aí você
0: não,
1: aceita,
0: está, né?
1: Está. É, e você aceita o registro da candidatura? Não, não dá pra entender. Deixa eu abraçar aqui meu amigo Ronaldo Ferreira, grande Ronaldo Ferreira. Bom dia, Candinho, PH, Roger Fernais e os ouvintes do Rádio Debate da Nova FM. É, Candinho, e a farra com o nosso dinheiro, esse ninguém reclama, né? É que o Roger estava falando aqui agora há pouco, né? Esse pessoal tem uma facilidade para gastar nosso dinheiro, né, Ronaldo? Se fosse uma Bolsa Família ou outro benefício para um pobre, com certeza eles estavam reclamando. É duro, viu, Candinho, ser pobre de direita. Muita sofrência, até quando iremos manter essa mente de vira-lata? É, tá difícil, né, Ronaldo? Um exemplo são os nossos vereadores, que estão pulando pra cima e pra baixo, queimando o nosso dinheiro. É mesmo, Ronaldo? É. É, tá falando que eu sempre digo aqui no programa que a Câmara tem um duodécimo de R$5.113.000 por mês. É muita grana para poder gastar lá na Câmara Municipal. Se lembra, Candinho, quando o mito disse que colocava a mão no fogo por aquele pastor que colocou dinheiro nos pneus? É, não lembro, não teve pastor, colocou dinheiro em pneu? Não lembro disso aqui não, Ronaldo. É, parabéns ao Roger Fernais, está dizendo aqui o meu amigo Ronaldo Ferreira, tá batendo muito doído. Não, e aqui é assim mesmo, como é que é aquele ditado? Escreveu, não leu, pau comeu, pau é desse comeu. Jeito, não é não, seu
0: jeito,
1: Roger Fernais?
0: Desse jeito.
1: É desse jeito mesmo.
0: Então, e abraçando aqui o Adriano Meira, tá conosco aqui desde lá de sempre aqui, dando bom dia para todo mundo, né? O Paulo de Paulo Nailando, como eu já falei, o pessoal tá ligado conosco aqui, Candinho, e foi o Jânio que perguntou o que tá acontecendo com a questão do déficit, ele perguntou lá em cima como é que chegou a 80%. É, ô Jânio,
1: mais de 80% do PIB 80%. É o valor da nossa dívida pública.
0: Na época quando o Lula assumiu lá, estava em 75%, alguma coisa dessa forma. Eu vou lhe explicar como, em algumas situações. É muito em função dessas bandalheiras, desses super salários, que ninguém respeita o teto constitucional, tá? Nenhum respeita. O teto está na faixa dos 40, 44 mil, né, Cândido? É, e o pessoal aí recebendo mais de 100 mil.
1: É.
0: Tem gente recebendo 1 milhão, recebendo 1/2 milhão.
1: Mas
0: aí é uma parte.
1: Não, mas, agora, é o que aumentou essa dívida pública aí, foi o Bolsa Família.
0: Não, calma aí, vou chegar lá. Mas a maior parte, isso aí acontece, meu querido. A maior parte justamente são dos programas sociais. É. Agora, só que o interessante. Realmente isso é uma realidade, a gente tem que falar. Os programas sociais aumentaram muito o déficit público. Só que interessante que todos esses candidatos que estão lá, que vão falar que querem, que vão cortar, vão diminuir o déficit público, nenhum deles tem coragem de falar que vai cortar o Bolsa Família.
1: Ninguém tem coragem. Para ter um proveito eleitoral, eles aceitam durante a campanha, né?
0: O déficit da Previdência também ajuda nisso aí.
1: Ajuda, mas ninguém fala que vai.
0: Mas ninguém tem coragem de chegar na hora e falar que vai cortar no salário dos aposentados.
1: Não, que vai ter que cortar na própria carne, porque tem muita gordura para queimar aí, tem. É, isso é verdade, para diminuir essa dívida pública aí, o próximo governo vai ter mesmo que mexer na máquina. Vai ter que cortar muita coisa, inclusive muito benefício. Isso não é segredo para ninguém. E aí eu concordo com o que o Roger está falando, e é desse jeito mesmo. Agora, em época de campanha eleitoral, ninguém tem coragem de falar isso.
0: Não, já foram questionados. Pode falar Bolsonaro, por exemplo, que sempre brigaram falando que isso é coisa de vagabundo, que só vagabundo que quer saber de Bolsa Família, que eles não querem trabalhar. Ele já foi questionado se ele vai cortar. Não, ele disse que vai continuar.
1: Vai continuar, pois é. Por que não fala agora na época da campanha? Porque seja honesto com a população.
0: Não, vou cortar o Bolsa Família.
1: E outra coisa, e você eleitor, você cidadão, não tenha dúvida, independente de quem seja o próximo presidente, vai cortar muita coisa aí para tentar equilibrar, né, reduzir o nível dessa dívida pública. Hoje, mais de 80% do que a gente produz, que é o PIB, está comprometido com a dívida pública, que passa de 10 trilhões de reais. Você já imaginou o que é essa montanha de dinheiro? É dinheiro pra caramba.
0: Fundo partidário, fundo eleitoral, justamente. Essas emendas PIX, essas emendas impositivas, tudo isso aí entra nesse déficit.
1: Entra, ué. Você entendeu? Tudo. Mas ninguém tem coragem de falar. Fala, não, eu vou cortar.
0: Vou cortar as emendas. Vou. Muito pelo contrário, estão brigando lá, batendo o Flávio Dino lá, porque tá pedindo explicação das emendas. Não, tem que falar, não, nós temos que explicar mesmo,

0: onde é que o nosso, que o dinheiro do nosso povo está indo?
1: Quando a gente explica. Quando a gente pede para ser honesto com a população, essa é uma das causas. Por que é que não fala para a população?
0: Aí nessa hora não tem direita nem esquerda.
1: Não, não
0: é. Na hora
1: não,
0: que mexe com as emendas, aí ele, todos eles se juntam. Aí ninguém é adversário de ninguém.
1: Justamente.
0: Para defender o direito deles terem as emendas, de terem fundo eleitoral, de terem fundo partidário, aí ninguém briga com ninguém, Cadinho. Todos eles estão juntos, caminhando na mesma direção.
1: Eles não falam, vão ter que mexer na política de subsídios. Você sabe por que vai ter? Porque subsídio é dinheiro público que está indo e está aumentando a dívida também. Vai ter que reduzir para esse dinheiro ficar aqui no caixa aqui e ajudar a reduzir a dívida. Mas ninguém fala nada disso, porque não é conveniente eleitoralmente. Então, ó, pode me cobrar isso depois. Depois da eleição, independente de quem seja eleito, o próximo presidente vai ter que cortar na própria carne. Eles falam aí diminuir o tamanho da máquina, já não sou muito favorável não, porque a máquina tem que ser de acordo com aquilo que o povo precisa. Esse negócio de estado mínimo é só para poder beneficiar uma meia dúzia aí. Então o estado tem que existir, é do tamanho que a população precisa que ele seja. É porque também, sabe, Roger, só tirar daquele coitadinho ali que recebe o Bolsa Família, que recebe um crédito para educação, alguma coisa, também aí já vai ser sacanagem, né? Okay. Tem que tirar também, por exemplo, subsídio daquele que já tem muito dinheiro e tá aproveitando subsídio aí para poder ficar mais rico.
0: Vamos ser,
1: tem que mexer nesse povo também, ué.
0: O que que você faz ano após ano explicar? Acabei de parabenizar você aqui por toda essa demonstração que você passa pro eleitor. Vamos ser justos aqui, quem tá criticando Bolsa Família, criticando os programas sociais, o presidente, o Candinho, ele não chega e fala assim, vou implantar um programa social, ele é implantado não.
1: Não.
0: O Congresso tem que aceitar. Passar. Então aqueles mesmos que estão lá criticando, é isso que o eleitor que tá do outro lado tem que entender, tem que enxergar. Isso aí é um programa de todos, porque tudo passa pelo Congresso. Que a nossa população tem que entender. O presidente, ele não manda. Nós vivemos num sistema presidencialista, mas que na verdade é no mínimo um semi-parlamentarista. O presidente não fala assim, ele não amanhece o dia e fala assim, eu vou implantar hoje um Vale Gás. Implanto o Vale Gás, fica por isso mesmo.
1: Não, não é assim, não, tem que passar lá pelo Congresso.
0: Eu vou implantar hoje o Bolsa Família, vou implantar um Bolsa Paulinho aqui, PH.
1: Justamente, Bolsa PH, não é assim.
0: Ele pode até colocar uma PEC ali, que ela vai ficar, mas vai ter que mais dia ou mais menos dia, vai ter que passar pelo Congresso.
1: Pois é, você quer ver uma outra coisa aqui, Roger? Nós precisamos diminuir, nós precisamos de uma reforma eleitoral, sabe pra quê? Pra diminuir o custo de uma eleição. Ou você, a Candinha não tem nada a ver, claro que tem. Tem muito dinheiro que se gasta numa eleição. É porque é dinheiro mal gasto. E tá na dívida também.
0: Então, eu vou lhe perguntar mais.
1: Vamos ter que reduzir o custo de eleição. E outra coisa, a gente faz eleição de 2 em 2 anos. Claro que cada eleição que passa, o país vai mais pro buraco. Então, reduzir também. Organizar o calendário eleitoral. Gastar menos recursos com a eleição. Tem jeito? Claro que tem, ué. Tem interesse? Claro que não, né, Candinho?
0: Eu vou perguntar pro senhor, que é um filósofo contemporâneo, catedrático.
1: Catedrático, entendeu? Pós-moderno, contemporâneo.
0: É porque, olha só, Cândido. É tudo que nós temos no país hoje, tudo. A gente tem que parar com essa parolagem de frase para dormitório bovino, que esses políticos ficam falando, e a nossa população fica aceitando. Tudo passa pelo Congresso. A maioria do Congresso hoje é de direita ou de esquerda?
1: É de direita.
0: Eles podem barrar tudo que eles quiserem?
1: Pode.
0: E por que que as coisas estão passando?
1: Às vezes gostam de fazer um negocinho.
0: Por que que as coisas estão acontecendo?
1: Porque esse pessoal tem a concordância dessa.
0: Eles estão reclamando que as coisas estão erradas, por que que eles não mudam uma coisa?
1: Por que que não barram, né?
0: Eles podem mudar, Candinha, a maioria deles. Eles falam, a gente não quer mais Bolsa Família, quer mais isso, não quer mais aquilo, vamos aqui, vamos acabar com esse negócio tudo. Outra coisa, quantos anos que você vem ouvindo falar em caçar da impeachment em ministro do STF?
1: É muito tempo.
0: A maioria de quem quer?
1: Especialmente do governo do Bolsonaro pra cá.
0: A maioria de quem quer?
1: Maioria da direita também.
0: E até hoje não fizeram impeachment no ministro, né? Por quê?
1: Não, e por que não fecharam então? Não era o menino, não era o Flávio, não era o Eduardo, né? Que pra fechar o STF bastava um cabo e um soldado e um jipe, não era isso?
0: É isso,
1: não era
0: que, isso. Quem tá do outro lado, nosso eleitor, tem que chegar e falar, gente, se os caras têm hoje o poder na mão, poder hoje, no Brasil, gente, não está na esquerda, igual todo mundo fala. Na esquerda tem um presidente, o poder hoje está nas mãos da direita e da centro-direita. É da direita, da extrema-direita, da chamada direita moderada, que alguns falam que não existe direita moderada no Brasil, e da centro-direita. Eles têm hoje condições de modificar o que eles quiserem, é lógico que não é 100%, mas a maioria das coisas eles têm como modificarem, eles querem impeachment ministro, porque até hoje eles não botaram a cara lá e impeachment o ministro. Você vai falar, porque o presidente lá não coloca em votação.
1: Pois é.
0: Mas sabe por quê, Candinho? Porque todo tem ali um pezinho pra pegar.
1: É.
0: todos não, né? Vários, tem um pezinho pra pegar.
1: Uma boa parte, né, Roger? Agora, uma outra coisa, quando eu tava falando aqui agora há pouco, Roger, sobre eleição, a gente tem que reduzir o custo de eleição. Sabe por quê? A dívida é pública, né? Então é uma dívida que o Estado brasileiro tem. É aquela ali, a dívida. E de várias formas existe essa dívida e tal. E por que que essa dívida só vai crescendo? Porque cada vez mais o Estado gasta mais em função a menos daquilo que arrecada. Então essa dívida vai crescendo. Você quer ver uma outra situação? Quando eu falo que tem um impacto enorme na eleição, de onde é que vem o dinheiro para o fundo partidário que consome? O fundo partidário, não misture com o fundo eleitoral. O fundo partidário, que é aquele dinheiro para os partidos funcionarem, ter ali a sua rotina, o seu dia a dia, é de praticamente R$1 bilhão.
0: Pagando altos salários para os dirigentes partidários.
1: Inclusive tem esse do PL, que é o pessoal do Bolsonaro, todo mundo ganha 30 e tantos, 40 mil reais por mês lá no... A Michelle ganhava, o Carlos Bolsonaro ganhava, o próprio Bolsonaro ganhava, quer dizer, dinheiro público, né? E lá para o fundo partidário. Certo?
0: Como ser justo,
1: quase aqui, quase R$1 bilhão.
0: Ganhava um salário.
1: Não, o pessoal também, dos partidos da esquerda também, muita gente ganha salário também lá para ser presidente de partido e tal. E esse dinheiro vem de onde? Do fundo partidário. Que todo ano o governo tem que repassar para os partidos, dá quase R$1 bilhão. Aí vamos falar do fundão eleitoral. Aí é um outro fundo que é o dinheiro para poder financiar campanhas eleitorais. Quase R$4 bilhões e tantos milhões. Então, só de fundo eleitoral e de fundo partidário. Todo, fundo eleitoral no ano de eleição, né? O fundo partidário todos os anos. Praticamente R$6 bilhões por ano para fundo eleitoral e fundo partidário. Te dou um doce se você adivinhar de onde é que vem esse dinheiro. De onde é que vem, seu Jorge?
0: O bolso do Paulinho.
1: Pois é. E eles continuam gastando à vontade aí, entendeu? Então, ó, vamos acabar com o fundão eleitoral? Vai diminuir a dívida pública lá em R$5 bilhões. Você não vai ter que repassar dinheiro para a campanha. É, vai ter... Eu já falei aqui que eu sou até a favor de financiamento público de campanha, mas tem que ter um limite. Sabe por quê? Nós estamos usando esse dinheiro aí para enriquecer muita gente, os donos de partido. Por que que você acha que tem essa briga aí, Roger? Para ser presidente de partido? É por isso. É porque o partido vai ter dinheiro. Se não tivesse dinheiro, ninguém brigava para ser presidente de partido.
0: E é o presidente do partido que distribui o dinheiro. Entendeu? Normalmente é ele. E tem mais. E muitos ainda têm ingerência sobre as emendas parlamentares.
1: Pois é. E a gente fica aqui, é, porque dinheiro, é dinheiro público, dinheiro nosso aí.
0: É, você passando custoso. Dificuldades aqui embaixo, os caras gastando nosso dinheiro lá em cima.
1: A população endividada aí, porque tá pagando cada vez mais imposto também, né? Aliás, eu fiquei até, achei interessante a entrevista do presidente do Banco Central, o Gabriel Galípolo, é que mais de 50% da população brasileira tá endividada no cheque especial e no cartão de crédito.
0: Sim.
1: E eu não consigo entender porque tem um limite para isso. É, o cartão de crédito, rapaz, permitia juro ali de... Aliás, o cheque especial primeiro. Permitia ali juro de 13%, 14%, 15% ao mês. Aí o governo, né, estabeleceu lá, tem uma lei hoje que o juro não pode ser superior a 8% ao mês. Mas 8% ainda é juro maior que de agiotagem, Roger.
0: Sim.
1: Né? Porque a agiota cobre quanto? 5%, 4%, sei lá quanto.
0: Agiota? Sim, 10%. Não, 15%, pois é, tem uns que cobram 40%.
1: Dependendo do agiota. Pois é, o banco te cobra 8%
0: sem contar
1: do cheque
0: sem
1: especial.
0: Sem contar aquela turma que fica de outros países que fica aí, que você tem que pagar por dia.
1: Aqui a Anápolis tem isso também, que nós estamos permitindo isso, né?
0: Há muitos anos.
1: Essa agiotagem que toda a vida foi criminosa tá aí à solta na cidade também. Né? E todo mundo fazendo vista grossa, falando que, pensando que isso não existe. Então é o seguinte. O governo permite que o banco cobre 8% de juros lá do cheque especial. Da mesma forma, mas ainda é um juro muito alto. E dura que está lá na Constituição, que você não pode cobrar juros superior a 1% ao mês. Então, está na Constituição e não está valendo. Então, aqui no Brasil, gente, nós precisa, quando a gente fala que precisa, né, a sociedade retomar o controle desse país, me refiro a isso. Como é que você tem uma proteção constitucional, mas você chega lá no banco e você não pode usar essa proteção? O banco te cobra 8% ao mês do juro do cheque especial. Ah, Candinho, pegou o dinheiro porque quis. Às vezes pegou numa hora de desespero, que não tinha uma outra alternativa. E a gente continua permitindo isso, seu Roger Fernandes.
0: O que eles fazem ainda, Candinho? Eles dão um seguro para caso, quando chegar na época, você não conseguir pagar, aí o banco cobre.
1: É.
0: Só que aí já te cobram mais juros.
1: Mas justamente.
0: Aí a pessoa paga o seguro, quer dizer, já paga alguma coisa a mais, cobram mais juros. Aí você não der conta para esse parcelo. Aí aumenta mais ainda
1: aí
0: os juros.
1: Aí que fica impagável.
0: Aí fica aquela bola de neve que a pessoa não dá conta de pagar.
1: Deixa eu te dar um conselho aqui, entendeu? Se o conselho fosse bom, já não dava, vendia e era caro, sim, né, Roger? Mas, meu amigo, se você tiver dívida alta, impagável lá de cartão de crédito, de cheque especial, deixa judicializar a dívida. Você sabe por quê? Vai chegar no juízo, vai chegar lá no juízo, vai mandar o banco refazer a conta.
0: Augustinho resolveu ir trabalhar. Vai trabalhar um pouquinho, né, Augustinho? Daqui a pouco ele volta de novo aqui nos Estados Unidos.
1: Cadê que
0: vai? Até mais tarde, meu Deus. É. Fica bem. Vai trabalhar, Augustinho. Daqui a pouco você vai ter que vir embora.
1: Um abraço pra você, Augustinho. É isso mesmo. E lá nos Estados Unidos, ele trabalha por hora, viu, Augustinho? E não vai trabalhar pra você ver, não. E o que, que vai acontecer? Você entendeu, seu Roger Fernandes? Então são essas coisas que acontecem no nosso Brasil.
0: É daquilo que eu falei pra você lá no início da nossa conversa. Sabe aquelas coisas que são. Ilegais ou entre aspas ilegais, mas aqui no Brasil tá na Constituição os juros que você pode cobrar por ano, o que fica por mês. Agora, onde você consegue uns juros, nem no banco, se você for pegar o dinheiro emprestado, Candinho, né, que vem um juro baixinho às vezes, você consegue o juro que tá lá na Constituição.
1: Não, consegue não.
0: Em lugar nenhum, qualquer coisa que você for comprar na rua aí a crédito, você chega a pagar duas e às vezes até três vezes mais do valor do bem que você adquiriu.
1: Ô, Roger, numa inflação aí de 4,5%, 5% e pouco ao ano, o banco tá emprestando dinheiro à vontade a 300%, 400%, 500% ao ano, é o paraíso, amigo. Quem é que não vai ganhar muito dinheiro com isso? Todo mundo, né?
0: E aí, quer investimento?
1: Quem é que vai investir em atividade produtiva? Ninguém, meu amigo. É o país da agiotagem, né? Infelizmente é isso. Roger, mais uma vez, um abraço pra você. Obrigado.
0: Eu que
1: agradeço.
0: Daqui
1: a pouco, no Geração Esportiva, notícias do Tricolor da Boa Vista.
0: Candinho.
1: Uma semana corrida lá no Galo, rapaz.
0: Ontem acabou aqui, eu fui lá pro da Boa Vista, eu saí de lá de noite.
1: Rapaz.
0: E agora cedo eu já tava lá.
1: Tá bem, né?
0: Aí vim de lá corrido pra cá.
1: Tá num corrimento danado esses dias.
0: Porque a coisa realmente andou pegando lá e muitas negociações, né? Porque
1: mas o importante é o seguinte, o Galo vai sair do rebaixamento?
0: Candinho.
1: Vai.
0: Vamos, aí vai ser muito importante a torcida, não só comparecendo e incentivando, mas cobrando a atitude dos jogadores.
1: Ah, tem que cobrar.
0: Porque
1: mesmo.
0: Pelas informações que se tem, sabe aquele chamado rádio peão, aquela informação com a interna?
1: Circula ali internamente.
0: A coisa pro lado de lá já tá tudo arrumado, viu?
1: É?
0: Pra Barra ganhar jogo, pra Itabaiana ganhar jogo.
1: Que isso?
0: Então o Anápolis não pode entrar em campo acreditando que se perder ou se empatar, escapa não. Tem que ir pra ganhar jogo.
1: A única coisa que garante mesmo o Anápolis na Série C o ano que vem é ganhando o Santa Cruz
0: aqui.
1: Não
0: vai contando que se empatar, escapa, se ganhar, se... Porque o que que acontece hoje? Se o Barra ou Itabaiana, um dos dois perderem, ou Itabaiana não, Itabaiana até se empatar...
1: Isso.
0: O Anápolis pode até perder o jogo.
1: Justamente.
0: Mas não entra em campo pensando nisso não, Candinho.
1: Não entra não, porque é ruim. É ruim. Tem que ganhar o jogo. E vai bater o jogo. O Jonas Duarte vai virar um caldeirão. A torcida tricolor tem essa obrigação, viu, moçada? Bora lá. Tem que empurrar esse
0: time. Até daqui a pouco do nosso Geração Esportiva.
1: Então valeu, um abraço. Grande Roger Fernandes, nosso analista de política aqui no nosso Rádio Debate. Pois é, gente. Então tem essa importância o jogo de sábado para o Anápolis. Sábado, 5 da tarde, no Jonas Duarte. Anápolis e Santa Cruz. A Cobra Corá, lá do Pernambuco, tá vindo aqui embalada. Só que ela tá 100 e o Galo tá 140 por hora. Vamos atropelar esse povo aqui. Precisa. E vamos embora pro intervalo, né, PH? Saia daí não, sabe por quê? Daqui a pouco a gente volta. Tem muito mais ainda hoje aqui no Rádio Debate pra você.
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5: Hora certa. Em Anápolis, 10 horas e 41 minutos. De volta aqui com o Rádio Debate, o seu espaço livre e democrático do jornalismo anapolino. E aguardando a sua participação aqui no programa, faça como meu amigo Augustinho Couto. Tá lá nos Estados Unidos, mas participando firme aqui com a gente. É com o meu amigo Paulo de Paula, lá na Irlanda, e acompanhando a gente todos os dias aqui pelo Rádio Debate. Ao meu amigo Ronaldo Ferreira, tá aqui em Anápolis, mas não esquece, é de todos os dias acompanhar a gente aqui no programa. Então, muito obrigado pela audiência qualificadíssima que a gente tem todos os dias. Esse é um programa de audiência internacional. Pois é, então anote aí o WhatsApp para você encaminhar aqui a sua mensagem. É o 96-000-5177.
6: Repita!
5: 96-000-5177. Fique à vontade para poder participar com a gente, inclusive participando lá pelas redes sociais, porque nós estamos também lá no YouTube e também lá no Instagram. Agora 10 horas e 42 minutos, tá na hora, você sabe de quê, PH? Vamos dar um giro nas notícias de Goiás.
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5: Polícia realiza coleta de material genético, que é o DNA, em Goiás, para investigações criminais e localização de pessoas desaparecidas. Vamos ter mais detalhes nesta movimentação sua. Repórter Sara Queiroz.
7: Familiares que ainda não doaram material genético poderão fornecer a amostra nos pontos oficiais. A coleta é mais um recurso para identificação e localização de pessoas desaparecidas e pode ajudar a trazer respostas para as famílias.
8: As pessoas tecnicamente que podem fazer são os pais, filhos, irmãos biológicos, né? A cadeia é importante, e a polícia científica tem 23 postos distribuídos de coleta. A Polícia Civil está fazendo um trabalho integrado, nós temos 22 regionais que estamos contactando os familiares de pessoas desaparecidas, informando se aquela pessoa retornou ou não e pedindo que elas procurem os postos da Polícia Científica. E aí, para isso é importante fazer a ocorrência. Se a pessoa não tiver, ela faz. Se ela tiver feito a ocorrência, não precisa fazer novamente. E ela pode fazer virtualmente ou pedir o apoio na própria Polícia Científica. É importante ter essa ocorrência para gerar o procedimento de inserção no Banco Estadual e também no Banco Federal.
7: Em Goiás, há 23 pontos de coleta de DNA.

0: desaparecimento.
1: É gratuito, não tem custo e é rápido, tá? São 23 unidades em todo o estado, desde a região do entorno, sudoeste, sul, norte do estado e aqui na capital, no Instituto de Criminalística. O familiar, a família, então, já, né, com esse registro, ele vai até uma unidade, no endereço, no correspondente. E aí, com o documento de identidade em mãos, a gente vai fazer uma entrevista, vai conversar com esse familiar e a gente procede. É uma coleta indolor, ele é feito com esse dispositivo aqui. A gente faz a coleta de saliva no interior da bochecha e transfere para esse cartão. Esse cartão, então, ele vai para o laboratório de DNA forense, ele é processado e aí o material genético é inserido no banco de perfis genéticos. Dentro do banco de perfis genéticos, a gente tem a possibilidade, então, de confrontar com restos mortais não identificados, pessoas falecidas, que ainda não tiveram sua identificação vinda dos MLs e também pessoas vivas não identificadas que ali estão cadastradas. A busca é nacional e também pode ser feita até fora do país em caso de desaparecimento internacional.
0: Para mais informações sobre a coleta de DNA, pode entrar em contato no WhatsApp da Polícia Científica pelo número 629-8140-4071. Sara Queiroz, da Agência Brasil Central.
2: Às 10 horas e 46 minutos agora e para finalizar o giro das notícias de Goiás desta quarta-feira, IBGE realiza pesquisa sobre condições de saúde e hábitos de vida dos brasileiros. Detalhes na movimentação sua, repórter Emanuele Winder.
3: E o nosso intuito é exatamente entender para que serve essa pesquisa. Se essa pesquisa é uma coleta de... Se essa pesquisa é para saber quais tipos de doença estão em determinadas regiões de Goiânia. A pesquisa ela vem justamente para entender isso, não é mesmo, Marco Túlio? Explica para a gente.
4: Isso, essa é mais uma edição da Pesquisa Nacional de Saúde. Já tivemos outras coletas como essa, só que é a primeira vez, primeira edição que teremos a coleta dos biomarcadores, que haverá coleta de sangue e da urina pelo laboratório responsável.
3: Uhum. E qual que é o principal intuito dessa pesquisa? É mostrar para a população, é descobrir qual é a região que tem um número maior de tal doença, doença Y, doença X, seria isso?
4: Isso. O questionário em si, ele é baseado nas doenças crônicas mais comuns que a gente possui na população. Então, ele vai fazer esse levantamento pelo questionário e a ideia da coleta de sangue e urina é fazer um levantamento ainda mais preciso, mais objetivo sobre como anda a saúde do povo brasileiro.
3: E quem vai participar dessa pesquisa? Quem pode participar? Como que essas pessoas serão abordadas?
4: A gente vai fazer um questionário com todos os moradores do domicílio. Desses moradores, será selecionado um morador para responder a parte específica da saúde dele. Então, a gente vai aprofundar mais na saúde dessa pessoa, que é um morador de 15 anos ou mais. E se ele tiver mais de 35 anos, essa pessoa selecionada, a gente ainda vai fazer essa coleta dos biomarcadores, justamente por ser uma idade que já começa a ter mais pretensão de ter um avanço nas doenças crônicas.
3: Entendi. Agora, a maior preocupação de quem está em casa é porque essa coleta, essa pesquisa, ela vai ser feita em domicílio, dentro da casa da pessoa. E aí, para não cair em golpes, e aí, como é que eu vou abrir o portão da minha casa, vou deixar uma pessoa entrar, uma pessoa tirar meu sangue, colher minha urina e saber que realmente é do IBGE? Quais são os critérios que a pessoa precisa adotar para abrir a porta de casa com tranquilidade, com segurança?
4: Então, isso é muito importante todo morador verificar. Primeiramente, a pessoa vai estar de colete e pedir o crachá da pessoa. Esse crachá tem um 0800 nele, que você pode ligar e checar. Além disso, ainda tem um site, que é o Respondendo IBGE. Se você digitar a matrícula do entrevistador lá, vai aparecer a foto dele lá.
3: E essa pesquisa, ela tem um prazo? Ela começa a partir de quando?
4: Nós já iniciamos a coleta dela em julho, então a gente já tem bastante domicílio coletado. Então, assim, após a realização do questionário, será agendado o biomarcador na data que o morador puder realizar. Então, o pessoal do laboratório, juntamente com o responsável do IBGE, irá nesse domicílio, pois é o profissional do laboratório que vai realizar as coletas e enviar para análise.
3: Emanuele Winder, da Agência Brasil Central.

0: Maravilhas, 10 horas e 49 minutos. Então, este foi o giro das notícias de Goiás desta manhã de quarta-feira. E agora, PH, a gente vai a Brasília. Sabe por quê? Saber, né, dos bastidores da política lá na capital da República, época de campanha eleitoral, a coisa fica verdadeiramente fervendo lá. Muita movimentação lá nos bastidores da política. E quem tá por lá sempre acompanhando, quem é mesmo, PH?
1: Carlos Nascimento.
0: Bom dia para você, repórter Carlos Nascimento.
2: Bom dia, Cândido Filho. Bom dia, ouvintes do Rádio Debate. Brasília tem 20 graus, mudou a temperatura. A média era 28, 33 graus no período da tarde. Choveu nos últimos 3 dias. Nesse momento, meu caro Cândido Filho, a BR-020, há um grave acidente, uma carreta tombou nas proximidades de Planaltina. E o óleo está na pista. O bombeiro está fazendo os procedimentos para liberar o trânsito. Mas há um caos nesse momento no trânsito na região de Planaltina, Pipiripau, a saída para Formosa. Estamos acompanhando tudo de perto. Hoje o presidente Lula tem almoço com Davi Alcolumbre, presidente do Congresso Nacional. Tem almoço também com o presidente da Câmara dos Deputados, Hugo Mota. Hugo Mota, ex-estudante da Universidade Católica de Brasília, o bom paraibano. Nessa reunião é a taxa das brusinhas. Aquela compra de 50 dólares, o governo lançou um projeto, uma medida provisória a 13,57 e ela perde a validade em 8 de setembro. O governo, no próximo esforço concentrado, meu caro Cândido Filho, vai colocar em pauta essa matéria. Também está na pauta a proposta de segurança pública, a redução da maioridade penal de 18 para 16 anos. Se pode dirigir, se pode namorar, pode fazer filho, pode responder criminalmente se cometer o crime. Esse é o Código Penal desde 1947. As mudanças no Código Penal, uma comissão especial da Câmara está debatendo esse tema. Duas matérias que ainda estão em discussão poderão ser votadas antes das eleições em 4 de outubro. É a PEC da Segurança Pública, que estabelece aí um ponto principal, a criação do Ministério da Segurança Pública e combate ao crime organizado. A misoginia e a escala 6x1. A escala 6x1 é a redução da jornada de trabalho de 44 para 40 horas. Ou seja, a família, o trabalhador, vai ter mais tempo para descanso, para o lazer, para ir ao cinema, cultura, ver o futebol. Vamos ver. Essa é uma matéria polêmica e o debate é intenso. E já tem um relator, tanto na PEC da segurança como na PEC da... que muda a jornada de trabalho. Omar Aziz será o relator. São essas as informações. Eu volto amanhã, direto de Brasília. Carlos Nascimento para o Rádio Debate.
0: Maravilha, tá então a participação sempre muito brilhante do nosso Carlos Nascimento. Esse acompanha mesmo os bastidores da política lá em Brasília. Rapaz, se bate na porta de tudo quanto é gabinete, né? De deputado, de senador, para trazer uma informação sempre muito interessante e em primeiríssima mão para o ouvinte do Rádio Debate aqui da Nova FM. Esse é nosso parceiro mesmo e faz um trabalho, mas maravilhoso lá em Brasília, nesta área política. 10 horas e 53 minutos, mas e a crônica do dia? Será o que nos diz nesta manhã de quarta-feira o nosso Genésio Araújo Júnior? Parece que a pauta vai continuar sendo política, será? Diz aí, Genésio.
3: Esse Lula faz as coisas erradas e a sorte lhe beneficia. Depois de viver um agosto ruim com os vazamentos de investigações que indicam tráfico de influência de seu filho Lulinha e do ex-assessor Marcola, há sinais positivos para setembro. A rodada de pesquisa Quest TV Globo apontou empate técnico, às vezes numérico, dele com Flávio Bolsonaro no Sudeste, maior botim eleitoral do país. É bom lembrar que em 2022 o bolsonarismo venceu o lulismo com folga no Sudeste e se dá em meio ao tiroteio dos vazamentos. Foi anunciado retomada de discussões sobre tarifas Estados Unidos-Brasil na segunda-feira, 31 de agosto. É bom lembrar que isso se dá após o Canadá imitar a China, o único no Ocidente com guerra comercial e tarifas recíprocas contra os Estados Unidos. Existem regiões inteiras por lá que vivem de fazer comércio com o Canadá. Uma oportunidade para o Brasil. Para completar, hoje Lula se reúne com o chefe do Legislativo e, acredite, poderá conseguir que votem PEC da Segurança, Escala 6x1 e PL das Terras Raras na primeira semana de setembro. Para quem só colecionou agruras em agosto, o que você diz dessas? Fui Genésio Araújo Júnior, de Brasília.
0: Pois é, às 10 horas e 55 minutos, então esta foi a participação, a nossa crônica do dia do Genésio Araújo Júnior, sempre abordando o assunto de algo que esteja acontecendo lá em Brasília, porque é lá onde as coisas acontecem. É os bastidores da política lá em Brasília sempre fervilhando com muita coisa interessante acontecendo lá. E o Genésio, também o nosso Carlos Nascimento, todo mundo acompanhando ali tudo, mas muito perto mesmo. Esse corre atrás, esse vai sempre em busca de uma boa informação. Depois de tudo isso, PH, hora certa para você, 10h56 agora. Mais uma vez, quero te agradecer pela companhia e pela audiência. Estamos finalizando a edição desta quarta-feira do Rádio Debate. Está chegando aí o Roger Fernandes. Hoje eu perguntei para ele, deve ser, né? Grande Roger Fernandes e a equipe Geração do Esporte com o Geração Esportiva. É tudo sobre os preparativos do Galo para fugir do rebaixamento da Série C. Sábado, 5 da tarde, Jonas Duarte lotado contra o Santa Cruz. Acho que a torcida do Galo tem essa obrigação, né? Na hora que o time mais precisa durante esse ano. Então bora lá prestigiar, pessoal. Pois é, todos os detalhes desse jogão de bola dentro de instantes com a equipe Geração do Esporte no Geração Esportiva. Eu e meu amigo, produtor desse programa, Paulo Henrique Mendes, o PH, estamos assumindo um compromisso com você de voltarmos amanhã a partir de 8 horas com a edição de quinta-feira do Rádio Debate. Espero poder continuar merecendo o prestígio da sua companhia e da sua audiência. Então, a todos vocês, mais uma vez, muito obrigado. Um bom dia, uma boa quarta-feira e até amanhã, se Deus quiser. E ele há sempre de querer. Detona aí, companheiro Roger Fernandes.
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6: 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Em Anápolis, horário oficial brasileiro, são 11:01.
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6: Aquele abraço a você, seja muito bem-vindo aqui à Rádio Nova FM 87.9, nesta quarta-feira, dia 26 de agosto de 2026, com o nosso Geração Esportiva. A equipe é a melhor do estado de Goiás.
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6: A supervisão,
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6: A central de áudio é ele, sempre muito competente. É o PH, que mal que há. Tudo bem, Paulinho? Tranquilo, tá vivo, né, Paulinho? Por enquanto, né? Sabe até quando? Será que você chega até o jogo do Anápolis, o próximo? Hã? Você tá pensando Natal, não, né? Tá pensando Natal, não, né? Hã? Tá pensando Natal, Paulinho? É. Mas não é comendo a grama por baixo, não, né? Mas isso aí, Paulinho, se cuida, Paulinho. E daqui a pouco, as informações do Anápolis, do Galo Tricolor.
14: Anápolis!
6: É, coisa, rapaz, negócio meio tenso, hein? Mas daqui a pouco você vai ter as informações aqui conosco. E vamos estar hoje também sorteando 5 ingressos. Lá da arquibancada descoberta, para você que vai com a camisa do Anápolis. 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
14: né? Então você vai entrar em contato com o nosso WhatsApp, que é o 96005177. É isso, né, Paulinho? 62960005177. São 5 ingressos. Você vai mandar as mensagens aqui no nosso WhatsApp, né? Mas mande com o CPF, tá? Se não tiver CPF, se você for sorteado, não tiver CPF,

0: mande com o CPF. Tá? Se não tiver CPF, se você for sorteado, não tiver CPF, nós não vamos ligar para você te pedindo seu CPF. Tá? Já tem que vir completo. Mande o seu nome e o CPF, nome completo, tá, gente? Com o CPF, né, para participar do sorteio. Pra gente poder passar pro Anápolis. Vou fazer o sorteio hoje para evitar problema. Não vamos fazer na sexta-feira, não. Vai ser hoje. Você vai participar, né, e vai poder, tá, a gente vai sortear logo ao final do programa. 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
0: Alô, Cris, seja bem-vinda, bom dia.
3: Bom dia, Roger, muito obrigada. Bom dia também ao Marcos Vinícius Vilão, PH, todos que já estão participando do programa. Tá chegando, hein? Tá chegando, agora é hora de decisão. E o Anápolis já começa a sua preparação para essa próxima partida diante da equipe do Santa Cruz. Então nós vamos estar falando bastante agora dessa semana. Como que o Luan Carlos vai entrar agora nesse próximo jogo? Será que vai ter mais algumas alterações? Então nós vamos estar falando tudo isso agora.
0: Beleza, valeu, muito obrigado, Cris. 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
0: E esse é bom, Marcos Vinícius Lopes, seja bem-vindo, bom dia.
6: Bom dia, Roger, seja bem-vindo também, PH, Cris Matheus, a todos os ouvintes da 87.9, a turma que já está participando conosco aí no chat. É isso aí, Roger. Pouco mais de 50 horas, né? Aliás, pouco mais de 80 horas para o jogo de sábado, né? Jogo dificílimo, né? Para mim, os três que disputa a última vaga, é jogo difícil para as três equipes, né? O Anápolis terá sim um jogo difícil e também o próprio Barra e o Itabaiana. Então é isso aí, esperar a hora do jogo chegar, né? No sábado às 17 horas, com muitas informações.
0: Beleza, você quer mandar o WhatsApp aqui para a emissora, é o 629-6000-5177. Anota aí, Cris Matheus, 629-6000-5177. Para você poder participar dos sorteios, são 5 ingressos aqui, bancada descoberta, para você que vai com a camisa do Anápolis. Tá? Então tem que ir com a camisa do Anápolis. Você entrar lá na arquibancada descoberta, vamos fazer o sorteio hoje para não dar problema com o CPF. E a gente vai explicando aqui. Então, daqui a pouco, é o final do programa, o sorteio, você vai mandando aqui o WhatsApp para a rádio aqui, no 629-6000-5177. Ao final, vamos estar sorteando 5 ingressos, oferecimento do nosso queridíssimo Paulo de Paula lá da Irlanda. 11-8, geração do esporte, há 22 anos, fabricando emoções.

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1: São 11 horas e 12 minutos, de volta aqui no nosso Geração Esportiva, com a equipe Geração do Esporte. Ô, Rorival, você mandou aqui, mas você mandou o número do telefone, tá? É, manda aqui, por favor, gente, é o CPF. Sabe por que o CPF? Eu tenho que mandar lá pro Anápolis pra ser cadastrado, tá? Porque pra vocês, na hora que chegarem lá, não terem problema. Ou o CPF que vocês quiserem, aí de alguém que vocês queiram colocar lá. Tá, eu tava até pegando explicação lá, como é que funciona essa questão aí de cadastramento e tudo mais, né? Uma das coisas, por exemplo, cada pessoa que você vai cadastrar tem que ter um e-mail. Se você quiser usar o mesmo e-mail para cadastrar mais de uma pessoa, não aceita. Entendeu? Então tem muita gente que está tentando cadastrar e utilizando o mesmo e-mail, não aceita. Não adianta. Então olha lá, tem umas regras lá para o cadastramento. Então, às vezes, porque praticamente toda jornada nossa tem alguém lá. Ah, eu tô tentando cadastrar, tô tentando fazer a biometria facial, não tá dando certo. Não tá dando certo de fulano, de ciclano, de beltrano, né? Mas às vezes é por causa disso aí. Lá tem umas regras. Eu, sinceramente, não posso falar, talvez a Cris possa, que eu não sei como é que se cadastra. No início eu cadastrei o seu, né, Gulão?
2: Foi.
1: Né? Logo no início, né?
3: Foi, nós tá vindo de Goiânia.
1: Eu cadastrei rapidinho. O meu, o seu, do Nogueira, parece,
3: Nogueira,
1: não foi?
3: Foi.
1: Mas foi só aquela vez, foi logo. Na verdade, nós estávamos vindo lá da reunião
3: de
1: que
3: Goiânia,
1: explicou como é que ia funcionar.
4: Mas esse cadastro não é feito só uma vez?
1: Sim, mas porque tem pessoas, igual o caso do outro dia que mandaram lá, tinha pessoas que estavam, acho que da família, não sei, que estavam aqui em Anápolis, queriam levar todo mundo pro estádio, precisava fazer o cadastramento. Aí não consegue. É, mas depois que você faz é só uma vez. Mas até hoje ainda tem gente que...
3: Nossa, está cadastrado, acabou. Mas
1: não
3: precisa mais.
1: Quem já está cadastrado, eu, por exemplo, eu sou cadastrado, mas nunca usei. Cadastramos dessa vez, que a gente foi lá pra questão.
3: Não, eu também não usei, não.
1: É, porque a gente, como eu, no meu caso, chego mais cedo. É. Né? Mas beleza, então. Ok, vamos lá. Daqui a pouco eu abraço vocês aqui do chat. Né? Mas vamos aí as nossas informações do Anápolis, o Galo Tricolor. Cris Matheus.
4: Agora faltando muito pouco, né, Roger? Agora hoje são quarta-feira, então torcedor do Anápolis, hoje a venda de ingressos já está liberada. E vamos falar mais uma vez dos valores do ingresso. Gente, para quem aderiu, né, a questão do time Mania, colocou o Anápolis como time do coração, o valor do ingresso é R$40. Então a única promoção que tem até o momento, né, é a questão do time Mania. Então você que tem o time Mania, colocou o Anápolis como time do coração, você vai pagar R$40. Para quem não tem essa questão do time Mania, vai pagar o valor normal, que é R$80 nas cadeiras e R$40 na arquibancada. R$40 tendo o time Mania, né, nas cadeiras, R$20 na arquibancada. Então, até o momento, a única promoção que realmente tem é a questão do time Mania. Ontem eu até tive um equívoco aqui, né? E falei que ia ter a promoção novamente das camisas. Não, não vão ter, tá? Então, não vai ter. Então, a única promoção até o momento que tem já é, né, do time Mania. Então, ingressos já estão sendo liberados para comercialização lá no Alto da Boa Vista, né? Então, o pessoal que já quiser aderir o seu ingresso, já pode correr lá e já pode comprar e levem quantas pessoas vocês quiserem, mas desde que vocês cadastrem tudo certinho para chegar lá, não ter aquele tumulto. E ontem, Roger, o pessoal ontem já se reapresentou lá no Alto da Boa Vista, né? Ontem o treino deles foi um pouco diferente, né? O treino deles foi mais academia, né? Não teve treino ontem no gramado, só teve um jogador que desceu, mas esse jogador ele tá no DM, né? Então ele tá fazendo uma transição e os goleiros. Então ontem foi um treino mais maneiro, né? Um pouco mais maneiro ali, foi só mesmo na academia e hoje todos descem ali pro gramado para poder já começarem, né, os seus treinos, justamente já avisando esse próximo jogo aí, que é o jogo contra a equipe do Santa Cruz. Todos os jogos serão no mesmo horário, ou seja, o Anápolis depende de alguns resultados, então todos os jogos serão no mesmo horário. Então, torcedor, você que estiver lá no estádio Jonas Duarte...
3: O Anápolis depende só dele.
4: É, o Anápolis depende só dele? Então pronto. Se você estiver lá no Jonas lá e ver o resultado de outros jogos e quiser mandar pra gente, tá? Mas é isso. Então hoje tem treino normal, no período da tarde vai ter treino normal e tudo isso já avisando, né, esse próximo jogo, Roger, diante do Santa Cruz. Então, provável escalação não tem como falar ainda, mas eu creio que o técnico não vai vir com alterações, até mesmo porque até o momento não tem nenhum jogador suspenso, né? Então, e isso nós vamos estar falando aqui no decorrer, né, dessa semana, amanhã também, hoje tem treino, amanhã já vai dar para ver como que o técnico Luan Carlos vai entrar em campo com a equipe.
1: Valeu, muito obrigado, Cris, Ana Lube, Lubrificantes, a troca de óleo e filtro mais rápida e barata da cidade, lojas na Avenida Brasil Sul, 1455 e 14 de julho, 296 no centro de Anápolis. 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Ele chegou.
0: Ele já esteve lá. Ele conhece do assunto. Luiz Carlos Bernardino, o profeta.
1: Luiz Carlos, seja bem-vindo. Bom dia.
2: Bom dia, Roger. Bom dia, Marcos Gulão. Bom dia, Cris Matheus. Bom dia, PH. Bom dia aos nossos ouvintes que estão aí atentos.
1: A primeira dama estava hoje lá no Alto da Boa Vista, né? Levou a criança lá para fazer aula, né? Da escolinha, né?
2: Isso, tá lá na escolinha do Anápolis, lá, né? Para ver se pelo menos as crias, né, da cidade de Anápolis dê alguma alegria, né, para nós, né? Alguma assim, para que a gente não fique contratando certo tipo de jogador.
1: Ô, Gulão e Luiz, vocês ouviram aí as informações da Cris Matheus?
3: Isso. Boas informações, né? O Galo, vamos repetir mais uma vez, né, para não deixar o torcedor na dúvida. Obrigado ao Rorival aí, Rorival. A gente tem que trabalhar é de jeito mesmo, viu? É com profissionalismo, tá certinho. Agora, o que acontece, ó? O Anápolis tem várias chances de se manter na primeira divisão, aliás, na terceira divisão do Campeonato Brasileiro, na Série C. Se o Itabaiana empatar o jogo contra o Botafogo em casa, o Anápolis já está na Série C, independente de qualquer resultado do Barra ou também do Itabaiana, desde que ele empate ou perca. Se Itabaiana ganhar e o Barra ganhar, o Anápolis tem que ganhar do Santa Cruz, que seja de 1 a 0. Isso, igual eu falei ontem, se o Anápolis ganhar o jogo de 1 a 0, ele termina a competição em 16º colocado, inclusive na frente do próprio Volta Redonda, que já está fora do rebaixamento, não corre risco de rebaixamento. Então, dessas três equipes aí, uma vai fazer a companhia por Confiança na Série D do ano que vem. E é isso aí, o que a Cris passou também sobre a questão do Anápolis é isso, né? Eles vão convocar agora a torcida, tem os jogadores lá ainda que está no treinamento, vai ter o treinamento sexta-feira, vai ter tudo. E para colocar a melhor equipe possível no jogo de sábado. O que o Anápolis precisa é fazer o resultado. Hoje ele não tem que pensar no adversário, não, tem que pensar nele. Mudou da semana passada para cá, mudou completamente a vida do Anápolis. Passou bem para melhor. Antes estava dependendo de duas equipes, estava dependendo do Barra e do Itabaiana. Agora ele depende exclusivamente dele. Então ele tem que passar isso para os jogadores, principalmente o Luan Carlos, tem que passar isso para cada jogador e colocar o melhor possível em campo. Então, em cima disso aí, ele vai construir sim o resultado. Logicamente que ele vai trabalhar a semana toda, até no jogo de sábado, é para buscar a vitória do Anápolis. Ele vai conseguir sim.
1: Beleza, eu vou passar para vocês a situação no Anápolis, como é que está em bastidores, tá? A Cris passou a questão do time. O Luiz Júnior que mandou aqui, né, Cris?
4: Isso.
1: Tá, que o Luiz Júnior manda aqui, o Galo precisa da torcida, o Anápolis é nosso, o Galo é da nossa cidade e neste momento precisamos mostrar a força da torcida tricolor dentro e fora do estádio. Nós conversava com o doutor Daniel Dutra, o que é que eles estão tentando lá? Estava aguardando a resposta ontem. Ontem eu fui pro CT após o programa, eu saí de lá ontem à noite e hoje cedo já voltei lá de novo. Tá, então hoje você não encontrei com o doutor Daniel. O que que ele está tentando com possibilidade de dar certo pela punição da Tite? É trocar essa punição em vez de cumprir agora contra o Santa Cruz, cumprir em algum jogo do Campeonato Goiano ano que vem. Então é isso que eles estão tentando lá. Caso isso dê certo, né, a Tite vai poder estar fazendo a festa no estado lá.
3: Mas pode? Oi? Uma competição nacional? Transformar para uma regional?
1: Não, aí não tem nada a ver. É uma outra situação, questão de tribunal, assim. Ele tá tentando lá, certo? Tá tentando, porque é torcida, né? Aí não é jogador. Aí é uma outra questão, é punição à torcida.
3: Tomara,
1: mas assim,
3: tomara que leva a punição em cesta básica.
1: É, senão ele tá tentando, pelo menos, liberar as faixas. Mas se não der para liberar, na verdade, tá tentando trocar a punição. Se não trocar, se não puder pelo Campeonato Goiano, que se troque para uma competição nacional ano que vem, que seja a Série C algum jogo, tá tentando fazer essa alteração da mudança, essa mudança aí, para que a Tite possa comparecer lá e levar lá as suas faixas, entrar com a sua camisa, né? Os instrumentos que ela tem, pelo menos a bateria, que possa liberar a bateria lá para estarem tocando. 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Fala que vamos juntos provar que somos a maior do interior e mostrar que essa camisa nunca estará sozinha. Torcida tricolor, essa é a nossa hora. Então a movimentação da torcida, né? 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

60005177 para participar do sorteio dos ingressos ao final do programa. Vou fazer o seguinte, quero mandar um abraço ao Marcos lá em Goiânia, ao Sigilei, beijo aí minha irmã aqui, a Meira, a Rosimeira Araújo já tá aqui no chat, a Lindinha também tá conosco, ao grande Sinomar, torcedor da Rubra, doutor Ruiter Silva, Ruiter esteve conosco aqui, eu quase nem dei atenção pro Ruiter, tava resolvendo os problemas aqui, mas um grande abraço ao Ruiter Silva, é membro também da nossa equipe. Flávio Lima tá aqui, né, que é o chato do chat na área, né, tá falando aqui dos salários atrasados lá do Amazonas, né, o Jânio Teixeira também, o Osmalino Mazuca, o Roribal, o Paulo Godói, o Simar Souza. Simar, a sua esposa, a dona Sonilda, tá ligada também? Um abraço aí pra vocês. O Tembeg Matias, já falei, né, o Renato, é, o Uísque. Você mais tá falando aqui da venda do Dudu. Napolina negociou o Dudu com o Vila Nova. Rafael de França, né? O Aguiar Gomes dos Santos mora em Cuiabá, mas é torcedor do Galo e quer ganhar uma camisa do Galo. Ô, Aguiar, a gente aqui no caso, nós não estamos sorteando a camisa, tá? Não sei se lá só vai fazer alguma promoção, que nós estamos sorteando o ingresso para quem vai com a camisa do Anápolis, né? Então, tá aqui o Orival. O Orival tá bravo com o colega de vocês da Crônica. Né, colega de vocês, não, colega nosso, né? Vicente Neto, é, bom dia, o Galo tem que ganhar o jogo, nem que seja no tapa, né? Você também não, né, o Vicente? Calma, abrando o coração. Paulo de Paula lá na Irlanda, Deus é grande, né, Paulo de Paula? Graças a Deus, um anjo aí, alguns anjos arrumaram a cama aí pra sua sogra, né, pra ela que ela tenha, é, um final de vida, pelo menos um pouco mais confortável, né? Deus é grande, né? Graças ao bom Deus a coisa deu certo. É, quem mais tá conosco aqui? O Rildo tá conosco também, o seu Carlos Joberá, é, carro de som também, toda a cidade chamando o torcedor. Tá, vamos lá então. É, ontem, é, o Anápolis, em relação à questão de salários, o que eu falo para vocês, quem tem que trazer a informação, que é o que é oficial. Opa, sendo oficial, nós temos que estar lá. É, ontem o Arditon, ele passou a tarde inteira negociando com os jogadores, tá? A maior parte do elenco toda sentou, fez um acordo com ele. E o que que é esse acordo aí? É pegar uma parte daquilo que é devido. E é bom frisar que não são todos os jogadores que têm dinheiro para receber, alguns estão com a situação é certa, o Anápolis não deve nada para eles. Tem aqueles que se deve mais, aqueles que se deve menos, de acordo com o acerto de cada um, com acordo com o tempo que chegou, entendeu? Então, o que que aconteceu? A tarde ontem, né, foi para fazer negociação, tá? Então, se fez um acordo, só que diferente de um acordo que foi feito numa outra época aí, ano passado, não vai ser um acordo só de boca e assinar ali. O acordo vai ser homologado na justiça, né? Então, os jogadores que concordarem, eles vão todos sair com a parte do que é devido no bolso. Esse dinheiro, inclusive, né, ontem só estava o Arton lá, mas ele estava em contato com o Karim. E eles conseguiram arrumar o dinheiro para poder pagar a entrada, né, desse acordo aí para os jogadores. Então, já conseguiram o dinheiro também. Então, vão pagar a entrada para os jogadores e vai ter um parcelamento restante da dívida, correto? Só que isso aí vai ser homologado na justiça, vai ser feito judicialmente. Doutor Daniel estava lá ontem também, né? A coisa não foi fácil, estou falando aqui só resumindo, né? Momentos de tensão lá, então o pessoal teve que realmente ter jogo de cintura e conversar, mas foi conversado separadamente com cada um dos jogadores. Depois foi conversado com a turma lá no geral, né? Você conversou com todo mundo lá para poder estar é se organizando as coisas. Então, você, torcedor, é importante a sua presença lá, né, para poder estar não só motivando, mas cobrando os jogadores também. Por quê? As informações que se tem, aí são informações, a gente não pode falar que sim nem que não. Que a coisa já está ajeitada em relação ao Barra, tá? Não vou falar aqui o que se diz, mesmo porque depois amanhã pode estar a informação onde ela viaja muito rápida. Né, e a gente tem coisas que a gente não pode provar, então não se pode falar, mas que a coisa está ajeitada para que o Barra ganhe o jogo e para que o Itabaiana ganhe o jogo, tá? Então já foram feitos alguns acertos segundo as informações. Fala, Roger, como é que tem as informações? Rapaz, todo mundo hoje se conhece,

0: Da mesma forma que o pessoal de lá tem alguém do Anápolis aqui que informa lá, os daqui tem quem de lá informa também. Então tem quem de lá fala, ó, a coisa aqui já foi ajeitada dessa forma aqui. Outra aqui. Então é a informação que estava circulando ontem. É verdade? Não sei. Mas o que eu sei, viu, Luiz e Gulão? Que o Anápolis não pode correr nenhum risco. Né? Aquilo que poderia ser feito e os jogadores concordaram, eles aceitaram, os acordos estão sendo feitos, assinados, vão ser homologados na justiça, né? Eles vão sair com o dinheiro no bolso, naturalmente não é tudo, e por que não tudo? Porque se você paga uma parte e deixa o resto para depois, complica. Então assim, já tá tudo negociado. Vai receber fulano de tal, Luiz Carlos, você, a gente deve tanto para você, né? Tá, fez um acerto aqui de X e o restante é coisa. O senhor concorda? Não, concordo, beleza, tá, então vai assinar o acordo, vai ser judicializado tudo certinho, é, garante os dois lados, tanto o clube e também principalmente o jogador, ele vai ter um negócio na justiça com a Anápolis, tá devendo pra ele de uma forma oficial. Então, antes de ser levado pra justiça, o negócio já está sendo judicializado. Então é isso que foi feito ontem, a tarde inteira lá no Alto da Boa Vista. Eu saí de lá ontem à noite, né, e a coisa ainda tava, ela tava lá pra gente poder ver o resultado, o que que acontece, né, como eu cheguei lá cedo, acabei ficando por lá. Então assim, aquilo que a diretoria tá dando conta de fazer, e aí nesse caso eu quero parabenizar o Adton lá, o doutor Daniel, o Ítalo que tava lá, mas que estavam conversando com os jogadores, negociando, porque os jogadores naturalmente é correto, eles estavam querendo saber do salário deles, é a última semana, eles estavam querendo saber se ia receber, como é que não ia receber, como é que ia ser, como é que ia ficar. Então a coisa lá na Boa Vista, tá, essa é a informação oficial de como estão as coisas lá, tá? Então é isso aí que aconteceu ontem no Alto da Boa Vista.
1: O Roger, questão até o Rorival que cortou a hora que você falou do Botafogo, né? Que às vezes pode haver alguma coisa em termos do resultado do Botafogo com o próprio Itabaiana. O que é que acontece? O Botafogo perdendo lá para o Itabaiana, ele pode chegar até a sexto lugar do campeonato. E essas equipes, as quatro primeiras equipes que está lá, que quer terminar essa fase entre os quatro, quer pegar o quê? Quer pegar o benefício. Qual que é o benefício que eles vão ter? De fazer o último jogo em casa. Eu até assim, a questão do Barra com Volta Redonda, independente de esquema ou não, o Barra é o favorito a ganhar do Volta Redonda. O Barra não é uma má equipe. Deu uma tropeçada no meio do campeonato pra cá, das partes finais. O Barra andou sempre no meio da tabela do campeonato. E o Volta Redonda tropeçou demais. O Volta Redonda hoje é uma das defesas mais vazadas do campeonato. Entendeu? Tanto que tem 10 gols negativos. A questão do Volta Redonda, tudo bem. Agora, do Itabaiana com o Botafogo. O Itabaiana com o Botafogo pode ser o quê? O Itabaiana com o Botafogo. O Botafogo, pra mim, vai entrar pra ganhar o jogo também. O Botafogo, eu acho que ele não vai acomodar. Porque a hora que está dentro de campo, hoje muda tudo. Você entendeu? Muda tudo. Lá, e qual que é a vantagem hoje? A vantagem é que o Anápolis depende exclusivamente de si. Ele não depende de ninguém, ninguém.
0: E tem um dificultador, Gulão. O Santa Cruz, dessas três equipes, Botafogo, Volta Redonda e Santa Cruz, é o que também precisa ganhar o jogo. Você já explicou a situação do Botafogo, Volta Redonda, tanto faz como tanto fez. E o Santa Cruz, queira ou não queira, tá correndo risco de ficar fora, né?
1: É. Desde que os outros todos ganham.
0: Sim, mas é um risco, né?
1: É um risco, lógico, lógico, é difícil. Por exemplo, dessas três partidas, o que vai pegar o adversário mais difícil é o Anápolis, sim, vai pegar o Santa Cruz. Mas qual que é a vantagem? Vai jogar em casa. O Anápolis já passou por várias dificuldades com equipes grandes e deu conta de ganhar aqui no Jonas Duarte. Entendeu? Quando você pega o retrospecto de uns tempos pra cá, o Anápolis faz o resultado. E vou te falar uma, o Santa Cruz é uma equipe hoje que ela tem dificuldade nas competições nacionais. O Santa Cruz, às vezes, ele chega, Roger, num ponto desse. O Santa Cruz teve uma época que passou 4 anos seguidos na Série D. Na hora de entrar na porta da Série C, caía. Entendeu? Não conseguia classificar entre os 8. Ficou muito tempo na Série D disputando mata-mata. Ele chegava para entrar na porta da Série C e caía para trás. É igual aconteceu outra equipe também que acontece isso demais, é o América de Natal. Martela, martela, martela, na hora de ir, falta isso. Eu acredito muito na equipe do Anápolis, depende da conversa que a diretoria vai ter de hoje até sábado, e o técnico colocar, porque o técnico agora, Roger, ele virou o quê? O salvador da pátria do Anápolis. Ele chegou numa condição ruim, está pondo a equipe numa condição intermediária. Não é, às vezes, aquilo que ele queria, mas ele está dando o mesmo que o Gabardi fez o ano passado. O Gabardi jogou em casa o ano passado as equipes, que o Gabardi jogou em casa as quatro jogos, ligou os quatro. E o próprio Luan Carlos, o que ele jogou em casa agora, ele ganhou. Entendeu? Então ele não está perdendo. Então agora ele vai ter mais uma partida para ele fazer o 100% do aproveitamento em casa. Então eu estou acreditando nessa mudança. Eu não acreditaria se o Anápolis dependesse dos outros. Aí era ruim, agora ele depende só dele.
0: Beleza, são 11 horas e 35 minutos. Abraçando aqui o Luiz Júnior, né? O Paulo Godoy também está conosco. Gente, negócio de falar aqui sobre o que o time gastou, eu não tenho essas informações, eu não pergunto essas informações. Né? O Anápolis tem uma prestação de contas, né? Ela é pública, então é aquilo que está na prestação de contas dele. Né? Eu não sei, eu não pergunto isso. Tá? Aconteceu de eu estar lá no Alto da Boa Vista ontem, acompanhei o que aconteceu lá, mas estou lá como imprensa. Cláudio Rosa está conosco aqui, seja bem-vindo. Augustinho Couto também, Augustinho. Aquele abraço a vocês nos Estados Unidos. O Gustavo também está aqui conosco. É, e vocês aí que quiserem ganhar. Parece que o pessoal não está querendo ganhar ingresso, né, Paulinho? Não está mandando. Da outra vez a gente fica aqui cheio, aqui, 50, 60 pessoas. O pessoal não está querendo ganhar ingresso. Então, assim, quem quiser ganhar o ingresso é o 629-600-5177.
2: Eu quero.
0: É bom que eu já pego, já nem faço sorteio do jeito que está aqui, já passo o ingresso direto já. Ingresso pessoal que tá aí, mas se alguém quiser participar do sorteio, eu manda o nome com o CBF. Você não, Cris Matheus. E aí, Luiz?
3: Vamos botar o pinguim no i. Por isso que a gente, na vida, a gente tem que ter o pezinho no chão. Muito pé no chão, muita serenidade pra gente fazer as coisas, principalmente no futebol. Eu sempre disse e sempre falei, a que ponto, a que preço vai ser pago pro Anápolis permanecer na Série C? A que preço? Ah, mas a gente permanecer na Série C é bom, é isso, é aquilo, tal. Pra quem? Porque eu vejo um bocado de gente dizendo aí, que tem que permanecer, tem que isso, tem que aquilo, mas não mete a mão no bolso para botar dinheiro e nem para ajudar. Então eu te pergunto, a que preço nós estamos pagando para permanecer na Série C? Porque esse é um buraco, e é um buraco sem fundo. Eu tô terminando um campeonato devendo. E não é pouco. Não é 100 mil. Não é 50 mil. Eu tô devendo. Então, na nossa vida, muitas vezes, a gente tem que refletir nas coisas. O Anápolis só depende dele. Ele ganhar o Santa Cruz. Pronto. Ah, se alguém vai fazer isso lá, se o outro vai lá, o outro. Eu não acredito que o Barra ganhe Botafogo.
1: É o Itabaiana.
3: Eu não acredito. Isso aí é historinha pra boi dormir. Tá? Certo? Então, o Anápolis vai ganhar o jogo aqui. Agora, eu te pergunto, continuo perguntando, a que preço está sendo levado pra permanecer na Série C? Ah, mas o ano que vem... Meu irmão, deixa eu falar, você contar com ovo no fiofó da galinha, esse ano também nós estávamos contando. E o que que aconteceu? Entendeu? Aí fica. Zé Paulo desesperado, Kim desesperado, Adson desesperado, Marlon desesperado, como é que é o nome?
1: Vanderlei
3: desesperado, tomando água com açúcar. Aí fica todo mundo desesperado. Galera, deixa eu falar uma coisinha pra vocês. Nenhuma família aguenta você tirar do bolso ou da boca dos filhos pra botar em clube. E nós não sabemos a que ponto o governo federal, a nossa situação financeira brasileira, ela vai estar o ano que vem. Nós já estamos passando apertado e o ano que vem. As empresas hoje, elas não estão querendo patrocinar time mais não. Se não for um grande clube de Série A, elas não querem botar. Por que que tem muita empresa que tá bem aqui, ó, que dá 2 milhões? Vamos botar um exemplo, tô dando um exemplo, tá? 2 milhões para patrocinar Goiás, Vila e Atlético e quer dar mixaria para botar na camisa do Anápolis. Vocês prestaram atenção como é que é a situação? Pra nós, torcedor, pô, parabéns, beleza, tranquilo, tamo na Série C, bacana. Mas quem tá lá no dia a dia? Então, eu acho que nós deveríamos parar e pensar. E colocar a casa em ordem. Colocar a casa em ordem. Muitas vezes na nossa vida, a gente tem que dar um passo para trás para dar 10 para frente. Certo? Eu boto muito as minhas coisas na mão de Deus. Muitas, as minhas coisas são na mão dele. Senhor, se for da tua vontade, o Senhor faz. Certo? Temos que consertar muitos erros que nós fizemos decorrente de 3 anos seguidos. Não é desse ano. Os erros vêm acontecendo há 3 anos. Nós temos que parar de ficar passando a mão de alguns jogadores. Não dá certo, não tá jogando, meu irmão, ó, tchau, vaza. Aí você tá aí. Tem jogadores aí, com toda sinceridade, tem jogadores aí que não era nem pra tá aí, mas eu tenho quase certeza que é a dívida maior do Anápolis. Você entendeu? Então é uma sequência de coisas que estão acarretando agora na situação que nós estamos.
2: Luiz Kengra.
3: Entendeu? Na situação que nós estamos. E não é fácil, não, não tá fácil. Não tá fácil. Não tá fácil você ter que chegar pra um pai de família tal, que tá lá jogando, que isso, que aquilo. O cara trabalhou, ele tem que receber. Aí você vira pro cara, não, vem cá que você vai receber um pouco e nós vai. Cara! Mano! Aí vão me dizer, não, mas o time lá também tá assim, o time. Meu irmão, tô falando minha casa. Primeiro eu tenho que consertar minha casa pra depois eu olhar o telhado dos outros. Ah, também sou faltando. Beleza? Segundo. Vamos lá, de outro assunto. Cara, eu tenho o maior respeito à torcida do Anápolis. Maior respeito. Eu disse aqui, um dia que eu estava aqui no programa, eu falei de um rapaz menor de idade, lá no condomínio, que estava andando com o uniforme da Tite, com a faca na mão, filmando, fazendo coisa de coisa. Mano, esse tipo de gente não é torcedor. Aquela situação que aconteceu naquele jogo do Anápolis, aquilo ali não, pra mim não é torcedor. E eu falei pro presidente, e eu dei um recado pro presidente: presidente, começa a monitorar, meu irmão, não tem esse caô não. Pega identidade, ficha criminal, arrocha. Foi assim que, é assim que tá acontecendo na raça rubro-negra, na falange rubro-negra, nas torcidas do Brasil. Meu irmão, o cara quer entrar? Quer. Então me dá a sua ficha criminal pra cá. É assim que tem que funcionar. E aqui tem que funcionar assim. Tem gente se escondendo de trás da torcida organizada. Aí vai famílias assistir o jogo. Famílias lá. Aí tem que ficar segurando criança pra estar. Pelo amor de Deus. Isso é tempo é tempo no tempo que eu jogava e o Roger jogava.
0: Bem.
3: E nem naquele tempo não tinha isso. Porque naquele tempo nós tínhamos os Geraldinos. Que ficava todo mundo junto na geral. Ali não tinha uma briga. Todo mundo saía alegre, amizade, tal, bacana. As pessoas andavam pela rua do Rio de Janeiro com as suas camisas. Aqui, presta atenção, aqui no, o cara tá com a camisa do Anápolis ali. O cara da Napolina, torcedor da Napolina, quer matar o cara. O torcedor da Anapolina tá com a camisa da Anapolina, um short da Anapolina. O cara do Anápolis fica batendo o cara. Ou... Oh.

treinou um short da Napolina, o cara do Anápolis fica batendo o cara. Ou, quero fazer uma convocação aqui aos presidentes das torcidas organizadas. Começa a monitorar, meu irmão.

0: Eu não posso ter a minha batucada, não posso ter meu bandeirão flamulando lá na arquibancada, aquela festa linda, aqueles fogos maravilhosos, não posso. Isso deixa triste. Então é um conjunto de situações que chega agora na última rodada do Campeonato Série C, precisando da minha torcida gritando, vibrando, ela tá punida. É pra dormir uma dessa.
1: 11:46. Gente, tem umas pessoas estão mandando mensagem no celular do Alessandro, né? É no 629 6000-5177. 629-6000-5177. É colocar neste número, tem que mandar o nome e o CPF. Se não vier com o CPF, eu já vou descartar aqui, eu não vou nem anotar. Tá? Só vai entrar no sorteio quem mandar o nome completo e o CPF que eu tenho que passar lá pro pessoal do Anápolis. São 5 ingressos, oferecimento aí do Paulo de Paula, para quem for assistir o jogo lá na arquibancada descoberta com a camisa do Anápolis. Tá? O Renato isso falou aqui, pagar até sexta. Ô, Renato, já foi feito um acerto ontem lá, tá? Viviane Santos, na verdade é o Edson lá de Goianira, tá conosco aqui. O William Nogueira já tinha falado dele. Alguém fez uma pergunta aqui, rapaz. Tava esperando o Luiz falar, eu tava aqui esperando, coloquei e acabou que o negócio rodou. Ah, tá. É o negócio do Dudu. Ô Lotec, eu sei o valor que o passe estava estipulado. Então, mas não sei o valor da negociação. Tá, o Renato Isk, é por isso que eu tô falando, não sei o valor da negociação, pode ser que seja um negociado o outro valor, né? Como eu já falei, eu não me envolvo nesse tipo de informação, não pergunto se alguém informar. Agora, o valor do passe estipulado, tá, Renato? Não é esse aí não, mas pode ser que ele seja um negociado por esse valor que você está passando aí, tá? O valor, aliás, era bem menor do que esse aí, pelo menos do passe que foi estipulado lá pro Vila Nova. O fato validado tá conosco também, né? Deixa eu ver quem mais chegou aqui, o Augustinho Couto já falei, né? Mas de qualquer forma um abraço para ele. Se chegou mais alguém aqui, o Gustavo também. Gente, vamos lá, né? Geração do Esporte, há 22 anos fabricando emoções.

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1: 12 horas e 52 minutos, de volta aqui no nosso Geração Esportiva. E aí, dona Cris Matheus?
2: Pai, hoje o Anápolis volta, né, os treinos normais lá no gramado, né, e assim, o pessoal fica naquela dúvida, né, ou naquela expectativa de como será a equipe do Anápolis para essa próxima partida, né, muita gente pedindo o Leonan no banco, né, então assim, o pessoal falando, ah, o Leonan tem que ser banco e tudo mais, então a gente vai ver como que vai ser, né, até o momento, né, nós sabemos ali que o técnico fez algumas alterações no penúltimo jogo do Anápolis, devido às ausências, né, que tinha jogadores suspensos. Então, nesse jogo agora contra a equipe do Santa Cruz, né? Provavelmente o técnico deve vir com a mesma escalação. Lembrando que ontem o treino de todos os atletas foi na academia, né? Então eles treinaram na academia. Somente um jogador que está fazendo ali sua transição em campo, que desceu para o campo, e também os goleiros, né? O restante todos ficaram na academia. Então hoje.
1: O Marcos, que estava lá, o lateral direito, espanhol, né?
2: Então hoje o pessoal vai voltar e fazer os seus treinos normais, né, no gramado, né? Então hoje nós vamos poder ver quem vai ser o time ali que o técnico Luan Carlos vai vir. Pela programação, Roger, o treino amanhã também será no CT, e na sexta-feira eles vão fazer um treino na parte da manhã no estádio Jonas Duarte. Então, se nada alterar até o momento, né, tem esse treino também no estádio Jonas Duarte nessa sexta-feira. Aí, fora isso, não tem nenhum jogador suspenso, né, nem cartão. DM já tá bem mais tranquilo. Lembrar do Anápolis aí no comecinho, né, tinha, às vezes tinha 10 jogadores no DM, agora só tem somente o lateral direito Marcos Spaniel. Ele também foi relacionado, depois que foi regularizado, ele foi relacionado somente um jogo, logo depois já entrou no DM, então somente ele agora no departamento lá médico. Então, todas as peças aí já estão, né, à disposição do técnico Luan Carlos para essa próxima partida.
1: Oh, fato validado, tá? Quer brincando aqui, o que pode falar, assim, eu tô falando que eu não falo porque eu não tenho a informação. É, assim, porque eu não pergunto, mas sim, alguém tiver quiser falar aqui tranquilamente. Eu não sei quanto jogador lá foi negociado. Assim como eu sempre falei aqui, não vou falar de salário do Anápolis, então é uma coisa oficial. E assim, de valores de salário para jogador, gente, eu não sei, eu não pergunto, nunca perguntei, não vou perguntar, não é do meu interesse. Tá? O que eu sei é o seguinte, agora sim, passando a informação oficial. Alguns jogadores são mais ou menos atrasados. Falei para vocês aqui, a coisa não é assim. Pessoal, com notícia lá de Goiânia, eles colocam tudo no cesto só. É como se tivesse todo mundo na mesma situação. Alguns jogadores lá vieram por um pacote, tá sendo recebido, né? Alguns valores, cada jogador tem a sua negociação. Não tem nenhum jogador que, né, feito um pacote, sem juntar todo mundo aqui, vamos negociar, não. Cada um que vem faz uma negociação diferente, e são vários detalhes na negociação, isso é uma coisa muito particular. Olá, se aquele abraço, né? Aquele abraço pra você aí, o fato tá aqui, o microfone de você está aberto, né? O negócio é que o Paulinho tá querendo derrubar a gente aqui, né? E deixou o microfone aberto. Todo mundo falando aqui, viu, Paulinho? Sou o Carlos, mas tá, microfone aberto. E a gente aqui falando mal dos outros aqui, o Paulinho falando, não, vou entregar todo mundo. Tá, tem quem mais chegou por aqui, né, Renato? Isso. 5 segundos, ô Paulinho, morre muita gente. Pergunta pro Luiz como é que tá lá no Rio lá. 5 segundos já matou uns 2 hotéis. Já foram 2 hotéis que já morreram, já, no mínimo.
3: Fala não,
1: né? Oh, bom dia, temos que elogiar o Dutra, fez um movimento sensacional, trazendo de volta o analista Willi, que já tinha trabalhado no acesso ao Anápolis, estava no Santa Cruz. Conheço muito bem o Cris, modelo de jogo, jogada de mestre. Tá aqui, o Léo lá na Espanha, né?
2: Ô Roger, sim. Rapidamente também, o Anápolis está fazendo...
1: É o Bahia, né? Aquele é conhecido como Bahia, o analista de...
2: Bahia. O Anápolis também, né, postou nas suas redes sociais também ontem que vai ter um pré-jogo, né, pros torcedores aí, vai ter um movimentinho com carro de som, né? Então, eles vão fazer um pré-jogo aí antes do jogo pra torcida animar. O que foi, Luiz? Por que você tá fazendo assim pra mim?
4: Pré-jogo com carro de som?
2: É, eles vão fazer uma resenha, um pré-jogo entre eles e tal, vai ter um carro automotivo, vai ter uma festa aí antes do jogo para dar uma relaxada realmente nos torcedores que estão apreensivos. Então, gente, para mais informações, vão lá na rede social do Anápolis Futebol Clube, tá? O oficial do Anápolis Futebol Clube, e vocês vão ver lá direitinho o que vai ter, parece que vai ter alguns sorteios. Então já tá tudo muito bem explicado lá na Arche, que já está no Instagram do Anápolis Futebol Clube. Tudo isso para dar também uma amenizada, né, na pressão que a torcida vai estar neste sábado.
1: É, o Rorival tá falando aqui, pelo amor de Deus, som automotivo dentro do estádio não rola. É que o pessoal lá no jogo passado aí colocou um som automotivo lá do outro lado. E aquele é alto pra caramba.
2: E nós que estávamos trabalhando lá embaixo, sofremos.
1: É, mas foi o que eles colocaram do lado de lá, que a torcida levou, né? Agora aquela que o rapaz fica do lado de cá, toda vida eu tenho que pedir pra ele abaixar o volume do som, né? Porque atrapalha até a gente estar na cabine lá em cima. Aí pra colocar o som é bom, é lindo, é maravilhoso, mas a pessoa tem que ter uma consciência, né? Não tem ninguém no estádio. Ele tá colocando aquele som lá que tá ouvindo lá em Goiânia. Imagina a gente tá lá dentro do estádio. Quando o estádio estiver cheio, aí naturalmente o som dissipa, né? Mas quando tiver, Orozino Dores, que legal tá aqui com a gente. Gente, ainda tem mais coisas que vão vir, tá? O Célio Alfaiate tá aqui, opa, beleza, bom dia. É, tem sim, Luiz. Tem algumas coisas assim que vão vir. Né? Então assim, e só espera um pouco aí pros torcedores do Anápolis. Olha o Alessandro Bartras aí. Ô, Gulão e Luiz, a Cris tá falando aí mais ou menos um time que tem que entrar em campo, né? Uma ideia, né, Cris?
2: Bora lá, né? Vai. Eu acho que não vai ter alterações, então vai vir provavelmente Ravel.
1: Pensa numa sauna.
2: Ravel, Vitinho, Carioca, Rafael Costa, Helder Leonan, Milan, Samuel Michels, Juninho, Lagoa. Eu acho que a única alteração que deve vir de verdade vai ser o Fernando Viana no banco e o Gonzalo entrando como titular. Então, assim, provavelmente o Gonzalo entra como titular e o Fernando Viana pega banco. Então, assim, claro, gente, eu tô falando uma provável porque não teve treino ontem em
0: campo,
2: não dá pra
0: só
2: ver.
0: Falta o nome.
2: Faltou um nome?
0: Falta um lateral esquerdo.
1: Porque, assim, a semana o Anápolis e os meninos...
2: Pode ser o Fernandinho.
1: Aqui. Não precisa nem tanto treino assim, né, gente? Precisa mais é ajustar ali algumas
0: concentração,
1: coisas.
0: Concentração, seu Roger.
2: Ô, Roger, e também uma... Foi interessante também, logo após o jogo, o último jogo que teve, né, o Luan, ele falou muito sobre a importância da psicóloga no clube, né? Então, assim, falou muito, parabenizar a doutora Camila pelo trabalho que ela vem fazendo já há algum tempo, né, no Anápolis. Ele falou muito. Então, assim, eu creio que essa semana realmente vai ser uma semana intensa de treinos, né? Começa hoje ali, ontem eles treinaram somente mesmo na academia, mas eu creio que essa semana vai ser uma semana intensa aí, juntamente com a doutora Camila, né, e os treinos lá embaixo.
4: Ah, não, mudou.
1: Tá aqui, o Augustinho Couto, o pior é que as músicas são daquela de sangrar os ouvidos. Ô, Paulinho, vamos dar um intervalo e na volta aí eu vou com o Luiz. O Luiz e o Gulão. Geração do Esporte há 22 anos fabricando emoções.

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1: São 2h04, de volta aqui no nosso Geração Esportiva. Né? Você ainda pode ligar ainda 9629-600-5177. Ligar não, mandar mensagem aqui no WhatsApp. É para concorrer aos 5 ingressos, oferecimento do Paulo de Paulo. Ô, Luiz, eu cortei você curtinho aqui ao intervalo. E aí, fala aí, ô Tramontina. O Milson Baseiro tá aqui, ô Milson, boa tarde.

0: O Paulo de Paulo. Ô, Luiz, eu contei você que eu tinha que ao intervalo. E aí, fala aí, ô Tramontina. Som Basílio tá aqui, ô Misson. Boa tarde, seja bem-vindo.
1: Sabe qual é a psicólogo melhor pro Anápolis?
2: Fala.
1: Bota maleta em cima da mesa, paga todo mundo.
2: Acho que esse também era bom pra mim, entendeu? Gente, se alguém quiser me ajudar,
1: paga todo
2: aí,
1: mundo.
2: Ó.
1: Esse é o melhor psicólogo pra esse time, tá certo? Aí tu vai ver se ele não mete 3, 4, 5 nesse Santa Cruz aí. Negócio de psicólogo, meu irmão. Psicólogo é dinheiro no bolso, meu irmão.
0: É, sim.
2: Calma seu coração.
0: Agora, como não tem, aí nós vamos de psicólogo, né? Fazer o quê, né? Mas e aí, esse time que a Cris aí sugeriu seria o ideal pro jogo?
3: A dúvida é o Fernandinho pela esquerda. Pode falar aí, Luiz.
2: Não, pode ser que ele entre também, é porque eu esqueci realmente de um jogador. Só porque, assim, pra mim, hoje, é o que eu tô falando, porque eu tô muita entrevista que o Luan deu, ele sempre falou do Gonzalo. Então, assim, o Gonzalo no último jogo, eu assim, particularmente, eu não assisti o último jogo, não deu pra mim assistir, mas o que eu pude ver de comentários, parece que o Gonzalo jogou bem. Então, assim, o Luan já tinha falado, né, que ele gostaria de ver o Gonzalo sendo titular. Então, como o Gonzalo voltou agora do DM, então, pra mim, eu creio que a única alteração que vai ter, até mesmo porque o time funcionou, é o Viana no banco e o Gonzalo entrando como titular.
0: É, abração, Jales Carvalho. Gente, eu vou repetir pra vocês aqui, ó. Tem gente mandando o Pix. Não é pra mandar o Pix, é pra mandar o número do CPF. Tá? Eu não vou mandar dinheiro pra vocês, não. Vai ser o ingresso. Eu vou comprar o ingresso, pagar, aí precisa do nome completo e do número do CPF, né? Porque lá tem que ter o CPF cadastrado. E aí, Luiz?
1: Olha, se juntar Gonzalo e Viana, não dá meio centroavante. Tá certo? Um tem não sei quanto tempo, não faz um gol. O outro, nem chutar no gol não vai. Eu tenho dois centroavantes inúteis. Dois centroavantes no time inútil. Inútil. Porque pra mim, desde quando eu me conheço de pequeno, centroavante tem que fazer gol. E nenhum dos dois faz. Eu colocaria os dois no banco e sairia com os três meninos lá na frente. Entendeu? Sairia. Deixava os dois no banco. Tanto Gonzalo como Viana. Porque juntando os dois não dá meio.
0: Você não gostou do Gonzalo no último jogo?
1: Não, eu não gosto do Gonzalo.
0: Você chegou a assistir o jogo?
1: Não gosto do Gonzalo.
0: Você assistiu o jogo?
1: Não, eu não pego. Não, ó, deixa eu falar.
0: Assim,
1: não assisti. E outra coisa, ele tá sendo pago pra jogar. Se ele jogou bem, se ele não jogou. Agora, joga um jogo.
0: O Vantuí tá mandando recado pro senhor, lê lá.
1: Ó. Ah, entendeu? O Vantuí é um desesperado. Que, ó, o cara lá do carro lá que você puxou pra cima da calçada, tá lá alegando que vocês quebraram o para-choque dele. Vai lá consertar. Mete a mão no bolso. Tá? Então não adianta, meu irmão. Ué. Eu tô com dois centroavantes. Me mostra aqui. Quatro jogos que o Fernando Viana foi pro. Jogou, titular. Não deu um chute no gol. O Gonzalo. Muito. Tem vontade, tem isso, tem aquilo. Mas pelo amor de Deus, ajuda eu. Me ajuda a ajudar ele. Então, cara, eu meti os dois no banco, meti os três meninos lá na frente. O Lagoa, o Juninho e o outro. Aí, metia lá na frente. Mano, acabou, meu irmão. Bota essa molecada pra jogar, rapaz. Ficava batendo cabeça com esse cara? Já deu. É complicado. Então, moço, nós precisamos ganhar um jogo, não precisa? Então pra que eu vou botar um Porsche lá na frente, parado? Pra que eu vou botar um Fernando Viana que só sabe, fica lá no meio do zagueiro? Os caras quebram ele no pau, ele não chuta uma bola no gol. Não chuta. Me mostra a estatística do Fernando Viana. Não tem, cara. Não tem.
2: Ah, aí, Roger. Pode terminar, desculpa.
1: Tá?
0: Já que vocês pararam, só responder o Bianca Yuki aqui, quer saber o nome do WhatsApp? O que tá até aí no nosso YouTube é o 960005177. Pois não.
2: Tem o
0: Luiz ou a.
2: Não, não sei, é só aqui uma tá todo
1: mundo. Aqui todo mundo querendo meter na Tramontina aqui e eu tô descendo Tramontina.
2: É só uma informação até mesmo, pode ser pro Luiz comentar também. Ou eu falei que no DM tava somente o espanhol, né? Mas o William Pará também no último jogo, ele não jogou também porque ele foi pro DM. Então, o William Pará.
1: Ele tá no DM desde o dia.

0: que ele chegou.
1: William, não, mentira. Não, é Felipe Pará é um e o William é outro. O William
2: está no DM. Pelo amor de Deus, minha gente, eu tô aqui, tô me acabando.
0: O torcedor, deixa eu falar, ouvinte, o trem tá tão feio. O trem tá tão feio, com o ar-condicionado aqui não tá funcionando.
2: Pelo amor de Deus,
0: só pra você ver que a crise tá chegando aqui também.
1: A crise chegou.
0: Crise já chegou.
2: Chegando.
0: Entendeu?
2: O medo do Luiz Bernardino é pagar a conta do jantar para todos os jogadores para permanecer na Série C. É isso mesmo.
0: Não, tá aqui, ó.
2: Isso mesmo.
0: Não, deixa eu fazer um compromisso aqui.
1: Ó o Carlos Peixoto, que
0: deixa
1: falou
0: eu
1: lá,
0: fazer um compromisso aqui. Eu tenho um compromisso, Luiz Carlos da Silva Bernardino, tenho um compromisso, tá? Com os jogadores do Anápolis.
2: E com o Roger tá também.
0: Não, você não.
2: Com o Roger
0: você
2: também.
0: Você tá fora. Você tá fora, tá?
2: Também. A Cris, o Gulão
0: do jantar, o jantar pra galera do Anápolis lá, os jogadores lá no Santo Cevada. Tá aqui, eu não corro, certo? Não corro. Então, vão lá e vão jantar lá.
2: Permanecer.
0: Tá certo? Se permanecer na Série C.
2: Mesmo que se perder, mas permanecer, o jantar
0: não,
2: tá garantido.
0: Permanecer na Série C. Isso aqui é mais um incentivo que eu estou fazendo como torcedor. Um incentivo pra eles.
3: Luiz.
2: Obrigado.
0: Tá bom? É isso aqui. É isso que muita gente que tá aí...
3: Tinha que fazer.
0: Tá? Tinha que fazer. Eu não tenho dinheiro pra chegar lá e tentar pagar jogador, não. Tá? Pra tirar do bolso, pra dar pra jogador. Mas eu tenho um ambiente que eu posso contribuir pra fortalecer, pra falar pra eles, vambora. Vamos lá, vamos pra dentro. É isso, é assim que tem que fazer.
2: Vamos explicar aqui, o negócio é sério. Pra o jogador, não é pra família.
0: Jogador. Não é família.
2: A bebida por conta deles.
0: Com bebida por conta deles, a comida é por minha conta.
2: Menos o meu suco, que eu já ganho o jantar e o suco.
0: Você nem vai.
3: Isso, o Vantuí também não.
0: Também não. É muito menos.
3: Ele tá falando que vai.
0: Vai aonde, rapaz? Vai aonde, torcedor da Napolina, rapaz?
2: E a Cris?
1: Eu vou, claro.
0: Vai não. Se ela não pagar vou. A conta dela,
3: agora,
0: ela vai.
3: Agora o Roger vai caçar outro mundo.
2: Mas tá aqui o Carlos Peixoto. Né? A dona onça bateu nele, com certeza. Ele deve ter tomado uns couros hoje mesmo. Viu? Quem tá mais aqui, Itamaraty Futebol tá conosco. O Antônio Sérgio Rodrigues. Gente, o pessoal tá mandando aqui. Vamos encerrar, né? Não vai dar. Quem mandou, mandou. Quem não mandou, não precisa mais. Tá? Quem mandou, mandou. Quem não mandou, não precisa mais.
0: Calma, Peixoto. Tá, vai lá. Isso aí, profeta. 22 mamitex.
2: O pessoal tá perguntando, querendo saber aqui das coisas que estão acontecendo na Anapolina. Gente, não vou falar de Anapolina essa semana. E a mesma postura que eu mantenho com a Anápolis, eu mantenho com a Anapolina. Tá? Eu vou trazer informação, como eu sempre trouxe, que é oficial. Tá, aquilo que for oficial, que a diretoria da Anapolina vier falar, a gente vai falar. Aquilo que eles falaram é o que está valendo. Tá, eu não vou ficar por aí, porque estão falando isso. Eu tenho informações de conselheiros dentro da Anapolina, mas não são eles que respondem pelos times e não são eles que dão entrevista. Ou aquele que quiser falar, que vê um microfone e fale. Então, eu não vou ficar com o negócio de conselheiro falar as coisas para mim, eu vim aqui falar. Né? Se eles quiserem vir aqui, o microfone tá aberto. Eles vêm aqui, dão uma entrevista e falam o que eles querem da Anapolina. Então a postura é a mesma para as duas equipes. Tá? E outra coisa, o William colocou aqui: nós temos que pressionar a diretoria, que não sei nem pressionar a diretoria, não, o William. Né? A diretoria tá correndo atrás, já até falei aqui. Tá certo que o Luiz falou, é correto, bom é ter o dinheiro no bolso. Mas não tem, eles estão buscando alternativa. O que eu costumo falar na minha vida: todo problema, você não foge do problema. Não adianta você fugir de problema, que o problema por si só ele não vai resolver. Então você tem que buscar uma solução. Então qual que é a solução primeiro? É essa. Ah, essa solução dá pra fazer? Não, não dá. Então vamos buscar uma outra. Solução do Anápolis é ter o dinheiro completo para pagar todo mundo, dispensar todo mundo, os acertos. Tem esse dinheiro? Não, não tem. Então qual que é o negócio? A gente consegue para fazer uma negociação. Chamou o pessoal para negociação, que os que quiserem negociar, negociam. Os que não quiserem negociar, vão para a justiça. Entendeu? É direito de todo mundo. Mas a negociação, os jogadores aceitaram, a grande maioria que já tinha sido conversada, aceitaram a negociação, o acordo que foi proposto. Então o que a gente tem que fazer, entre aspas, é pressionar os jogadores, tá? Porque são eles que jogam, não adianta, né? Foi assim durante o campeonato inteiro, quem jogou, né? Foi o time, foi quem estava dentro de campo, o time tá onde tá agora. Por causa dos jogadores, foram eles que perderam gols, foram eles que tomaram gols bobos. Então só eles têm que tirar o Anápolis dessa situação. A diretoria tá fazendo o que eu falei, vou repetir o que eu falei essa semana aqui. Eu não compro briga pro jogador, eu tô lá direto, converso com eles, de boa, trato todo mundo bem, até hoje, graças a Deus, sempre fui bem tratado por todos, mas eu não compro briga por jogador, eu compro a briga pelo direito que ele tem de receber, aí sim, eu compro a briga pelo direito que ele tem, assim como todo mundo lá, o Claudio Kimura tem, o Vitor tem, o Ítalo tem, o Adton tem, né, o menino lá que, o Barba lá tem, as tias da cozinha tem, o pessoal da comissão, todo mundo tem direito, aí eu brigo pelo direito de todo mundo receber. Agora não vou brigar pro jogador não, irmão, porque amanhã tem jogador do Anápolis já tá negociado, sabe, que amanhã eles não vão estar aí não, ano que vem quem vai colocar time em campo é essa diretoria que tá aí, seja na Série C, que chega, seja na Série D, vai ser campeonato goiano, eles que vão colocar time em campo, então eu vou brigar é pela diretoria que tá aí, embora a gente tenha conselheiros no Anápolis, né, que infelizmente estão torcendo contra e estão fazendo, gente, hora de unir, né? Não dá. Pra estar uns lutando, puxando pro lado, vocês puxando por outro. Então, você, torcedor, vai ser a peça principal dessa engrenagem no próximo sábado.
4: Ué, você tá torcendo contra, tem que tirar da diretoria, ué. Puxa o barco. Ué, se, como é que eu vou fazer parte de uma diretoria?
2: É, conselheiro,
4: e eu tô,
2: né? Conselheiro.
4: E, ué, e tô jogando contra. Ué, manda puxar o barco. Não tem coragem? Deixa eu ir aí.
2: Claudinei Maciel, vamos estar tá aqui conosco. Tá aqui meu queridinho Claudinei Maciel, jogava muita bola, viu? É, Roger, dá o nome dos caras. Que caras, Carlos Peixoto? É, calma, eu não vou causar.
4: Os caras que tá jogando
2: bola. Não vou ajudar a causar desavença aqui com o povo, não. Só tô avisando. Quem é, sabe. Tá? Quem é, sabe. Eu só anotar, porque eu tô abrindo espaço pra vocês falarem que eu tenho que acabar de anotar o nome da turma aqui, que eu tenho que ir pro...
0: Te vira,
2: eu Roger, tenho que ir pro,
0: fala. Roger, te vira, nós somos jogadores, você que é a diretoria.
3: Nós não tem jeito de atropelar o Roger, ele quer que nós atropelamos, ele tá falando, nós temos que esperar ele acabar de falar, pra depois nós falar, ué.
2: Ô Paulinho, você mandou um nome aqui, pessoal, sem... Você mandou aqui, porque o pessoal manda ali pro Paulinho, o jeito que tá mandando tá vindo pra cá, né? Mas vamos lá então, vai falando aí.
3: Não, Roger, o que o Anápolis tem que fazer agora, a torcida tem que fazer a parte. Achando bom ou não, é aquilo que eu falei ontem. A equipe, a torcida quer que a equipe permaneça na Série C pro ano que vem? Quer, lógico que querem. Quem é torcedor de verdade quer, faça a sua parte. Vai lá no campo sábado, incentiva a equipe, corre atrás, porque o Anápolis depende exclusivamente dele, não depende de seu ninguém. Não interessa se o Botafogo vai perder, o Barra também vai ganhar, o Volta Redonda vai perder, não interessa. O Anápolis fazendo a parte dele, acabou, ele não tem que se preocupar com o resultado dos outros. Entendeu? Então ele tem que partir pra cima, fazer a parte dele, e a diretoria está fazendo isso desde ontem. Eu sei que a coisa essa semana é muito apertada, porque tem que correr atrás, tem que colocar na cabeça dos jogadores pra eles jogarem sim e buscar o resultado e manter o time na Série C. Tem que ser feito isso agora, e o torcedor tem que comparecer, e tomara que compareça, é 3, 4, 5 mil pessoas, tomara que vá esse público lá, tomara que o campo enche, tomara que eles façam assim uma festa bonita e que incentiva a equipe desde o início até o final da partida. É isso que o Anápolis precisa para o jogo de sábado. Agora, negócio de conta, se tá devendo ou se não tá devendo, quem vai resolver isso é a diretoria. Nós que é torcedores, somos cronistas, temos que preocupar com o time dentro de campo. É para a equipe ir lá e fazer seu resultado. O resto, a diretoria está correndo atrás e vai terminar assim, e vai correr atrás até acertar com os jogadores.
2: Beleza, então, vamos lá pro sorteio, né? Quem mandou, mandou, quem não mandou. Agora, gente, se tiver CPF errado aqui, vai rolar, hein? Porque aí não cadastra não, tá? Vamos lá, o Cris Matheus. Vou aqui botar aqui pra pessoal achar que não tem um esquema já montado aqui, né?
1: Eu nem vi seu papel, você tá anotando aí, eu
2: ela
1: nem
2: viu,
1: vi.
2: Ela viu. Ela vai escolher só o pessoal que ela quer. Como é que é a musiquinha aí, ô Paulinho? Aqui hoje só 14 pessoas querem ingresso. Vê se o nome do Luiz Júnior tá aqui, porque eu já vou riscar. Tem 5, fala um número aí.
1: 10.
2: Lucas Gabriel. Tá, Lucas Gabriel tá aqui, ó. Lucas Gabriel. Luiz, fala um número aí, Luiz.
5: 22.
2: Não, fala até 14.
1: Até 14, Luiz.
2: Nunca vi gostar de alguma confusão desse jeito, tá, Maria?
5: 5.
2: Cinco. É o Clebson Alves, pai. É o índio, ó. Índio. Gulão,
0: Meu parceiro, né?
3: 9.
2: Esse aqui é esquema, foi jabá, tá?
3: 9, a camisa que eu jogo.
2: Índio, é. Que tá, junto, ele, hein? Ele tá sempre. Não,
0: vai lá na Santa Cevada, hein?
2: Isso aqui é outro esquema.
0: 9.
2: Você não quer mudar o número, não?
0: Não, é esse mesmo.
2: Hã?
0: É esse mesmo.
2: Não, tem certeza?
0: É, parceiro.
2: Certeza?
0: É, parceiro.
2: Luio Júnior.
3: Tá aqui, que eu acabei? Peraí.
2: Número 9 anotado aqui pra não achar.
3: Eu não vi nada, mas peraí.
2: Luio Júnior aqui, ó.
3: O que é que eu acabei de falar aqui? Que eu jogo é com a camisa nova. Eu sou centroavante, aí.
2: Ah, não, gente.
3: Eu sou
2: não.
3: Centroavante.
2: Ainda sou obrigado a arrumar ingresso pro Luio Júnior.
0: Centroavante, mas jogo de botão.
2: Paulinho. Fala o nome de 1 a 14 aí.
6: 2.
2: Rosineide Gonçalves de Moraes. Termina aí, Cris.
1: 14?
2: Isso é teu esquema.
1: Uai.
2: Bianca Yuki Pires Sato de Bessa. A Bianca e o Yuri tá aqui. Então, acabou. É agradecer o Paulo de Paula. Até o dia boa. Já repassar lá pro Anápolis. E esses ingressos, eles vão ser colocados. Isso aqui, gente, é o seguinte, você aparece lá, tá? Outra coisa, tá? Luiz e Gulão e a própria Cris. Vamos chegar mais cedo, tá? Tá acontecendo até hoje. Não. É o pessoal do, a torcida. O que é que tem acontecido? E até, o pessoal até hoje não aprendeu, desde o ano passado. Tem gente que chega lá faltando 5, 10 minutos. Aí eles ficam falando assim, não, o Anápolis tem que colocar mais gente aí. Não adianta você colocar mais gente, as bilheterias são aquelas.
3: Vai.
2: Então não adianta você colocar 20 pessoas lá que só tem aquela bilheteria. Não,
3: quem chega em cima da hora vai tumultuar do mesmo jeito, isso é normal.
2: É só chegar mais cedo, tá? O Anápolis tá vendo a condição aí de lá oferecer alguma coisa pra turma antes, né? Melhorar essa promoção.
3: Roger, o portão vai abrir às 15 horas, não é?
2: É, pelo menos no mínimo 2 horas antes.
3: Pois é, 15 horas. Então o torcedor chega em torno de 15h30, 16 horas.
2: É, então chega mais cedo lá. Então o pessoal que tá aqui, já estamos sorteando hoje pra passar, pra não dar tumulto. Até porque até complica até o pessoal do Anápolis a gente ficar passando as coisas de última hora pra eles. Então, Rosineide Gonçalves de Moraes, Clebson Alves de Souza, Luiz Júnior Rodrigues Nogueira, o Lucas Gabriel e a Bianca Yuki.
1: O Lucas, né? Que é sobrinho do Luiz Júnior.
2: É, não, ele manda todo mundo, Luiz Alves Nogueira, sabe? Ele manda aqui a turma inteira, da família dele toda aqui. Então, o Lucas mais o Luiz Júnior, o Clebson, o Rorivaldo, sabe? Aí você dançou, meu jovem mancebo. Né? Não foi o Sidley também, o Sidley, torcedor da Rubra, mandou aqui também, não foi. Tá? O negócio aqui é feito assim, na transparência. Menos alguns que a gente arma esquema aqui, né? Como foi da corrida, por exemplo, que a Cris ganhou o ingresso da corrida.
1: Eu representei
2: aqui.
1: Bem, tá? Representei muito bem a equipe na corrida.
2: O que você acha, Luiz?
3: Você correu 5 quilômetros?
1: Corri 5 quilômetros em 37 minutos.
2: Ela te representou na corrida lá, Luiz. O que você acha?
0: 37. Ajuda eu pra mim te ajudar. Ajuda
1: cê
0: eu.
1: Você tá achando que eu tenho essa skin aqui? Ah, não. Eu não sou atleta, ajuda. Não?
2: Paulinho, vambora, Paulinho. Vambora, que o negócio aqui, já tá desandando.
0: Já tá conversando besteira.
2: Eu tô suando demais aqui, pelo amor de Deus. Vambora.
1: É, bora aí.
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2: Vamos lá, Cris Matheus.
1: Um abraço a todos, torcedores do Anápolis, né? Vamos abraçar aí mesmo essa semana a equipe do Anápolis. Vão ser o 12º torcedor lá no estádio, né? E vai dar tudo certo, mas aí no mais até amanhã, se Deus quiser.
2: É, e o Alessandro tá ali agitando ali, falando pra falar da berba aí que o prefeito liberou não. O Zé da Onça, eu falei com o pessoal aqui sobre o negócio da PAI, tá? A partir da manhã nós vamos estar falando aqui. É, basicamente, já falei aqui com o Eusébio. O Zé mandou pra mim aqui semana, vai ter um churrasco lá da PAI. Então, organizando aqui pra fazer uma divulgação bem feita aqui. E aí, Gulão?
3: Um abraço a todos, né? Um abraço ao Paulo Godoy e a todos que participaram conosco no chat. E até amanhã, se Deus quiser.
2: E aí, Luiz?
0: Um abraço a toda a bancada, um abraço aos nossos ouvintes aí. Muito obrigado aí pelo apoio de vocês, tá? É, vocês têm aí. Mesmo a gente respeitando, vocês também estão respeitando as nossas, o que a gente fala, tá? Um abraço a todos, a torcida do Anápolis, que Deus abençoe, dê graça e sabedoria. Vamos aí torcer, colocar o joelho no chão e pedir para que o Anápolis permaneça na Série C com todas as dificuldades, ele permaneça, tá? Ô Índio, tá me devendo, hein? Aparece lá no Santa Cevada. É, não, ingresso de graça, hein, malandro?
2: Ele tá indo lá e não tá pagando, é?
4: Não, ele vai, ele vai. Isso é parceiro.
2: Então aí, ó, gente, ó, o Luiz lá no Santa Cebado, Anápolis permanecendo, vai dar o jantar a todos os jogadores, a comissão técnica, a diretoria lá que tá do futebol, pra mim também, né? E eu também, tá? 12h24, vem o Geraldo Florino, nosso almoço é da hora. Um grande beijo, minha bela e amada lindinha, minha

0: ser da hora. Um grande beijo à minha bela e amada Lindinha, minha bela e amada irmã também, a Miri, lá em Belo Horizonte. É, Paulinho, muito obrigado. Vem o Geraldo Freuri no nosso almoço, é da hora. Aquele abraço, boa tarde, que Deus nos abençoe. Fui.
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2: Oi, tudo bem por aí? Aqui, Geraldo Fleury. Já que estamos em tempo, né, de nosso almoço é da hora, vamos, como sempre digo, né, nos acertar com ela, que inclusive dá nome ao nosso encontro, a hora, 12:39, conferindo, gente. 12:39. Na nova. Vamos, vamos que vamos por aqui, com certeza, porque chegamos e estamos em 26 de agosto, dia 238 de 2026, que tem mais 127 dias pela frente. Esta é a quarta-feira de número 34 deste ano. Lua na fase quarto crescente. Os que nasceram hoje são do signo de Virgem. O inverno é a estação do ano que estamos vivendo neste momento. Céu predominantemente nublado nesta calorosa tarde de quarta-feira, se apresentando com clima quente. Termômetros marcando agora 31 graus. Sensação térmica na calorosa Anápolis é de 32 graus. Hora da hora, 12:40, 20 minutos, portanto, para uma. 26 de agosto, dia de São Zeferino, dia do cachorro, dia da tomatina, dia do catequista, dia internacional da declaração dos direitos do homem e do cidadão. E também é o dia internacional da igualdade da mulher. E é claro que de mulher, cadeira cativa de hoje, Lizê Borges, que você ainda não vê, mas já vai ver aqui na nossa transmissão ao vivo pelo YouTube da Rádio Nova FM. Aí está o Lizê comigo aí, né? E também nas demais plataformas, transmitindo também pelo Instagram, também no portal radios.com.br, no aplicativo e, logicamente, no FM 87,9 da Nova FM. Bom, eu disse que, por ser o dia da igualdade da mulher, o Lizier entende, até porque é marido, pai, avô, irmão de um monte de mulheres, né? Portanto, conhece bem a importância da mulher, se bem que não tem nenhuma mulher neta, né? São três netinhos aí do Lizier. Bom, aliás, essa efeméride, né? O dia da igualdade da mulher, foi criada para celebrar as conquistas das mulheres ao longo dos anos, assim como expor a necessidade de debate e de ações efetivas para o alcance da igualdade de gênero, e também foi escolhida pelo Congresso dos Estados Unidos. E isso em homenagem à aprovação em 18 de agosto de 1920 da 19ª emenda à Constituição norte-americana. Essa emenda permitiu o voto às mulheres norte-americanas e influenciou o movimento pelo direito ao voto feminino em torno do mundo. O direito feminino ao voto é um marco histórico na luta pela participação política das mulheres e pela igualdade de gênero, uma pauta que permanece atual no Brasil e no mundo. E isso, apesar das conquistas já alcançadas pelas mulheres nas diferentes esferas da sociedade. Bom, como eu já disse, e ele bem entende aí o universo feminino, Lizier Borges, como já disse, você já o vê aí na imagem, no Instagram, principalmente no YouTube da Rádio Nova FM, Lizier, que entende que a mulher já nasce com o instinto do cuidar, né? E foi justamente sendo levada aí por essa inspiração que trago a pauta de hoje, pois Anápolis é considerado nome de gênero feminino. Mas em relação a ser cuidada, ela está. Posso dizer que, como morador desta nossa querida cidade, né? Não tá mesmo. E precisamos discutir isso, porque o dia das eleições, 4 de outubro, vem se aproximando e é a chance que temos de cuidar da nossa cidade, né? Votando em quem sempre cuidou dela e não em quem sempre deu as costas a ela, né? A quem traiu a confiança da nossa cidade, né? Isso não é uma questão de ódio, é uma questão de justiça. E nossa cidade mulher, digamos assim, nossa amada Anápolis precisa, merece e voltará a ser bem cuidada. Hora da hora, 12:41, na Nova FM. Anapolino e cuidador. Perfil do Lizier Borges, que diferente de outros, né? É fiel. E dirá que quem tem perfil, né, para ser governador e de Anápolis cuidador, né? Cuidado com as palavras. É uma das características do vereador por três vezes. E onde a palavra parcimônia, né? É muito usada por ele, que significa agir com moderação, cautela no comportamento e palavras. E onde o Geraldo Fleury, que sou eu, né? Me identifico com esse equilíbrio liselino, digamos assim, porque é um anapolino, né? Pois não creio ser preciso ter um colapso nervoso

0: onde o Geraldo Fleury, que sou eu, né? Me identifico com esse equilíbrio liselino, digamos assim, porque é um anapolino, né? Pois não creio ser preciso ter um colapso nervoso para se expor algo. E o pensamento é você estar aqui com o nosso almoço da hora de hoje, que é 26 de agosto, quarta-feira, dia em que o Lisei é cadeira cativa por aqui. E quando são 12 horas agora, 12 horas e 44 minutos, 16 faltando para uma, falta mais nada, viu, Lisei? A não ser desejar que você seja muito bem-vindo e muito boa tarde, grande Lisei Borges.
1: Obrigado, Geraldo. Como sempre, um prazer anapolino, né, de estar aqui. É, agora mais anapolino, mas também muito goiano.
0: Gostou do Liselino?
1: Pois é. Estar aqui mais uma vez falando das coisas de Anápolis, do estado, enfim, do ex-vereador, falando do que interessa a população anapolina.
0: Do ex nada, do futuro vereador, né? Você vai voltar a ser vereador, Liselino. É de lá que você não devia ter saído.
1: É verdade, a gente tem falado, né, conversado com alguns amigos, eu diria assim, tive alguns momentos que

0: acho que a Câmara Municipal, para mim, sempre foi o momento inicial, né, na política. Apesar que a gente já está envolvido na política há muitos anos, né, junto com meu pai, né, e de maneira geral, com a cidade de Anápolis, né? A gente não tinha cargo, né, mas estávamos sempre cuidando da parte social, tentando buscar melhorias para o nosso município. E quando nos alçamos aí à Câmara Municipal, entrando na Câmara Municipal.
1: Seu pai foi quantas vezes, Lizê? Foi duas ou três?
0: Três vezes também.
1: Não, é três vezes.
0: Três, né? Mandatos consecutivos também.
1: Né? Olha que legal.
0: E a gente sempre lembra isso aqui, perdeu duas eleições entre os quatro mais votados do município, né? Aquelas questões
1: consciente.
0: Não é bem o consciente, né? É o volume de votos por partido, que o consciente tinha, consciente, tanto é que ele levou alguns vereadores, mas a disputa às vezes é muito cruel, né? A gente tem mais votos do que a grande maioria e acaba por não conseguir o intento que é a eleição, né? São detalhes, né? No caso do partido, tinha muitos bons candidatos, muitos fortes candidatos, né? No caso, meu pai, inclusive. Mas, assim, não tinha uma equipe, né? Não tinha um grupo muito forte, ou seja, tinha ali 6, 8, 10 candidatos com muitos votos e o restante não colaborava, ou seja, fez o coeficiente, mas precisava de um volume maior de votos para poder levar 3 ou 4 vereadores, né? São coisas aí do nosso processo eleitoral. Não adianta a gente debater isso aqui, né? Eu acho que, eu não vou dizer que é perfeito, né? Mas ele prestigia também as questões partidárias, né? Então o partido tem que estar forte, né? Não é só o vereador estar forte. Então já tivemos aqui candidatos que no passado, onde era muito difícil ultrapassar aí 1.500 votos, nós tivemos um candidato aí, um professor que teve lá seus 3.000 votos e não conseguiu a eleição. Né? Naquela época ele teve voto para ser eleito.
1: Consegue lembrar quem, Eliseu?
0: Ele era um professor aí, era do partido, tipo Partido Comunista. Não me recordo aí, mas se puxar aí vai lembrar. E ele não foi eleito. Né? Na época foi assim, todo mundo ficou muito sem entender o que tinha acontecido. Né? Mas é assim, né? E com meu pai não foi muito diferente, não, né? O partido teve teve muitos votos, né? Teve outros candidatos fortes ali, com próximo de 2.000 votos também, que não conseguiram a eleição.
1: Agora, você concorda? Você acha que essa regra deveria ser mudada, essa questão do quociente eleitoral?
0: Eu acho que deveria ter. São mudanças muito difíceis de serem executadas, né? Mas, digamos aí, deveria ter um ponto, né, de partida também. Falar, o vereador, ele teve, sei lá, hoje, né, 4.000 votos. Mesmo que o partido não consiga o coeficiente, né, para levar um, para levar o primeiro, o mais votado, digamos assim, estaria eleito, né? Alguma coisa nesse sentido, né? Mas não é assim, né? Prestigia aí a equipe mais forte, o partido mais forte, e é assim que a coisa funciona.
1: E nós estamos assistindo isso pelo Brasil inteiro, né, Lizê? Inclusive foi minha pauta de anteontem com o Edeilson Martins, o que pensa fora da caixa, justamente a queda nos pretendentes a deputado federal e deputado estadual. O nível no federal chegou a 29,6% e no para estadual 34% a menos no Brasil inteiro. Quer dizer, muita gente desistiu, diz que não vale a pena, que é jogo de carta marcada. Quem já está dentro do jogo lá, já tem mandato, é muito difícil perder, a estrutura é muito forte. Não é democrático isso, né, Eliseu?
0: Não é. A estrutura do aqui em Goiás, em especial, né, a eleição de um neo candidato aí é muito mais complexa, né? Porque aqui, para falar a verdade, perde a eleição aquele deputado que tem mandato, aquele negligente, aquele que não fez o dever de casa, aquele que não acompanhou o seu público, aquele que não esteve andando pelo estado, vendo as dificuldades de cada município, recebendo o prefeito, recebendo a população. Esse pode perder a eleição, mas a estrutura deles é fenomenal. A gente conversando aqui mesmo, uma coisa que eu

0: Não sabia, não tinha convicção, né? Você mesmo disse aí que São Paulo são cerca de 20 assessores, né?
1: 20.
0: Para cada deputado estadual. E veja, a população.
1: Não, Deus me livre, não dá nem para comparar.
0: Monstruosamente, né? Superior, né? E tem 20 assessores, né? Aqui nós temos cerca de 150.
1: 146, exatamente.
0: Pois é, 146, além de outros, né? Que tem dentro da casa.
1: Efetivos, né?
0: Não, efetivos não. Eu diria que tem comissionados também dentro da casa, que acaba dividindo entre os deputados. E além daqueles que eles conseguem. Junto às prefeituras, as quais eles ajudam com mais força, né? Sempre tem um cargo ou outro lá que vai ajudar, mas aí já seria parentes, amigos daquela cidade. Então, assim, é uma força descomunal, né? Além de outros recursos que eles têm. Então, uma eleição para deputado estadual aqui tem que ir com muita estrutura, tem que ir com muita, digamos assim, o candidato tem que ter uma história muito forte, muito bonita no estado para poder vislumbrar uma candidatura, uma neocandidatura. Nós tínhamos essa expectativa, porque nós temos aí uma capilaridade, nós temos aí o nosso trabalho social, não só dentro de Anápolis, né? Digamos, nas cidades circunvizinhas principalmente. Então nós temos um trabalho efetivo aí muito interessante. Poderia redundar numa boa votação. Mas já nas vésperas, já no final da época em que poderia ser ampliado o quadro de candidatos do partido, né, das filiações, o partido trouxe mais dois candidatos de mandato. Naquele momento eu até pensei em mudar de partido,
1: mudar
0: a minha perspectiva, mas o governador Marconi veio e insistiu comigo que precisava da minha pessoa aqui na cidade de Anápolis para poder fazer o trabalho que o partido precisa, que ele precisa e que nós estamos realizando, né? Que nós estamos aí buscando, estamos divulgando o nome dele sempre que possível, sempre que tem uma oportunidade. Isso é no dia a dia, né? E estamos trabalhando cada dia mais unido aí ao partido para que a gente possa divulgar o nome dele conforme ele solicitou. Mas achamos por bem, naquela ocasião, já praticamente logo após aí as convenções, tirar o nosso nome da postulação, porque vimos muita dificuldade em conduzir a campanha, né? Diante do que nós falamos, diante das circunstâncias aí, da pouca estrutura que nós tínhamos aí, né? Nossa, pessoal e partidária. Apesar de entendermos aí hoje, a população, meus amigos, as pessoas que me apoiam, que acompanham meu trabalho, hoje ainda cobram essa situação. Eu achava que eu deveria, mesmo com todas essas dificuldades, estar levando à frente a campanha, né? Mas eu achei por bem deixar para uma outra oportunidade em que a gente possa estar melhor estruturado e levar com mais força essa campanha à frente.
1: Mas isso não foi um problema só seu, viu, Eliseu? Frei Valdaí mesmo foi à época, até ele convidou para ir para o Novo, coisa e tal. O Frei também desistiu bem antes, né? Bem antes mesmo, né? E disse que não tinha estrutura, assumiu que não tinha. Está apoiando agora o Alessandro Moreira, que é já deputado. Não sei se você conhece o Alessandro, não?
0: Não.
1: Agora, assim, eu não tô querendo, né, aqui desmerecer ninguém, não, pelo amor de Deus, sabe? Mas eu não consigo entender, assim, ele, na verdade, tem essa coisa do pai dele, né? O Iso Moreira. O Iso Moreira foi deputado estadual por 6 mandatos consecutivos. E ele, o Alessandro, ele foi prefeito de Alvorada do Norte por 2 mandatos consecutivos nas gestões 2001-2004, 2005-2008. Dia desse ele esteve por aqui, inclusive, com a ex-primeira-dama, coisa e tal. Mas aí o que acontece? Eu fico pensando, Lizê, uma cidade, Alvorada do Norte, é menor que Nova Veneza, a população inferior a Nova Veneza.
0: Alvorada é.
1: 8.000, você conhece a Alvorada?
0: Conheço, estive por lá.
1: 8.645 habitantes, né? Quer dizer, eu fico impressionado, né, rapaz? Eleger assim. E estão contando como certa a eleição do Alessandro, né? O pai já 6 vezes deputado, ele 2 vezes prefeito e 1 vez já concorrendo ao cargo de a reeleição como deputado estadual. Fenômeno, não?
0: É, mas já deve ter deixado a rede na região, né? Principalmente a região, muito forte, né? Muito, digamos assim, benéfica para a região. Deixou um legado muito bom e isso aí pode redundar realmente numa votação expressiva e alçar aí a reeleição, né?
1: Quer dizer, é na região ali já da divisa, né? Com Minas, né? Formoso, né? É, Buritinópolis também, Posse, Simolândia, Flores de Goiás e Aciara são assim, numa região que não tem tanto eleitor assim não, hein, Eliseu?
0: Mas são muitas cidades, né? São muitas cidades e são cidades, eu não diria carentes, né? Mas tem alguma dificuldade de estar recebendo recursos com certa frequência, mas e aí quando um deputado faz um trabalho nessas regiões, aí acaba por repercutir muito bem e faz um trabalho muito bom, o prefeito vem apoiando. Essas cidades, pouco recurso, né, que vem, principalmente das emendas parlamentares aí, e outro direcionamento que muitas vezes o deputado consegue junto ao governo estadual, acaba transferir muita aquela aceitação, né? Chama atenção. Nós temos amigos aí, nós estivemos conversando aí, um amigo que trabalha aí na região de Posse ali também, como médico, e aí ele falando que preferia ficar por lá porque o salário era bastante razoável e ainda restava tempo para ele voltar para Anápolis trabalhar, fazer um trabalho efetivo aqui também na sua profissão. E aí meu colega, ele falou: olha, lá eu tô muito bem, a população na região, a população lá me adora, eu sou tratado lá como doutor da cidade, enfim, né, as pessoas me conhecem na rua, é uma situação muito interessante. Aí um amigo meu, né, um cabo eleitoral, falou: ah, então você vai ajudar muito o nosso deputado Lisier. Ele falou: é verdade, não, vou ajudar no que for possível, com toda certeza. Mas aqui já tem um deputado fulano de tal.
1: É o Alessandro.
0: Que é muito querido, é uma pessoa que, né, tem o respaldo aí do prefeito e etc. Então, dificilmente a gente vai conseguir muita coisa aqui, mas você pode ter certeza, vamos trabalhar firme aqui e o Eliseu vai ter resultado aqui. Mas não demos prosseguimento nisso, né? Então,
1: eu tenho uma
0: pessoa. Os votos vão permanecer lá na cidade.
1: Uma pessoa que diz o seguinte: o lugar bom é onde você está bem, né? Você está se sentindo bem, igual ele está dizendo, está se sentindo, que continue em Posse, né? Porque é uma cidade bem menor que Anápolis, né? Mas
0: eu não me recordo a cidade, né? Mas é na região de Posse ali, mas não é exatamente em Posse. Posse ainda é uma das a cidade maior que tem ali naquela região ali, né? Então Posse tanto é que chama atenção. Conheço lá também, mas isso
1: 31.419
0: é a maior cidade ali daquela região, é Posse.
1: Ah, legal. Bom, que interessante. Esses dias mesmo tive aqui, semana até falei na sua presença, tive aqui comigo na sexta-feira passada, o dia, né, do Nacional da Habitação, ele que foi presidente da GEAB de 2014 a 2018, na gestão do Marconi Perillo, o Luiz Estival, rapaz. Luiz Estival, Luizinho, esteve aqui com a gente, batendo aquele papo. Ele inclusive me convidou para depois das eleições tomar posse, né? Já que você falou de posse, de uma rádio. Ele tem uma rádio, mas está desativada. Diz que é muito bem equipada na cidade de Nova Veneza. Eu estava até conversando com o Edeilson, que o Edeilson agora quer virar político, né? Edeilson aposenta para trabalhar mais. Aí eu falei: não, lá ele vai te apoiar para ser prefeito de Nova Veneza e a rádio está desativada tem 1 ano, ele me disse. Aí eu quero reativar agora para a gente poder trabalhar para daqui 2 anos o Edeilson ser prefeito de Nova Veneza. Eu fiquei pensando: será que eu dou conta de morar em Nova Veneza? Eu não sei.
0: Mas o Edeilson tem vínculo lá com Nova Veneza?
1: Tem. Ixi, ele gosta de Nova Veneza, rapaz. Eu acho que ele já dirigiu a Caixa lá, parece que tem uma agência da Caixa lá. Ele teve um tempo lá e disse que fala maravilhas da cidade, né? Realmente, o Estival, eu tive olhando Nova Veneza antes dele e depois dele, deu uma guinada na cidade, né? A coisa de, parece que foram mais de 1.000 casas de adobe que ele conseguiu construir com tijolo normal e tudo mais, quando estava à frente da GEAB, né?
0: Bom, Nova Veneza é uma cidade, né, muito bacana, né? Uma cidade muito bonita e tem uma tradição muito interessante. Nós tivemos lá, né?
1: Sim, então, sim.
0: os italianos, né, deixaram um rastro muito interessante lá na culinária, né, nas festas, bom, regionais ali da cidade, né, se é que pode dizer assim, né, mas uma festa muito bacana. E a própria cidade, muito progressista, né, ali uma região agrícola, então é um local muito bacana. E o Edeilson pode se dar bem lá, né? É uma pessoa que teve um trato muito interessante junto à Caixa, né?
1: Sim.
0: Estive com ele na época, inclusive, que nós até mudamos de banco, né? Nós passamos ali a nossa conta, né, de salário, né, o pagamento de salários para a Caixa Econômica, e ele estava entre os dirigentes da época. Então foi muito interessante. E o Luizinho é outro representante forte ali da região, né, foi prefeito lá já algumas vezes.
1: Duas. E a esposa vezes. Uma vez.
0: Então. E o nome dele carrega um peso muito grande, né? Você parece que ele não tinha o conhecimento dessa alcunha, né? Mas a gente costuma falar que Nova Veneza é a Estivalândia, né?
1: Estivalândia.
0: Os Estival.
1: E ele gostou disso.
0: A família Estival lá é muito forte.
1: É, ele gostou muito disso, porque diz que inclusive quando tá fora da, falou mesmo, Liseta Zé, quando tá fora da nossa família, a coisa desanda em Nova Veneza, né? Mas vamos ver, né? O correr das coisas aí, o importante é você estar bem, né? Onde você tá bem, você vê uma cidade de 8.000 habitantes conseguir eleger por, não tô dizendo, você tá certo, é toda a região, mas conseguir 6 vezes um deputado, duas vezes prefeito, coisa e tal, quer dizer, depende muito das coisas. Agora, você sabia que o Estival da eleição passada se candidatou a prefeito de Nerópolis?
0: Não. Ficou... Mas ele parece que ultimamente ele tá morando lá em Nerópolis.
1: Não, ele tá morando em Nova Veneza. É. Ele tá morando em Nerópolis?
0: Não sei, eu tive uma informação assim, alguém, a gente falando, né, dos apoios, né, do Marconi Perillo, né, falando do Luizinho, falou, o Luizinho tá em Nerópolis.
1: Meu. Ele foi candidato a prefeito, mas ele trouxe inclusive aquele poeta lá, fez até o Vanello.
0: É,
1: o Vianello, aí ele trouxe e veio também o rapaz, eu acho que ele tá morando em
0: então, para começar, se ele foi candidato lá, como é que chama? O reduto eleitoral dele, como é que fala? Bom, o título de eleitor dele tem que ser da cidade.
1: O domicílio, ser da cidade,
0: né? O domicílio eleitoral, exatamente. É. Desculpa aí não ter lembrado. O domicílio eleitoral dele, para começar, tem que ser de Anápolis, ou de Nerópolis. Tinha que ser de Nerópolis. Então é a primeira coisa, né? E se o domicílio eleitoral é Nerópolis, ele tem que ter um endereço lá para levar no cartório, sim, eleitoral, o endereço lá da cidade, né? Então, ou ele alugou uma casa.
1: Pode ser isso.
0: Pelo menos pode até não ter residido lá, né? Como nós já tivemos aqui um deputado federal que tinha um domicílio aqui, tinha uma casa, mas não frequentava a casa própria dele.
1: Você, né? Não vai falar o nome, né? Mas eu tô doido pra saber quem é.
0: Não, eu posso falar, né? Quem? Os parentes dele falavam, Alexandre Baldio.
1: Ah, o Alexandre Baldio.
0: Baldio tinha o domicílio eleitoral aqui, mas a casa dele ficava aí pra...
1: Acho que é o caso, sei, do Estival. Agora, vou te falar um negócio, campanha. Eu até falei com ele, Estival, pra que você foi mexer com isso? Ele teve 1,1% dos votos, Luiz, 311 votos só. Ficou no terceiro lugar, mas assim, disparadamente, né? No terceiro.
0: Não seria nem vereador, né?
1: Não, de jeito nenhum. Bom, a audiência é qualificada aqui no nosso.
0: Mas é um bom nome. Fez um trabalho muito eficiente, um trabalho muito bom, um trabalho proativo lá, né? Na GEAB.
1: E também como prefeito de Nova Veneza.
0: Nova Veneza, é muito querido lá em Nova Veneza, né? Tenho muitos amigos lá, as pessoas falam bem do Luizinho. Eu tinha conversado com ele algumas vezes, ele deixou sinalizado que me apoia.

0: Muito.
1: Tenho muitos amigos lá, as pessoas falam bem do Luizinho. Eu tinha conversado com ele algumas vezes, ele deixou sinalizado que me apoiaria, né, no que fosse possível ali na região. Então, estávamos caminhando juntos, e estamos caminhando juntos, né? Continuamos caminhando juntos aí, efetivamente aí na candidatura do nosso próximo governador, Marconi Perillo.
0: Mas ele tem intenções com Nova Veneza, porque parece que a esposa não quer mais, viu, Lizê? Diz que não tem essa pegada política, não tá querendo mexer mais com política, não. Perdeu duas vezes, por sinal, né? Pro mesmo cara, foi eleito, como é que é o nome dele? Cardoso, acho que é isso. O Costa. Perdeu em 2020 e perdeu também em 2024, mas foi prefeita de 2017 a 2020, né? Ali na nossa querida Nova Veneza. Audiência qualificada aqui, rapaz, ó. Arroba Lindsay Borges, traço E2J, dizendo que esse vereador que nós citamos aí, Olizê, que teve 3.000 votos, não chegou a ser vereador, é Egmar Oliveira.
1: É Egmar, exatamente.
0: Egmar Oliveira, né? Que coisa, tem muito tempo.
1: Você não localizou aí, não? A Lindsay localizou lá. Tem muito tempo, tem muito tempo.
0: Localizei aqui.
1: Tem, lá.
0: Mas a Lindsay não precisa nem pesquisar, né? Ela respondeu quase que instantaneamente quando soltamos aqui, velho.
1: Então, eu me lembro do Egmar, teve 3.300 votos aí. Na época que ultrapassar 1.500 votos era muito complicado, era muito difícil, né? Hoje, boa parte dos eleitos, né, estão chegando próximo a ultrapassando 3.000 votos.
0: 4.222 foi o que teve o Zé Fernando, né? O mais votado nessa última eleição. Bom, de hora vamos aqui. 1:05 na Nova FM. Sigamos então com Lizier Borges. Bom, Lizier, falando então sobre a nossa cidade, né? Sobre cuidado, né? E a gente vê que a Anápolis, você começa a andar ali pelo centro, então você fica numa tristeza ver. Agora, tem certas coisas que a gente tem que entender. Tem muitos influencers aí na rede, né? Fazendo vídeos ali do centro e culpando, né? Que a crise, o governo Lula, as lojas fechadas. Mas aquele prédio do Santander que funciona ali nas imediações da Praça Americana do Brasil. Aquilo ali já era favas contadas. Um dia desse eu tive que entrar lá, Lizê, nem me lembro o que foi. Foi um cheque que eu peguei de lá, nominal, fui lá. Naquele tamanho de agência gigante daquele jeito, vazio, rapaz. Tinha eu e mais uns dois só. Eu falei, não, isso aqui tá fadado a fechar mesmo. Você acha o que, Luiz? Te dá tristeza, te deixa preocupado? Você acha que é uma tendência? O mercado tá mudando, é uma tendência mesmo esse tipo de coisa, esvaziamento, digamos, físico do comércio no geral?
1: Geraldo, você falou aí do banco. O banco é natural. A gente ainda tem aquelas agências que são prioridades, assim, por exemplo. Vou citar os nomes aqui. Banco Itaú, né, principalmente, que todos os benefícios dos aposentados iniciam no Banco Itaú, depois que o beneficiário, a pessoa que aposentou, que recebeu, está recebendo lousa, ou um outro benefício qualquer, que migra para a sua agência de preferência, né? Mas inicialmente é o Banco Itaú. E muitos acabam por permanecer, né, junto a esses bancos, né, que são prioridades, né, para essa finalidade. Agora, a frequentar a agência bancária, isso é sinal dos tempos modernos, né? Hoje a gente já falou aqui sobre o celular, você resolve quase tudo. Eu me lembro, há alguns anos atrás, aí nós tínhamos que ir diariamente ao banco. Hoje nós já temos ainda quando tem numerário, né? Quando tem recurso, quando entra espécie em moeda, né? Moeda. E aí o que que você tem que fazer? Você tem que depositar. Você tem que depositar. Mas fora isso, você não vai mais em banco. A gente tinha que levar borderô para fazer as cobranças. Você levava um relatório para o banco lançar aquilo e fazer as cobranças, né? Hoje você não tem mais. Você faz no seu escritório, né? Na sua
0: empresa. Seu celular mesmo,
1: né? No celular, mas no celular não é muito prático para isso, não, né? Mas no seu computador você faz isso, acessa a agência, lança todos os títulos lá e vida que segue. Então você não vai mais. Hoje, depois do Pix, então, depois do advento do Pix, papel moeda sumiu do mercado, né? Hoje a gente vai no banco depositar uma vez por semana e olha lá, né? Porque não entra recurso, você olha lá uma infinidade de Pix, você tem que ficar monitorando eu tinha que ter um dispositivo mais ágil aí para poder controlar Pix. Não é que a coisa está muito boa, não, né? Que o mercado não está lá essas coisas também, né? De uma maneira geral. Mas, de qualquer forma, hoje o que era venda à vista vem tudo.

0: por Pix, né? Você mesmo, no dia a dia, eu ainda gosto muito do débito, né? Meus meninos ficam apavorados com
1: isso. Antiquado,
0: né?
1: Antiquado.
0: É, fala, não, pai, tem que comprar no crédito, milhas, aqueles negócios todos lá de fazer, melhorar o seu perfil junto ao banco. Fala, isso não me interessa, não. Cartão de crédito, essas coisas, se eu puder. Eu sou um pouco rústico nessa questão aí. Eu prefiro pagar à vista e no débito. Mas muitas pessoas hoje já estão cobrando o Pix, né? Até vem com desconto no Pix aí, né? Ou como se for fazer débito, tem lá. E realmente, o cartão você usa, vem 1,5%, 2% que desconta, principalmente para quem está vendendo, né? A gente sabe disso, né? Eu também vendo muito lá no débito, no crédito. Então a gente tem essas nuances aí, a gente tem essas alternativas. Mas o Pix veio aí para diminuir ainda mais a sua frequência ao banco. Então esse caso aí não prevalece, Geraldo. As agências, a tendência é reduzir ainda mais a frequência, em que pesa aí a população está aumentando dia a dia. Mas o que está acontecendo, eu estive conversando esses dias aí com o pessoal até da Postura, o que está acontecendo são centenas de empresas do nosso município que estão trabalhando sem o alvará de funcionamento. Esse é que é o grande problema. E as empresas maiores, as empresas que querem, que necessitam estar bem regulamentadas, empresas que não têm sede, que não são assim, uma matriz, não é aqui da cidade, que preza por estar perfeitamente com a documentação em dia, não se sujeita a trabalhar sem o alvará de funcionamento. Por dois motivos. Primeiro, que vai fazer um trabalho junto a órgão público ou a uma empresa que vai cobrar, né, toda a documentação, ela não tem a documentação pertinente perfeitamente em dia, ou seja, não tem uma alvará de funcionamento. Você fica algum tempo sem uma alvará de funcionamento, mas incorre no risco da prefeitura, da própria prefeitura, ir lá te fiscalizar, te autuar e posteriormente multar, e futuramente, com a recorrência, você acaba por ser mandada a firma sua ser fechada. Entendeu? A própria Postura pode, num dado momento, mandar fechar a sua empresa. Mas por quê? Porque principalmente hoje, não é nem por negligência do empresário que está instalado no local. O problema maior é o imóvel, que é de difícil regularização, e a lei nossa aí, uma lei de 2020, obriga que todos os empreendimentos estejam instalados num imóvel que seja perfeitamente regular junto à prefeitura. E muitos desses imóveis, no centro da cidade, principalmente os imóveis antigos, muitos não têm essa regularização, não está regular, né? Não está com a carta de ocupação em mãos. Por quê? Por vários motivos também. Tem imóveis antigos que os proprietários não se interessam em regularizar. Por quê? Está em litígio, tem questão de inventário, né? Houve alteração ali do imóvel, algumas foram subdivididos, enfim. E aí o proprietário não se interessa ou não consegue regularizar, até porque, né, na questão de inventário, tem uma invasão de área pública. Mas por uma série de problemas, não consegue regularizar o imóvel. E aí aquele cidadão, ou ele muda do local, ou muda até de cidade, né? Porque dependendo da empresa, prefere mudar de cidade, ou trabalha com a documentação irregular, né? Ou seja, sem um alvará de funcionamento. Isso é que a prefeitura tinha que correr atrás. Eu estive lá, falou, isso aí tá no plano diretor, eu não sei. Isso aí os vereadores têm que entrar com esse pedido aí para poder tirar essa obrigatoriedade, que é uma obrigatoriedade, diga-se de passagem, só em Anápolis, só Anápolis que exige que o imóvel esteja perfeitamente regular dentro da prefeitura municipal. Em local nenhum do país que eu pesquisei tem essa necessidade. A Anápolis entrou com essa lei, uma lei relativamente recente, foi 2020, né? Ela entrou em vigor 2000 até 2022, ela já estava aí trazendo transtorno para a população, para o empresário anapolino. Então, ali no centro, então muitos estão abandonando os imóveis porque o imóvel não está regularizado, e aí não vai trabalhar ali, vai mudar para outro endereço ou eventualmente até ir para outras cidades.
1: Agora, tem gente que faz tempestade em copo d'água, né? E usa até mesmo da desinformação, Lizê, para conseguir likes, né? Para conseguir seguidores, coisa e tal. E eu acompanhando, eu esqueci o nome do rapaz. Ele tá fazendo assim um trabalho assim, meu Deus, parece que a Anápolis acabou, né? Assim, na versão dele. E passou ali de frente umas agências do Bradesco que fecharam, das Casas Bahia. Agora, a gente sabe que isso é um problema de nível Brasil, né? As Casas Bahia tá em recuperação judicial, não se fala mais concordata, não é isso? E o Bradesco é uma operação que ele já vem capitaneando desde o ano passado. Fechou 324 agências nos 12 meses encerrados em junho de 2026.
0: E a demissão de funcionário?
1: 2.448 postos de trabalho no mesmo período. É brincadeira, hein, rapaz?
0: Certo.
1: Agora, mas o Bradesco acho que não está em crise, não. O Bradesco acho que é só um ajuste mesmo, né?
0: Não, banco não entra em crise. Banco entrar em crise é brincadeira, né? A gente vê aí o Vorcaro e outros aí com um banco. Quer dizer, é sucesso total. Banco não tem esse erro, né? Brasil, nosso, pra você ter uma ideia, nosso PIB lá de 12 e poucos trilhões,
1: é.
0: Mais de 80% disso aí a nossa dívida interna, a nossa dívida com os bancos ultrapassa 8 trilhões, tá chegando a 9 trilhões. Então, quer dizer, imagina os juros, né? Os juros e as amortizações. É fato que são meia dúzia de bancos, né? Mas seguramente Bradesco, Santander e outros
1: estão
0: nessa bolada aí. Então, quer dizer, mas não é só isso, não. Você pega o empréstimo lá com o banco. Você vê o cartão de crédito, como é que a coisa funciona.
1: Deus me livre.
0: É, aí você deixa seu dinheiro parado no banco lá, ou rendendo juros de 0,5% quando deixa na poupança ou num outro investimento que você precisa de resgate imediato, 0,5% ao mês. Eles vão te emprestar, assim, pra gente, que pra quem é empresário, eles falam que empresta a juros de 2%, 2% e pouco, mas a hora que soma o IOF e outras coisas lá, você vê que ultrapassou 3%, chegando quase na casa de 4%, passando lá de 30% ao ano. Então, são situações assim que banco, a lucratividade e trabalhar com dinheiro seu que tá parado lá, né? Ou tá mal investido ou tá mal empregado. Então, quer dizer, é lucro total. Banco, você pode olhar aí, a margem de lucro de bancos é uma coisa extraordinária, uma coisa estratosférica, vamos dizer assim, a coisa.
1: Mas muitos deixaram de existir, né? Muitos deixaram, Real, Nacional, né? Tem um monte de banco aí. Eles acabam sendo incorporados, né?
0: Não deixou de existir, não. Eles foram incorporados, eles passaram a fazer parte de outra estrutura. Por exemplo, Santander entrou aqui e foi e comprou o Banco Real.
1: É espanhol, então, né? O Santander.
0: Então nós temos essas situações aí que e aí é conveniente para o banco, às vezes, né? Fazer esses acordos, os proprietários vão investir no outro negócio ou investir em outro banco, né? Nós temos aí esses bancos novos aí que trabalham
1: digitais,
0: trabalham praticamente virtual.
1: Nubank.
0: Quer dizer, eles que já têm a expertise do negócio entram nesse tipo de negócio aí e segue a vida, ou entra num outro negócio, né? Porque a fábula da venda de um banco é uma coisa também muito vultuosa, né? Então você tem que estar sempre observando esses detalhes. Em banco não quebra, não. Eles estão fechando a agência para potencializar ainda mais a sua lucratividade, acompanhando aí a modernidade, né? A facilidade da informática, agora a inteligência artificial aí vai trazer muito mais recursos técnicos aí para os bancos, e eles vão estar trabalhando com a margem de lucro muito superior ao que trabalhava alguns anos atrás, que vai trabalhar no futuro.
1: Você é correntista de algum banco digital, Lizê?
0: Não.
1: Não confia?
0: Não, eu falei aqui no início, né? Eu sou muito tradicionalista, meu filho até insiste comigo para mim mudar para esses bancos mais novos aí, porque o atendimento gerencial é muito mais, digamos assim, muito mais pessoal, né, do que o banco com o qual eu trabalho, apesar que sou bem tratado, mas trabalho com o tradicional, Banco do Brasil aí. Eu trabalhava com Santander também, né, mas na época por uma obrigatoriedade da empresa que era minha parceira, né. Aí depois isso passou e eu fiquei com o Banco do Brasil, onde eu tenho minha conta pessoal, tenho a conta empresarial E eu fico praticamente nessa aí. Então, um banco bem tradicional.
1: Eu, inclusive, tenho um assunto aqui que tem tempo que eu deixei para falar contigo e pintou a oportunidade que você tocou nesse assunto. Imagina, Lizê, perder acesso à sua conta bancária do nada, sem qualquer aviso prévio. E mais, não ter o endereço onde buscar ajuda para resolver o problema e reaver o seu dinheiro. Parece pesadelo, mas aconteceu com correntistas do Nubank. Eu sou correntista do Nubank, rapaz. Inclusive, a coluna Dinheiro e Negócio teve acesso a casos que chegaram ao Tribunal de Justiça do Distrito Federal, onde os bloqueios foram justificados pelo Nubank como reação a indícios de conduta ilícita. Em todos eles, os clientes precisaram de uma decisão judicial para reaver o dinheiro que estava na conta do Nubank. Eu passei um sábado aí de guerra, viu, rapaz? Não, fui lá dar uma olhada, né? Comprar um lanche. Que eu olhei, estava zerada a minha conta. Meu Deus do céu, nenhum centavo. E é isso aí que na segunda-feira voltou.
0: Normal não, Geraldo? É normal isso não?
1: Não, não, normal é, né? Na minha atual conjuntura. Isso já tem um tempinho, já tem uns dois anos, né? Atualmente é normal. Mas aí o que que... Não, mas não falou verdade. Não falou mentira, não. Falou verdade mesmo. Aí o que que acontece, Lizê? A legislação, no entanto, determina que em casos assim, né? O bloqueio deve durar 72 horas. Período no qual cabe ao banco a fazer uma análise detalhada de segurança sobre a suspeita de fraude e fundamentar o bloqueio definitivo da conta. Não foi o que aconteceu com os clientes do Nubank, que acionaram a justiça. Esse talvez seja o grande medo, né? Em um dos casos, para se ter uma ideia, dizer, de um centro de estética em Águas Claras, no Distrito Federal, o Nubank bloqueou mais de 2 milhões de reais. Esquisito isso, né? É preocupante, né? Você não tem uma agência física para ir lá reclamar, o desespero deve bater, né?
0: Mas bloqueou?
1: Bloqueou, mas depois, juridicamente, tiveram que, né, desbloquear, né?
0: É. Bom, os bancos têm essa dificuldade, né? Eu tive dois problemas aí com o banco. Na verdade, um não foi nem com o banco, mas através do banco. Meu computador foi invadido numa ocasião aí e... Normalmente não fica recurso lá também, mas invadiram e tinha recurso na ocasião, que eu estava preparando para uma aquisição aí também. E eles pagaram lá dezenas, trinta e tantos boletos junto à Receita Federal, à Receita Estadual do Paraná. É, pagaram vários boletos, boleto de 10 mil, boleto de 4 mil, 5 mil, 6 mil. E eu só percebi isso depois, né? Eu tava, o computador meu deu tipo uma pane, chamei o TI para dar uma olhada, ele não pôde ir. Eu deveria ter desligado naquele momento, né? Mas esperei a atualização lá e não era atualização, o pessoal já tinha invadido meu computador. E era numa bruta sexta-feira, eu só voltei ao computador já às 6 horas da tarde, que eu ia pagar, acabei pagando através do celular, paguei as contas através do celular. E aí, quando fui conferir, percebi que tinha sido subtraído os recursos, praticamente todos os que estavam lá na minha conta, pagando de engraçado, que rastrear isso não seria muito difícil. É, porque foi pago impostos, né, junto à Receita Estadual lá do Paraná. Quer dizer, era só o banco em cima e ia achar era só seguir o dinheiro, né, e achar onde é que tinha... o que que tinha acontecido. Mas, como era sexta-feira, rapaz, eu não conseguia falar com ninguém, né? Foi uma ocasião que meu filho, né, o Renato, ele cobrou muito, falou, olha, se isso acontecesse comigo, meu gerente ia me atender na hora, ele podia estar na praia, podia estar no lazer, podia estar na onde fosse, que ele ia me atender. Ele ia me dar um retorno imediato com relação a isso. E eu fiquei naquela expectativa, né? O fim de semana todo, né?
1: Deus me livre.
0: É, eu perdi todos os meus recursos lá e era um recurso que estava lá para investir em outro negócio. E aí o que que aconteceu?
1: E os caras sabem quem tem dinheiro, né, rapaz? É brincadeira, né?
0: Não, acho que eles deram sorte também, né? Mas aí o que que aconteceu? Acho que depois, segunda-feira, acho que quarta, quinta-feira, os recursos já estavam de volta, né?
1: Mas o banco tomou a iniciativa?
0: Sim, não, aí obviamente a gente esclareceu tudo, eles perceberam que foi uma
1: invasão. Mas pegaram o malandro aí que fez
0: não,
1: isso?
0: Não, aí eles não falam mais sobre esse assunto, né? Depois eu questionei, eles falaram, não, isso aí vai pra segurança do banco lá, vai pra não sei onde, aí eles vão ver o que que fazem lá, mas o fato é que comprovou que, né, o banco faltou a questão da segurança deles, né? Permitiu, acabou por permitir que fosse invadido o meu notebook lá, e aí foi, deu esse transtorno. Mas a gente fica ansioso, né?
1: Porque Deus me livre.
0: É, nossa, recurso que
1: faria. Nem dorme, né? Nem
0: é
1: dorme.
0: É recurso que faria muita falta, né, posteriormente. E uma outra coisa, aí já vou citar o banco também. Esse aí eu já citei, né? Porque eu já falei com qual banco que eu convivo aí, com qual banco eu trabalho.
1: Banco

0: citar o banco também. Esse aí eu já citei, né? Porque eu já falei com qual banco que eu convivo aí, com qual banco eu trabalho.
1: Banco do Brasil?
0: É. E tive um problema com o Sicoob. Uma dada feita aí, eu fui comprar uma mercadoria de um fornecedor também lá do Sul. E aí minha conta tinha restrição. Eu falei, tá bom, então tá, tem restrição? Eu só pensei cá comigo, não tem restrição nenhuma, né? Mas tudo bem. Então, avista aí, o que que dá pra fazer e tal. Aí paguei, mandou a mercadoria. Era uma mercadoria um pouco diferente, um fornecedor novo, né? Então, tá, beleza. E aí, depois, tive um outro problema com o veículo aí. Ficou muito caro o conserto. Falei, não, parcela aí pra mim, por favor. Aí, eles iam, tem restrição. Eu falei, não tem restrição, não. Tem uma restrição lá em Brasília. Olha só.
1: Ué.
0: Aí, eu fui correr atrás. Fui abrir, procurei e tal. Coloquei até um advogado. Já logo de cara, o que que aconteceu? Eles protestaram uma pessoa, tá lá, nome da empresa, né? Tá o nome da empresa, e usaram o meu CNPJ.
1: Mas como assim, ué?
0: É, pois é, aí houve uma falha muito grande do banco, né? O banco que mandou pro cartório, né? Protestou em Brasília, porque se tivesse sido em Anápolis, a gente receberia, né, intimação, ia correr atrás e resolver o problema naquele momento. Mas isso aí ficou lá pendente bem mais de ano. Né? Quando começou a me incomodar, é que eu fui realmente levantar e ver que realmente procedia esse protesto lá. Aí corri atrás, o advogado logo conseguiu baixar, né, provou por A mais B que não havia nenhuma pendência, e aí até acionou o banco, né, o tal do Sicoob lá. E esse Sicoob é interessante, ele não é um banco nacional, ele é tipo uma franquia, funciona como uma franquia, então cada agência ou cada grupo, cada região tem o seu próprio banco, né, então Goiás é um e tal, a região.
1: Aqui
0: Goiás
1: mesmo é dividido, tem aqui no Rota Norte.
0: Não, e tem outros segmentos também, né, além de ser mais ou menos regionalizado, ele tem outro segmento, então tem só financeiro, tem só não sei o quê, né, então tem até um amigo que é dono de um banco aqui, né, de uma agência, né, de um segmento aqui em Anápolis. Então é isso, aí mais
1: é o Vanderlei não, né?
0: É um médico aí, amigo nosso.
1: Bom, aqui, Elisia, só o interessante, o Bradesco, ele justificou, viu? Tá dizendo o Bradesco que aponta que a mudança acompanha a transformação digital e que cerca de 98% das transações ocorrem por canais digitais. A redução da rede física ocorreu em paralelo a um lucro líquido recorrente de 13.861 milhões de reais registrado apenas no primeiro trimestre de 2026. É dinheiro pra caramba, hein? Então tá bem, Bradesco tá bem pra caramba, né? Não tem nem como.
0: E vai melhorar mais, né? A tecnologia tem potencializado ainda mais essa lucratividade dos bancos, né?
1: Agora, 2.440, vamos arredondar para 2.500 postos de trabalho aniquilados, hein? Vai brincar, pra onde vai esse povo, hein?
0: Não vai, dificilmente vai pra outra agência bancária, né? Porque tá todo mundo no mesmo barco, né? Então migra-se um pouco, né? Aqueles que têm contatos, aqueles que têm mais expertise, porque os bancos também me recordo que lá no passado, quando eu era garoto, ser funcionário de banco era um objetivo de todo...
1: Aqui em Anápolis, agora imagina em Sesi, onde eu nasci. Meus tios, os dois passaram no concurso do Banco do Brasil. Meu avô fez uma festa, o primeiro foi o tio Geraldo, né? Aí uns 5 anos depois o tio Francisco. Ali era um fogatório, rapaz, ainda somos sem ser...
0: Ah, você fala nas agências estatais, né?
1: Banco do Brasil.
0: Nos bancos oficiais, né?
1: Banco do Brasil, é.
0: É, isso, né? Hoje eu tenho amigas aí, duas amigas, né? E filhas de amigos, né? Mas já são bem maduras aí. Estão no Banco do Brasil e estão falando de sair, vão sair do Banco do Brasil. Trabalho no Banco do Brasil, na Caixa, não sei.
1: Não vale mais a pena, né?
0: Não é que não vale mais a pena. É a família que tem outros recursos, sabe? Fazer investimento.
1: Mas não vale mais.
0: Né?
1: Antigamente era acertar na loteria, rapaz, você passar pra...
0: Era. Além, e esses bancos oficiais ainda tem, né? Tem plano de carreira, né? Tem plano aí que acaba
1: ajudando. Eu acho que por exemplo, eu tava até conversando com o Edeus mesmo, parece que não tem nem mais concurso, né? No Banco do Brasil, na Caixa, mas não tá tendo mais concurso, não.
0: Mais ouvir, né? Porque também vai reduzindo, né? A gente tá vendo aí a modernidade tá fazendo é reduzir o quadro, né? Então vão aposentar, tem aqui as PDV, né? Plano de demissão voluntária, ele teve muito no passado aí também, a coisa vai acontecendo. Você imagina o que era a contabilização de cheques naquela época, aquilo que eu te falei, você mandar borderô

0: o banco.
1: Você ainda trabalha com cheque, Zé?
0: Tem alguns malucos que ainda pedem cheque, né? Mas outro dia eu mostrei pra um desses lá que pediu o cheque, mostrei pra ele, falou, o cheque aqui é de 2022, o talão de cheque, não sei nem se tá na validade mais. Ou seja, assim, o cheque, os últimos cheques que eu tinha emitido, 2022, né? Foi emitir agora 2026, tá 4 anos parado lá o talão de cheque. Mas tem lá, né? Mas muito, muito raro, né? É só que tem algumas pessoas que ainda trabalham dessa forma.
1: Nota promissória já acabou de vez, né?
0: Não, nota promissória, o cheque, sim, o cheque tem valor de promissória, a nota promissória à vista, o cheque é a mesma coisa. Então hoje tem, pros agiotas ele serve, a nota promissória serve, você assinou, não liquidou, não resgatou, aquilo lá vai, ele protesta aquilo e acabou, não tem conversa, seu nome vai vai ficar ali no controle de mal pagador e você tem que resolver a sua situação, entendeu? Não tem essa não, cheque tem seu valor, promissória tem seu valor e fim de papo, é assim que a coisa funciona, não tem jeito. Os agiotas, aí você falou o nome, hoje os agiotas estão trabalhando com a segurança incrível também, né? Hoje eles fazem no cartão de crédito. Então, quer dizer, é seu problema com o banco depois. Eles vão lá, te emprestam o dinheiro e parcela no cartão de crédito. Né? Então, é uma segurança para eles, ele não tem erro. Você fica com a pendência no cartão de crédito, pegou o dinheiro ali na hora, eles colocam lá o valor que eles entendem, né? E enfim, resolve a vida. Mas ainda tem agiotas hoje que ainda trabalham com talão de cheque. Vários aí trabalham com talão de cheque. Teve um amigo nosso aí que saiu daqui, saiu totalmente fugido. Ele pegou cheques de amigos aí todo mundo protestado, teve que resgatar, porque senão ficaria, né? Tem pessoas que, tem gente aí que tá 200 protestos, né? Mas tem gente que um protesto complica a vida dele toda. A minha empresa, por exemplo, eu não posso ter um protesto, porque você perde crédito, você perde né, muita a sua história no mercado. Então, isso aí...
1: Mas tem gente que gosta de viver no limite, né? Essa é a verdade, né? Agora, eu estava até me remontando aí a sua Fercol Oxigênio, né? Esse mesmo rapaz, depois vou trazer o nome dele, fazendo, né, esse vídeo na Fernando Costa. E ali na Fernando Costa, porque ele passa muito no centro, as lojas fechando aqui na 15 de dezembro, aqui na Engenheiro Portela, tá todo, beleza. Aí, não, vai nos bairros que tá bombando, vai na Jaiara que tá bombando. Aí ele pegou ali uma casa de material de construção grande que ficava na esquina e já tem um tempo. Eu passei lá já tem uns 2 anos, parece que já tava fechada essa casa de construção. E ela reabriu, na verdade ela mudou de endereço, né? Ela reabriu aqui na JK, que é o mesmo caso da sua Fercol, né? Que você tá me dizendo que vai sair da Brasil Sul e vai pra JK também. Daqui a pouco ele passa lá, né? Aqui, ó, mais uma empresa fechada aqui, a Fercol fechou também, não sei o quê, tá. Quer dizer, tem gente que dramatiza demais também, né, Eliseu?
0: Geraldo, mas no meu caso, por exemplo, apesar de eu ter um imóvel ali e estou providenciando a minha mudança para lá, vários imóveis vão ficar dessa forma, como eu estou te dizendo, né? Se a empresa quer trabalhar na perfeita regularidade, vários imóveis vão ficar fechados porque não tem a carta de ocupação, não está regularizado. Volto a repetir, isso é fundamental, isso aí é importante para o município que isso seja regularizado. Tem centenas, pessoal lá da própria postura, eu falei, mas tem mais de 300, muito mais, Lizer, muito mais, 300 tem aqui no centro, aqui na região, você vai para outros setores aí, tem muito mais, isso é a própria postura me afirmando isso. E o pior, a postura sabe disso, sabe que é um equívoco anapolino, vamos dizer assim, essa lei, e ela permanece. Caberia aí ao prefeito mandar resolver o problema, mandar resolver a questão, falar para o seu staff, vamos tirar esse negócio da pauta, vamos alterar, vamos retroceder essa lei, E foi uma lei, só para esclarecer, o que que aconteceu? O prefeito estava buscando meios de aumentar a arrecadação de IPTU. Então, criou esse dispositivo, né, que seria a obrigatoriedade de todos os móveis serem regularizados para receber empresas, tanto comércio como indústria, tem que estar regularizado. Ótimo, muito bom, né? Eu aprovei essa lei, ajudei a aprovar, mas porque nela continha um outro processo que é muito interessante para o município, que é o alvará provisório ou alvará condicionado. O que, que é condicionado? Você está instalando a sua empresa e está faltando alguns detalhes. Falta um corpo de bombeiros ou mesmo a regularização do imóvel, mas você já está pronto para começar a trabalhar, está pronto para começar a colocar a empresa em atividade. Beleza. Aí você tem esse prazo aí de um ano aí para você terminar a regularização do seu imóvel. Joia, é uma coisa muito boa, não é? É ou não é?
2: Sim.
0: Então o cara já começa a trabalhar antes, começa a produzir antes de estar perfeitamente regulamentado, né? Ótimo. Mas lá no meio tinha essa questão da regularização do imóvel, coisa que eu não percebi. Só fui perceber depois, né, quando as críticas começaram a chegar até a minha pessoa, foi quando a gente começou a entrar com esse processo. Tem lá minha pastinha, lá datada de 2022. E o prefeito da ocasião até entendeu que ele não precisava mais daquilo, porque ele tinha feito o georreferenciamento. O que é georreferenciamento? Fotografar as casas por cima, os imóveis tudo por cima, e aqueles imóveis que foram ampliados iam pagar pela área coberta. Então não tinha necessidade de você estar regularizando seu imóvel mais. Então ele achou por bem até retroceder. Mas não houve tempo, aí logo veio as eleições, né? Em 2024, né? Já veio as eleições, e isso aí acabou ficando para um segundo plano. A gente vem falando sobre isso aí, eu tenho até que falar com alguns vereadores aí, para que possa acelerar esse processo. Mas não vai ser da noite para o dia. Até lá muitas coisas vão acontecer e eu nem sei, né? Muitas empresas vão fechar, muitas empresas vão mudar de endereço, e você vai ver cada dia mais portas fechadas, e muitas vezes nem é a empresa, mudou de lugar, como você falou do imóvel aí, que mudou de lugar. Às vezes por um ponto que ele achou que era mais, entendeu que era mais benéfico, era mais promissor para o seu negócio, ou justamente porque não conseguia regularizar o imóvel, ou o proprietário não conseguia regularizar o imóvel. Eu ainda acho o seguinte, que quem deveria ser multado, quem deveria ser acionado pela postura, pela própria prefeitura, seria o dono do imóvel, não o empreendedor. O empreendedor está lá, fez todas as atividades pertinentes, ou seja, está tudo legal com relação ao corpo de bombeiro, com a vigilância sanitária, né, com a defesa civil, está tudo regularizadinho lá, e de repente tem essa regularização com a Secretaria de Obras e Habitação, que não está perfeitamente controlado, e aí o cara perde o seu alvará de funcionamento. Então são coisas assim que a prefeitura deveria ver, mas era ver diferente, porque está tendo lá o nosso plano diretor participativo, né, que está em execução, está em andamento, mas demora. Depois que concluir o trabalho externo, vai para a Câmara Municipal para ser debatido e vai ser discutido lá dentro. Então, quer dizer, o plano diretor leva aí muito mais de ano para ser, para estar pronto, né, para estar em operação as novidades ali que são colocadas. E eu nem sei se essa aí está na pauta dos vereadores ou da prefeitura.
1: Legal, vamos de hora aqui no nosso Almoço é da Hora da Rádio Nova FM. Na tarde desta quarta-feira, agora 1h37, já que falamos aí da Fercol, falar um pouco mais, vou dizer. 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
1: Você faz vendas virtuais ali também? 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
0: 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Temos que divulgar mais isso aí para que haja mais essa divulgação. Mas o curioso é esse número de telefone tradicional.
1: Esse fixo
0: aí, ele é bem tradicional, viu, Geraldo?
1: Você conseguiu colocá-lo como WhatsApp também, Luizé?
0: Não tive interesse ainda não, mas pode ser colocado, mas eu não quis movimentar isso ainda não. Nós temos lá o WhatsApp separado.
1: Você é de que operadora que mal me pergunte, Luizé? É a Oi?
0: Algar.
1: Algar, a Oi passou a ser Algar, não é isso?
0: Não, na realidade a Oi foi até interessante isso aí, nós tivemos uma batalha muito longa com esse 4400, que ele estava numa empresa, numa filial nossa, né? Um armazém fechado, e ele ficou no nome desse armazém fechado. E estava na Oi. E a Oi ia encerrar a operação da telefonia fixa, né? E ali na nossa região, a gente ia perder esse número aí de forma definitiva. A gente já vinha tentando fazer essa modificação. Aí quando fechamos com a Algar, tentei novamente a migração, ela me pediu documentos, eu passei a documentação antiga, que já não prevalecia mais, a empresa já estava fechada há muitos anos, e eles acataram e acabaram fazendo a portabilidade desse telefone aí, e ele permanece. Então foi uma coisa bem interessante ainda, a gente já tinha tentado em várias outras ocasiões, como a empresa portadora, a empresa dona do telefone não existia mais, não havia mais possibilidade de fazer a migração dele, mas a portabilidade no caso, né? E aí aconteceu esse fato aí, a Algar mais flexibilidade, entendendo melhor as coisas, né? Foi e acatou todas as documentações, toda a documentação que nós passamos, mesmo vencido, mas tinha lá a minha assinatura, eu estava lá com o gestor da empresa, eles foram acatando e acabaram fazendo a portabilidade, foi bom. Legal. Interessante.
1: Essa é a Fercol, com toda certeza, Oxigênio Anápolis. 1h41, o nosso almoço é da hora, hein?
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1: 1h42 aqui no nosso almoço é da hora. 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
1: 1h43 aqui na Nova FM, a gente já vai voltar. Lizê Borges comigo, cadeira cativa das quartas-feiras, falando sobre Anápolis, falando sobre tudo, aqui também, em nome do Brejeiro.

0: Junta um pouco do Geraldo Fleury de cá, coloca mais um pouco de Fome de Notícia lá, e aí mistura tudo com a sua audiência. Fica da hora essa receita, viu? Por isso que aqui, nosso almoço é da hora.
1: Vamos de hora aqui no nosso almoço, da hora, 1h44, vamos seguindo pela 9FM com Lisier Borges. Tá dizendo aí que o brejeiro tá ampliando, é isso, Lisier?
2: Ah, sim, tá com uma planta enorme, né? Ali no Daia, numa área que devoluta, uma área que estava abandonada. Eu mesmo, no plenário da Câmara, eu citei várias vezes essa situação, né? Que no Daia tinha muitas áreas enormes, subutilizadas ou não utilizadas ou abandonadas, né? E o brejeiro está lá instalando numa dessas áreas lá, na antiga Sotave.
1: Sotave, né? Eu lembro.
2: Pois é, então está instalando lá uma estrutura muito grande. Eu imagino. Eles não devem abandonar a área aqui no centro, né? Mas devem levar boa parte da sua produção, deve ampliar bastante a sua produção lá no Daia. Então tá uma obra,
1: grande. A sede é em São Paulo, no interior de São Paulo, né?
2: É Orlândia, né?
1: Orlândia, exatamente.
2: Se não me engano.
1: Não é Orlândia mesmo.
2: Eu sei que Orlândia é que a gente trabalha com eles, né? A gente fornece para eles. E na época, quando eu era preposto, quando eu trabalhava com a outra empresa aí, multinacional, nós estivemos lá em Orlândia negociando com eles também, né? Então, uma situação muito interessante. O brejeiro é muito grande e está ampliando a sua

0: bem votado, parece que foi o mais bem votado. Meu Deus, fugiu o nome dele agora. Conhecido, Mariano.
1: Ah, Pedro Mariano.
0: É. Mas aí eu fui observar, mas o seu nome tá mais em destaque lá. Eu vi essa placa, olha que interessante aqui. Dizer que te concedeu, não, foi o Pedro Mariano. Ele tava como presidente, a comenda Henrique Santillo, de 2015 a 11 anos. Eu tô tocando nesse assunto, Lizer, porque em conversa com o meu amigo, inclusive está nos acompanhando, doutor Derval Bonfim, do alto dos seus 86 anos. Doutor Derval, né, me fala que ele hoje é muito diferente do que ele era, né? Porque a pessoa, quando é delegado 24 horas por dia. Eu te falo isso, e tocando um assunto desse de 11 anos, né? Se passaram. Você ainda se sente vereador? Você sente falta de estar no cargo? Quando você é vereador, é também assim uma dedicação 24 horas? Como é que é isso, Lizer?
1: Quando é vereador, eu achava. Eu deixei um legado interessante lá na Câmara. Na Câmara Municipal, Geraldo. Principalmente como presidente da casa. Nós colocamos, por exemplo, o CPDOC, né? Nós criamos o CPDOC, nós tínhamos lá uma vasta documentação histórica do nosso município. Nós colocamos nós acondicionamos melhor, nós organizamos todo esse arquivo, coloquei lá muita mão de obra, equipamentos para auxiliar, para digitalizar esse negócio. Era um centro de documentação aleatória, né? Nós organizamos tudo isso aí e criamos o CPDOC, ou seja, um centro de pesquisa, né? Fizemos um negócio muito interessante lá. Portal da Transparência, uma série de coisas que nós fizemos lá, atualizamos. Hoje, todo presidente, ele dá uma atualizadinha, ele muda a capa, né? Mas o
0: conteúdo.
1: O nosso regimento interno lá, nós fizemos a alteração que era devida, né? Porque naquela ocasião já estava obsoleto, principalmente por conta da quantidade de vereadores, eram 15 vereadores, passaram para 23, então várias coisas tinham que ser alteradas, e aproveitou-se para fazer uma revisão geral, né? Alterando várias coisas. E uma das coisas que nós fizemos lá naquela época, que é interessante você falando aí, que aí eu vou voltar ao assunto que você estava citando aí, de ser vereador 24 horas. Naquela ocasião, o que aconteceu? Nós concluímos lá que seria interessante alterar o horário das sessões. As sessões eram realizadas na parte da tarde, né? Nós passamos para a parte da manhã. E aí houve a discussão com alguns profissionais liberais ou outros funcionários de outras empresas aí, que não queriam de forma alguma, porque ia atrapalhar a atividade particular deles, né? Um era da área da medicina, o outro era funcionário público, federal, essas coisas aí, e não queria de forma alguma que a mudança fosse executada. Mas seria, porque eu tinha decidido isso e tinha a maioria dos vereadores estavam comigo nesse processo, né? Então virou uma discussão acalorada. Três ou quatro não queriam de forma alguma, porque ia atrapalhar a vida pessoal deles, né? E a gente debatia justamente isso, falou: olha, você foi eleito para como representante do povo, você está aqui para trabalhar, aqui é seu negócio, você não quer, como diz, pede para sair, tem suplência, né? Então, enfim, é assim que a coisa funciona. Você tem que estar aqui para fazer o que você tem que fazer, você está aqui como vereador. E foi isso que aconteceu. Então, depois de muito debate, aí eles acabaram contornando as suas situações lá, e não podia ser 10 horas porque ficava muito tarde para um, né? E não podia ser 9 horas que ficava muito cedo para outro. Enfim, aí eu bati o martelo, falei: então vai ser 9:30. E ficou assim, e está funcionando até hoje. Então, hoje, os profissionais liberais que têm as suas atividades, principalmente na área da medicina, eles vão ter que adequar seu tempo para poder desenvolver seu trabalho ali. Mas, de qualquer forma, é interessante que o vereador esteja ali disponível para a população, eu não diria as 24 horas, mas pelo menos no período diurno, né, ele tem que estar ali sempre à disposição para atender o cidadão. Porque a gente sempre fala que o vereador é o político mais próximo, é o político mais próximo da população. Porque as portas do gabinete, as minhas e a da maioria dos vereadores, estavam sempre abertas para receber a população. O vereador não só faz isso por questão

0: questões assim de diletância, ou seja, ele está ali para resolver o problema realmente da cidade, da população, mas porque ele quer também estar recebendo, está tendo, sendo municiado dos problemas que estão afligindo a população de uma maneira geral. Então é sempre assim que a coisa funciona, e eu não vejo de forma diferente. E hoje, até hoje, ainda várias pessoas me procuram, né, para resolver problemas do dia a dia, problemas que estão ocorrendo na cidade, que esses problemas de questões estruturais, né, e a gente deixa claro, falou, olha, vou ver o que eu posso fazer. Tem alguns contatos na prefeitura, mas não é mais comigo. Eu não tenho mais essa autoridade, né? Vamos dizer assim. E isso é o grande problema. Hoje, se eu quiser resolver alguma coisa, eu tenho que seguir o caminho do cidadão comum. Quando eu estava lá como vereador, você chegava, eles iam me receber, né? Não tinha outra alternativa. O secretário e até mesmo o prefeito. Podia até arrumar uma desculpa ali, mas teria que receber e não tinha outra coisa a fazer. Tinha que receber o vereador de qualquer forma. Quer dizer, a autoridade do vereador, né, prevalecia nesses casos aí. Ou agora, hoje não tem. Então, isso aí realmente faz falta por dois motivos, né? Porque pessoalmente isso realmente faz falta, mais para atender aquela comunidade que a gente deixou meio que órfã também, né? Porque nós saímos do circuito, né? Nós saímos do poder e não deixamos uma pessoa no mesmo segmento nosso, né? Que pudesse dar prosseguimento a esse trabalho que nós executávamos lá, principalmente na área social, no nosso meio aí, na onde a gente convive mais, que é na igreja, etc. Nós não deixamos uma pessoa nesse segmento, ou pelo menos no meu segmento especificamente. Então, ficaram várias pessoas aí sem esse atendimento que a gente muitas vezes me proporcionava.
1: Certo. Em relação à atual gestão, e já falando sobre, né, o pleito desse 2026, o Lizer, muita gente dizendo que é esquisita essa situação do prefeito aí de, né, ter se elegido pelo, ter sido eleito ali pelo PL, né, inclusive com o aval total do Bolsonaro, usou realmente da carona bolsonarista. O Bolsonaro inclusive teve no dia aqui da votação do segundo turno, foi com ele até a urna, coisa e tal, tomou caldo de cana, comeu pastel ali no feirão do Jundiaí, e ele debandou pro outro lado, né? Inclusive há uma convocação, salvo engano, para amanhã mesmo, em Goiânia, o PL, até presencialmente e virtualmente, vai estar discutindo com os demais partidários a saída do prefeito Márcio Corrêa, da sigla, né, da legenda do PL. Você concorda com isso? Você acha que tem que dar um exemplo o PL? Tem que ser, porque ele está apoiando, o natural era ele apoiar o Wilder Moraes, né? Está apoiando aí e declarou de forma oficial o apoio ao Daniel Vilela, né?
0: É, teria que ser. Teria que ser. Eu acho que deveria ser expulso, ou ele próprio já deveria ter tomado a atitude de ter, porque o prefeito, o executivo, ele não precisa de pedir ao partido para mudar, né, para sair do partido. Então acho que seria mais coerente, já que ele usou desse artifício aí e deu certo, ele próprio, para não ter que sofrer essa sanção do partido, ele poderia fazer a sua mudança unilateral, ou seja, já mudar de uma vez para ficar menos ruim para ele, né? Porque realmente isso aí desgasta a imagem, né, do político, da pessoa que está ali mesmo, tendo sido, mesmo não, né? Foi beneficiado por essa atitude e depois está simplesmente desprezando aqueles que o elegeram. Eu estive num partido no qual eu não coadunava muito com as questões, com várias questões que eram, digamos assim, uma coisa que era intrínseco ao partido, mas eu nunca abri mão de estar ali sempre que possível apoiando um ou outro candidato que estava ali concorrendo a majoritário. Se eu não estava apoiando plenamente, pelo menos eu me eximia, eu não estava atrapalhando ou trabalhando para outro candidato, né? Então, quer dizer, tinha muita parcimônia, né? O termo que você gosta de usar.
1: Você que gosta, eu me
0: tinha
1: lembro.
0: Muita parcimônia, tinha muita parcimônia, né, na minha conduta pessoal junto ao partido, né? Então, eu nunca deixei muito a desejar, estava lá sempre trocando ideias, né? Mesmo que não fosse assim, não rezasse muito na cartilha do partido, mas estava ali sempre participando, né? Participando das reuniões, sempre que era convocado ou convidado, estava ali na executiva, enfim, fazendo a atividade que eu tinha que fazer, né? Até porque o Edil, né, o vereador, ele não tem essa prerrogativa de estar mudando de partido ao seu bel prazer, né, e que o prefeito está demorando a fazer. Deveria ter tomado essa atitude e sair do partido, porque ele vai incorrer uma expulsão e a expulsão pode vir macular ainda mais a imagem dele. Agora, principalmente muita, nesse processo.
1: Muita gente dizendo que acha que não, que eles não vão querer expulsar o Márcio Correia, não. Eu acho que sim.
0: Bom, não, mas se não expulsar também, qual a sanção? A única sanção que eles podem aplicar ao executivo é essa.
1: O mandato dele não tem como, né? O mandato não, é do prefeito.
0: O mandato é dele, o mandato é do executivo, não tem jeito. Tanto ele quanto os senadores também têm essas prerrogativas.
1: Agora, você acha, Lizia, sinceramente, que o eleitor presta atenção nisso? Está de olho nisso?
0: Não, é isso que eu estou dizendo. O eleitor não vai prestar atenção nisso, né? Eles não querem saber se foi ajudado lá pelo PL ou não. Eles não vão prestar atenção nisso. Mas agora, no momento que ele for expulso, aí essa expulsão pode chamar a atenção. É isso que eu estou dizendo. Seria benéfico para ele próprio, né, que ele tomasse essa atitude. A não ser o partido já sinalizou que não vai expulsá-lo. Aí ele permanece sem estar aí falando que também essa situação pode pesar contra ele também, né? Se ele mudar de partido, falar, ó, foi eleito pelo PL, agora está mudando de partido. Então ele permanece no PL até que essa revoada, esse problema todo, saia da pauta e chega a próxima eleição aí, e ele vai ver os rumos que vai seguir.
1: Legal. Bom, agora vamos aqui no 1h58, portanto, faltando 2 minutos para as 14h no dia que tive novamente a presença aqui do Lizier Borges. Receber o Lizier com toda certeza é uma forma de exaltarmos você. Amanhã estarei com o Lélio Alvarenga, seu ex-colega de câmara. Um dia desse, Lélio até teve comigo por aqui, rapaz, aí no final surgiu o seu nome. Aí ele veio e me perguntou, tem uma palavra que o Lizier fala demais, mano. Eu lembrei na hora, né? Parcimônia. Ah, é essa mesmo, não sei o quê. Você gosta de parcimônia, viu, Lizier? É uma palavra muito interessante, bonita, né? Uma palavra bonita, realmente.
0: Mas não sei se era essa que ele falava, não, que eu usava lá de vez em quando.
1: Não, mas ele acatou na hora, parcimônia. Ele não, é essa mesmo.
0: Não, é corroborar também.
1: Corroborar, né? Legal.
0: Hoje o Ederson usa também, sempre que ele usava, né? Depois que a gente começou a utilizar, ele usava o corroborar e olhava pra mim sorrindo, né? Mas é isso aí.
1: É isso aí. Obrigado, Zé. Novamente, né? Amanhã você acompanha nas nossas redes aqui da Nova FM, também do Lizier. Tem uma pessoa lá que faz umas edições em cima aqui das imagens e fica bem legal também. O corte do podcast do Lizier Borges.
0: Hoje eu nem sei se vai ter muita coisa, não, viu, Geraldo? Mas...
1: Tem, rapaz, tem muita coisa. Eu acho que tem muita coisa assim.
0: Mas agradecer aí mais uma vez aqueles que nos assistiram, nos acompanharam, né, pelas redes sociais, pela rádio. Muito obrigado e, se Deus quiser, quarta-feira que vem estaremos aqui novamente.
1: Legal. Vambora, gente. Amanhã, 12h30, de volta.
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0: 14.
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0: 22:33.
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0: 2251.
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0: 2:57.
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2: Qualquer coisa pra dizer pra você aí dessa próxima música. Você que sabe, amor.

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0: 3:17. 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
1: 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É o exemplo. Manda aí.

0: 3:21.
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0: 3:57.
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0: 4:11.
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0: 125.
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0: 4:37.
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0: 5 e 2.
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0: 5:17.
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0: 5:32.
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0: 19:40. 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

0: 5:43.
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0: 5:46.
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0: 5:59.
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0: noite, estamos no ar com a programação do Visão Geral. São 18 horas e 7 minutos e você está na melhor sintonia do seu rádio. Com a gente na programação é impossível dar errado. Programação sempre interativa, com muita comunicação, os melhores convidados e as melhores companhias para nosso fim de noite. Seja muito bem-vindo à nossa programação do Visão Geral. Hoje eu trago um grande amigo, ele que é especialista no programa Minha Casa Minha Vida, que ajuda pessoas a conquistarem imóveis próprios, Gustavo Antenor.
1: Olá pessoal, tudo bem com vocês? Uma excelente noite para vocês. Estamos aqui mais uma vez para ajudar vocês a construir e entender melhor sobre o programa Minha Casa Minha Vida. Eu e a Júlia Santana.
0: Isso mesmo, Gustavo Antenor. E a gente sempre ajuda você e ouvinte a se planejar, a conquistar o seu imóvel próprio de uma forma facilitada. Afinal, eu sei que vocês amam esse assunto, né? Vocês sempre pedem pra gente falar sobre isso aqui na nossa programação. E não é por acaso que hoje eu trouxe esse grande amigo, esse grande especialista, que está há mais de 8 anos no mercado imobiliário, ajudando famílias a realizarem sonhos. E como é que tá o mercado imobiliário? Como é que tá por aí?
1: Ótimo, mercado imobiliário.

0: Mercado imobiliário, ajudando famílias a realizarem sonhos. E como é que tá o mercado imobiliário? Como é que tá por aí?
1: Ótimo, o mercado imobiliário de Anápolis está bombando, gente. A gente está tendo grandes lançamentos aqui na cidade, grandes construtoras trazendo produtos incríveis, que facilita aí a compra do primeiro imóvel, principalmente para quem é de baixa renda. Então aí as famílias que não têm um imóvel próprio conseguem estar conquistando a casa própria através do programa Minha Casa Minha Vida. Nós temos grandes facilidades ali de parcelamento da entrada. A pessoa não precisa ter uma entrada muito alta. Ela, a partir de sinal de R$500, gente, vocês têm ideia? R$500 a pessoa consegue estar comprando a casa dela e garantindo o imóvel próprio. E é outra coisa, as construtoras também facilitam a documentação. A gente sabe que a documentação não é barata, né? É o ITBI, o registro e a taxa de assinatura no banco. E aí as construtoras, elas subsidiam isso para os clientes. E nós, né, eu, a Júlia, nós da Uglimóveis, estamos aqui para ajudar você, pegar na sua mão para você conquistar o seu imóvel em segurança, né? Igual a Júlia falou aí, eu estou há 8 anos no mercado, né? Eu comecei na época, era os empreendimentos que tínhamos aqui em Anápolis, era o Prime Sul, tá? A gente tinha também ali na Vila Fabril, não sei se vocês conhecem, o Vale Verde, que era lançamento aqui na cidade de Anápolis, e hoje esses imóveis, eles estão entregues e aí habitam várias famílias nesses imóveis, né? E o nosso trabalho é esse, é pegar na mão da pessoa e ajudar a pessoa a conquistar imóvel em segurança, porque a gente vê, né, aí no mercado que tem vários pessoas com má fé, pessoas com que, né, só querem o dinheiro do cliente. Tem corretores que não têm profissionalismo, que não têm ética. E nós não, nós estamos aí há um bom tempo, né, trabalhando com ética, com alegria, honestidade, né? Eu sempre falo na minha imobiliária que gostar mesmo de trabalhar, gostar mesmo de atender cliente é muito importante. Porque a gente acaba trabalhando demais, a gente trabalha 10 horas por dia, e de segunda a sábado, e muitas vezes muitos domingos. Então, assim, se você não gosta de ser corretor, se você não gosta de ser um especialista imobiliário, não adianta, você não consegue trabalhar esse tanto. Então, gostar é uma necessidade mesmo, né, Júlia?
0: Ah, com certeza, né? Inclusive, é muito gratificante quando um cliente, através do seu trabalho, consegue conquistar sua casa própria, consegue modificar a sua vida. Até porque o nosso trabalho, ele é integral. Ele não é só vender uma casa. Muitos clientes precisam de um ajuste, né? Vários ajustes, na verdade, são necessários para que isso aconteça de forma adequada. Então, os clientes que costumam aparecer, principalmente pelo programa Minha Casa Minha Vida, eles não têm, às vezes, uma renda comprovada. Eles precisam aumentar a sua renda fazendo algumas rendas extras, outros trabalhos. Eles precisam ali entender melhor qual é a realidade dos imóveis na cidade de Anápolis, passar por um filtro para que eles possam comprar, entender qual é o sistema de compra imobiliário aqui na região. Então, esse processo de conscientização, de abertura de pensamento, de mudança, né, de mindset, a gente trabalha com os nossos clientes, e é isso que faz a diferença na conquista do imóvel. Quando a gente tem ali um profissional competente que te ajuda, que pega na sua mão e caminha com você na conquista do seu imóvel, do início até a escolha do produto final, você consegue ter uma mudança significativa e uma escolha mais assertiva. Muito mais que comprar uma casa, né? Mudar de vida mesmo.
1: Exatamente. Nós trazemos para os nossos clientes, muitas vezes, esclarecimento, né, para o cliente entender qual que é o passo a passo. Geralmente as pessoas têm muitas dúvidas. Geralmente essas dúvidas, elas caminham ali para buscar imóveis, às vezes, que não se enquadram na renda do cliente. Às vezes o cliente, ele tem vários profissionais, né? Assim, vários corretores no mercado que não tem um trabalho profissional, onde o cliente fica confuso, não entende, às vezes não transmite a segurança necessária para que o cliente consiga, né, fazer um bom investimento. E nós não, nós trabalhamos de segunda a sábado ali na Augla Imóveis, que fica na Feira da Marreta, um trabalho de consultoria. Nós gostamos de fazer muito atendimento

0: presencial, porque a pessoa conhece a nossa estrutura bem grande, e conhece também a nossa equipe, os nossos troféus, o nosso ambiente mesmo de trabalho. E tem sido muito bom, porque temos realizado os sonhos de inúmeras famílias, né? As pessoas, elas chegam, depois que elas conquistam o imóvel próprio com a gente, elas falam: Gustavo, você mudou a minha vida, você me ajudou. Eu falei com tal corretor, fulano me ignorou, não respondeu o WhatsApp, e você, com sua humildade, conseguiu nos ajudar. Então, assim, eu sou muito grato. Geralmente isso acontece muito. E o nosso escritório fica ali na rua Marcílio Dias, né? Ela é esquina ali com a rua Córrego Góes, ali na Feira da Marreta, não sei se vocês conhecem, a tradicional feira de carros aqui em Anápolis. Nós estamos abertos de segunda a sábado, das 9h30 até as 5 horas da tarde, ou mediante agendamento. Então a gente atende os nossos clientes lá, ajuda eles, né, na conquista do imóvel. Mas claro, a gente não atende somente quem está em busca do imóvel próprio. Nós atendemos também quem já está no segundo, terceiro, quarto imóvel, e nós também atendemos pessoas que querem investidores. Inclusive, eu sou investidor. Nós, da Uglo, nós temos algumas áreas aqui na cidade de Anápolis, né, que nós fizemos a aquisição. Recentemente, nós fizemos a aquisição de uma área de 512 metros quadrados, aonde será futuramente o nosso novo galpão da Uglo, né? E aí, nós estamos em pleno crescimento aqui na cidade de Anápolis e desenvolvendo esse trabalho de acompanhamento com os nossos clientes. A imobiliária, como um todo, ela tem dois clientes, né? O cliente corretor, que trabalha na imobiliária, e o cliente final, que é o que compra. Então, dessa forma, né, nosso modelo de negócio envolve essas duas personas.
1: Exatamente. Esse modelo de trabalho, inclusive, é um modelo onde existe a construção da confiança, né? Tanto por parte das pessoas que estão fazendo aquisição do seu imóvel próprio, como também por parte dos nossos colaboradores que fazem ali parte da nossa empresa. Então, a grande diferença da Uglo Imóveis é justamente os seus princípios e valores que são alicerçados, né? A gente sabe que hoje uma empresa que tem uma questão de comodidade em ajudar o seu corretor, né? Em motivar o seu corretor, em estar fazendo um treinamento ao seu corretor, diferente de algumas outras empresas que estão aí, né, disponíveis no mercado. Hoje a gente entende que a Uglo Imóveis, ela valoriza união, gestão, liderança, unidade, né? Para que os corretores entendam que esses processos precisam ser alicerçados no seu coração para poder atender melhor os seus clientes.
0: Sim, o nosso trabalho é um trabalho de gestão, né? Do mesmo modo que nós ajudamos as pessoas a conquistar o imóvel próprio, nós ajudamos as pessoas a se desenvolverem como pessoas, como ser humano mesmo. Então, acaba que a gente tem que estudar, né, sobre psicologia, sobre emoção, sobre autoconhecimento, para estar orientando e liderando as pessoas, né? Muitas pessoas, muitos corretores, eles chegam com dificuldades, com falta de permissão, com falta de amor próprio, com alguns bloqueios, e acaba que durante o trabalho da corretagem e também da liderança, acaba se desenvolvendo e aprendendo e se tornando uma pessoa cada vez melhor. Então, o que Uglo significa, né? Uglo significa união, gestão, liderança e unidade. Então, lá na nossa empresa, a gente sente que cada pessoa é parte da empresa e cada pessoa ajuda ainda a construir o negócio. Então, nós somos muito unidos, né? A gente resolve tudo junto, problema junto, desenvolve soluções, busca ter uma mentalidade empreendedora e desenvolver a mentalidade empreendedora em todos os profissionais que trabalham com a gente. A gente acredita que assim a gente vai mais forte, vai mais longe, porque a gente se torna mais forte, né? Porque hoje muitas empresas são os profissionais, por exemplo, várias empresas aí na cidade de Anápolis, os profissionais, eles trabalham só o horário que eles são obrigados. E aí o atendimento do cliente final, né, que é o cliente comprador, acaba que é um atendimento ruim. Por quê? Porque o profissional não faz o trabalho com excelência, não faz o trabalho com gosto ou com paixão.
1: É verdade. Bom, a gente está recebendo aqui algumas mensagens de algumas pessoas que estão participando da nossa programação, estão mandando aqui algumas mensagens pra gente, né? A gente não consegue responder todas, mas a gente vai escolher algumas mensagens principais sobre as dúvidas de vocês. Então, se você quiser participar, estamos ao vivo pelo Instagram da Uglo Imóveis e também estamos ao vivo aqui na programação, onde você pode participar pelo número 62 993178756. Pode estar mandando uma mensagem pra gente, para que a gente possa conversar a respeito, né, da aquisição do imóvel próprio. Você pode tirar suas dúvidas, será um prazer ajudar vocês, né, em relação às principais dúvidas e questionamentos nessa área. E uma das dúvidas que surgiu aqui é: qualquer um pode fazer aquisição através do programa Minha Casa Minha Vida, Gustavo?
0: Não. No caso, quem já tem um imóvel pelo programa Minha Casa Minha Vida, ele pode se enquadrar numa linha de crédito tão boa quanto Minha Casa Minha Vida, mas claro, com uma taxa de juros maior. Então, quem já tem imóvel consegue comprar o segundo ou terceiro imóvel, ou quarto, ou quinto, ou sexto, pelo SBPE. Mas quais são as regras do programa Minha Casa Minha Vida? Não ter imóvel na região, no seu nome, né? A verificação que a gente faz é que esse imóvel não seja averbado, tá? Se esse imóvel for averbado, aí ele a pessoa não enquadra no programa Minha Casa Minha Vida. Mas vamos supor, a pessoa tem um lote, então ela consegue financiar outro imóvel pelo programa Minha Casa Minha Vida, porque um lote não é uma moradia. Outra questão também que a gente verifica é a documentação do imóvel. Se tiver um barraco, alguma coisa, alguma construção nesse imóvel, mas esse imóvel ainda não tem habites, não é averbado, não tem condição de ser habitado, a pessoa consegue ainda se incluir no programa Minha Casa Minha Vida. Mas assim, não se limite ao programa Minha Casa Minha Vida, porque tem outras formas de financiamento tão facilitadas. Por exemplo, o meu segundo imóvel eu comprei pelo SBPE. E o bom de você comprar um imóvel pelo SBPE, principalmente na tabela saque, que é a tabela decrescente, é que você pode fazer amortização. E aí a amortização se elimina ali. Chegou o mês que eu eliminei 11 parcelas com o valor de uma. Então, você consegue quitar o seu imóvel mais cedo, entendeu? O meu segundo imóvel, comprei pelo SBPE, quitei. E aí, o que eu fiz o quê? Comprei o terceiro. O que, que eu faço? Com o aluguel do primeiro e do segundo e do terceiro, eu pago a prestação do terceiro e eu tenho que pagar ali uma diferença de uns R$1.000 ainda.
1: Perfeito. Então, se você está nos escutando, está participando da nossa programação, seja pela nossa interação aqui pela rede social, né, através dos nossos principais mecanismos de comunicação, você pode estar participando com a gente, esclarecendo dúvidas sobre aquisição no primeiro imóvel. Então, você pode perguntar, seja no nosso chat, seja através do número 62 993178756. A gente vai esclarecer diversas dúvidas para que vocês aí conquistem o seu imóvel. E hoje é possível conquistar o seu primeiro imóvel de forma planejada, segura. É muito importante que você faça o seguinte: encontre o melhor profissional para te ajudar a traçar o melhor plano de aquisição do seu imóvel. Hoje a gente sabe que muitas vezes existe ansiedade por parte dos clientes, né? Às vezes o cliente ele já chega na intenção de comprar o primeiro imóvel e ele acha que não precisa de planejamento. Mas isso não é uma realidade que a gente encontra hoje, né?
0: Não. Muitas pessoas elas ficam afobadas achando que comprar imóvel é como comprar um telefone, é como comprar um carro. Não é dessa forma. O processo para compra do imóvel é algo... às vezes, muitas vezes, é a compra que é mais cara que a pessoa vai fazer na vida. Então, ela precisa se planejar, entender o seu financeiro. Antes mesmo de procurar um profissional, um corretor, precisa entender sobre o seu financeiro. Se você está devendo muito, se você está com muitas dívidas, esse não é o momento para você comprar o seu imóvel. O melhor momento para você comprar o seu imóvel é sempre o momento atual, mas se você estiver desorganizado financeiramente, vai virar uma bola de neve. Então, organize-se financeiramente primeiro, para você procurar um profissional e não perder o seu tempo. Organize-se, tenha em mente quanto você gasta por mês, coloque no papel. Existem ferramentas muito práticas que você pode utilizar, como por exemplo, você pode mapear os seus custos fixos. Ah, eu tenho água, eu tenho energia, eu tenho internet, eu tenho comida. Mapeia, quanto que você gasta? Soma tudo. Qual que é o seu custo fixo mensal? Quais são suas rendas, suas receitas? Muitas vezes, muitos clientes, eles acabam percebendo que eles vão ter que ampliar suas fontes de renda. E não tá nada de errado. Tudo certo. Melhor você fazer um esforço e conquistar o seu imóvel e quitar ele enquanto você é jovem, do que você ficar velho e depois ainda ter que pagar aluguel. Gente, é muito difícil pagar aluguel. Ainda mais no Brasil, que é um cenário de incerteza, né? Algumas pessoas fazem até piada. Ah, minha casa, minha dívida. Ah, mas já tem aluguel, então aluguel, minha dívida? Então, assim, acorda. Você precisa sair do aluguel porque você tá morando num imóvel que não é seu. E não é só isso. O aluguel, o contrato geralmente é o quê? De 12 meses. E aí qualquer coisa você tem que sair. Você vai viver uma situação ruim. E não é só as pessoas que estão morando no aluguel. Tem gente que às vezes se acomoda morando na casa da sogra.
1: Perfeito.
0: E assim, é algo que uma hora ou outra a pessoa vai ter que sair. Então, assim, aproveita a sua juventude, aproveita a sua vitalidade, porque saúde a gente não sabe até quando a gente vai ter.
1: É, e lembrando que quem mora de favor, quem mora de aluguel, não tem casa. É hóspede aqui naquele local, né? E você não sabe até quanto tempo você vai poder ficar. Então imagina aí você passando por uma situação em que você está morando na casa de favor e de repente a pessoa que cedeu essa casa pra você teve algum imprevisto ou uma mudança de planos e você é obrigada de uma hora pra outra sair dessa casa e não sabe, né, em quanto tempo e de que forma você vai arrumar um imóvel para você estar se realocando. A questão é, quem mora de aluguel e quem mora de favor tem um cenário de insegurança constante, porque essa pessoa nunca vai conseguir dormir de cabeça tranquila, sabendo que pode ser que amanhã tomem a casa dela e tirem tudo que ela tem. Imagina você que está aí do outro lado, ficando sem teto por um motivo que você desconhece, que foi decidido pelo inquilino da casa onde você aluga ou o responsável pela casa que foi cedida pra você. Porque a gente não sabe, né?
0: Não.
1: Pode acontecer diversas coisas. Existem problemas familiares, brigas por herança, existem divórcios que acontecem, né? E os locatários, eles podem, né, ter essas incertezas na vida e eles podem acabar pressionando você pra que você saia do imóvel às pressas. E aí você sai com uma mão na frente e outra atrás. Você já tem um plano, né? Você já tem algum lugar pra, se caso acontecer alguma coisa, você poder contar com esse local pra você morar?
0: Exatamente. A gente tem que pensar no nosso futuro, né? Planejamento. Muitos jovens hoje, eu gosto de citar o exemplo dos jovens, é porque eles se empolgam. Ah, eu tô namorando, eu quero construir família, eu quero morar junto, e acaba pulando etapa. Acaba que muitas vezes eles ficam viajando demais e não vê a situação que eles realmente vivem, né? Então, assim, eu acho que ainda falta, né, na nossa educação, tanto por parte do Estado quanto por parte das famílias, de mostrar que a pessoa precisa construir uma estrutura para poder ter uma família, uma estrutura para poder morar com qualidade de vida, para não passar por perrengues, né? Isso é muito importante.
1: Com certeza. A estratégia aqui não é você fazer a aquisição de um imóvel a qualquer custo. Pelo contrário, aqui é você fazer a aquisição do seu imóvel de forma responsável, de forma segura, que você sabe que a longo prazo este imóvel, ele vai te dar retornos, ele vai te dar frutos. Seja o fruto de descansar tranquilo, sabendo que você está pagando uma parcela daquilo que é de fato seu, ou seja o fato de você fazer um investimento lucrativo no seu futuro. Então, nós falamos tanto com o público investidor, quanto o público que quer fazer a aquisição do primeiro imóvel. E hoje, existem dados que mostram, né, como é presente pessoas que moram de aluguel, E essas pessoas que estão morando de aluguel, elas não estão mais conseguindo encontrar casa. A gente fez uma pesquisa recente no cenário imobiliário aqui na cidade de Anápolis e a gente constatou que existem mais pessoas em busca de imóveis para alugar do que imóveis disponíveis.
0: Verdade.
1: Para o aluguel. Então, a gente vendo esse cenário, a gente entende que daqui a pouco a gente não vai ter casa para alugar.
0: Verdade.
1: E se você não tem um terreno, um lote, que seja, onde você vai descansar? Onde você vai ter ali a sua casa própria?
0: Exatamente. As pessoas acham que a responsabilidade da moradia é do Estado. As pessoas acham que cobrar aluguel é errado. Mas, gente, a gente mora num país, né, que tem economia capitalista. E a pessoa nasce já sabendo disso.

0: que tem a economia capitalista. E a pessoa nasce já sabendo disso, como funciona, só que coloca a própria responsabilidade na mão do Estado, sim, ou de terceiros. E, na verdade, a melhor forma de sair da situação da pobreza mesmo, ou de sair da situação da vulnerabilidade social, é a pessoa arregaçar as mangas e agir com inteligência, com estratégia, tendo prioridades. Então, tendo prioridades em quê? Em desenvolver uma fonte de renda, desenvolver a inteligência financeira, construir algo para sua família, né? Eu, por exemplo, eu não vou falar de vocês, mas das pessoas, né? Mas de mim, eu durante muito tempo deixei de namorar, de sair, de curtir para me construir patrimônio. Perfeito. Hoje eu tenho 4 imóveis, comecei com 0, mas por quê? Porque isso era prioridade para mim. E as pessoas, elas são livres. Então, tem pessoas que têm certas prioridades e outras não. Só que a pessoa tem que entender o quê? Que as prioridades dela hoje vai definir o que a pessoa vai viver no futuro. Às vezes você abre mão de luxos hoje, de privilégios, de lazer hoje, para viver algo melhor no futuro. E isso é muito importante.
1: Perfeito, Gustavo. Exatamente. Nesse caso, o que é importante a gente falar para os nossos ouvintes, para os nossos clientes, para os nossos amigos colaboradores aqui da Rádio Nova FM, é que, acima de tudo, além de fazer aquisição de um imóvel, você está fazendo a mudança da sua mentalidade. A pessoa, ela só vai comprar um imóvel a partir do momento que ela já passou por um processo de transformação. Porque existem pessoas que têm crenças limitantes, que acreditam, inclusive, que elas não têm direito de ter aquele imóvel.
0: Verdade.
1: Pessoas que acreditam que elas não conseguem fazer uma organização financeira, sendo que muitas vezes apenas uma consultoria com um especialista já te ajuda a abrir os horizontes, né?
0: Verdade.
1: Então, o que a gente faz na nossa imobiliária? Qual é o nosso papel enquanto consultores imobiliários? O nosso papel aqui é muito mais do que a venda do imóvel, a venda do produto final. Aqui a gente ensina o nosso cliente como ele vai aumentar a renda, como ele vai poupar capital, como ele vai aumentar as suas fontes de renda para fazer aquisição do imóvel. E também como ele vai fazer um investimento certeiro para aquisição do imóvel. Muitas vezes o cliente, ele vem cru para a gente, né? Sem ideias, sem perspectivas, sem noção de investimento imobiliário. Mas quando a gente senta com o nosso cliente, a gente explica como nós, enquanto especialistas, entendemos o mercado imobiliário e acompanhamos na decisão da compra do imóvel próprio, o cliente, ele se sente mais seguro. 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
0: Sim, sim. Muito bom, Júlia, gostei.
1: Bom, agora a gente vai para o nosso intervalo, pessoal, e já a gente volta na nossa programação do Visão Geral. E vai ser um prazer, né, responder e esclarecer mais dúvidas de vocês. Qualquer coisa, podem participar por aqui nas nossos canais de transmissão.

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0: boa noite, pessoal. Voltamos na nossa programação do Visão Geral. Nós estamos aqui às 18 horas e 40 minutos e estamos com companhia, não é mesmo, Gustavo?
1: Exatamente. O Fernando da construtora Melo Borges e a Pâmela estão aqui para falar hoje sobre planejamento.
0: Exatamente, a gente tá estendendo a nossa programação, né? A gente viu ali que no primeiro momento vocês gostaram muito da gente esclarecendo dúvidas a respeito do mercado imobiliário. E agora nesse segundo momento a gente traz um grande especialista para, com certeza, né, agregar ainda mais na nossa programação. A gente vai falar sobre planejamentos, mudanças, sobre novidades que estão vindo por aí, né? Conta pra gente como você está. É muito bom te ver novamente aqui na nossa programação do Visão Geral.
2: Obrigado, Júlia. Obrigado, Gustavo. Obrigado pelo convite. Hoje é um tema diferente de falar sobre os empreendimentos em si, mas falar sobre, às vezes a pessoa vai construir o próprio imóvel ou ela quer abrir uma construtora e não sabe uma coisa básica, que é fazer um plano como que é isso. Não é simplesmente contratar um pedreiro, um servente e construir uma casa. Quando você quer fazer uma coisa muito bem feita, ter um plano e ter um controle para ter gestão é muito importante para ter um resultado final atingido.
1: Muito bom, muito bom.
0: Bom, maravilha. Realmente, muitas vezes, né, quando a gente fala aí com os nossos ouvintes, quando a gente fala diretamente aqui na rádio, a gente percebe que existem muitas dúvidas mesmo em relação ou aquisição do imóvel, né, nesse primeiro momento, como se planejar para isso, inclusive foi o primeiro tema que a gente trouxe aqui, e também algumas pessoas que querem investir. Conta pra gente sobre uma análise aí que você faz no mercado, conta pra gente qual é a principal dúvida que aparece, né, quando as pessoas vão fazer aquisição do imóvel, um investimento.
2: A principal dúvida quando ele vai fazer aquisição é quanto que ele vai pagar lá na frente. Quanto que vai, assim, porque as pessoas estão fazendo uma aquisição agora, mas não tem ideia da taxa de juros, da parcela. Então, essa pra mim, acho que é a principal dúvida quando ele vai fazer a aquisição. Quando é um investimento, igual você falou, a dúvida é quanto isso vai me render, quanto que eu vou ganhar. E às vezes uma análise importante não é quanto que ele vai ganhar exatamente em valor monetário, mas quanto que isso rende em porcentagem. Porque às vezes tem produto que ele é mais barato, mas ele vai render menos em porcentagem, que é a rentabilidade, é o valor ganho sobre o valor investido. Então ele entender a rentabilidade é uma grande dúvida quando ele vai fazer uma aquisição de imóvel para investimento.
0: Perfeito.
1: Excelente. Fernando, na sua visão hoje, como que está o mercado?
2: O mercado hoje, ele não está tão aquecido pelas altas taxas de juros. Essa é a minha visão. É muito comum. A gente passa isso, mas a cada dois anos tem eleição. Uhum. Tem eleição para presidente, tem eleição para prefeito, para governador. Mas sempre no momento da eleição, as pessoas ficam um pouquinho travadas esperando alguma coisa. E o Brasil tá assim, já tem desde 2002 o mesmo governo, assim. Mas muita gente fica querendo esperar alguma mudança para decidir esse investimento. Então, nesse momento agora, mês de setembro, outubro, próxima eleição é um momento que geralmente o público, principalmente investidor, uhum, que não é o cliente que ele quer a casa própria, ele fica com receio. Assim, eu já falo que o momento de investir é quando as pessoas não estão comprando.
1: Exato. Né?
2: Porque o preço cai. Quando as taxas caírem, os preços vão subir, é lógico. Então, o momento agora é o melhor momento para fazer investimento.
1: Sim, e hoje a Melo Borges, ela tem grandes empreendimentos aqui na cidade de Anápolis. Eu queria que você falasse um pouco sobre esses empreendimentos, a localização, os diferenciais de cada um.
2: Tá, Gustavo, a gente tem dois empreendimentos em Anápolis. Não é porque o empreendimento é meu, não, mas para mim é o melhor empreendimento da cidade para moradia e para investimento. A gente tem um empreendimento para moradia que é o Vernaza. Ele fica no setor Bougainville, perto do Hospital Ânima, da União Evangélica. O prédio já está bem alto, a gente está na última laje. São 18 pavimentos. Então, quem passa lá na Avenida Brasil, perto do Hospital Ânima ou da União Evangélica, ou quem entra no condomínio Belas Artes, já consegue ver o prédio bem alto. Um prédio bem legal. Assim, a gente colocou tudo de bom no prédio. A área de lazer na cobertura, muito boa. E itens de acabamento, itens internos, que muitas vezes as pessoas não veem, né? Mas com as melhores marcas. Então, esse é o Vernaza. É um prédio de... São 128 apartamentos e apartamentos de 2 quartos. Outro projeto que a gente tem é no bairro Jundiaí. É um projeto mais desenvolvido, assim, realmente para investimento mesmo.
0: Perfeito.
2: Porque são apartamentos estúdios. o que, que é um estúdio? O estúdio não é onde a gente está aqui. O estúdio não é um estúdio de música, um estúdio de fotografia. É um estúdio, um apartamento compacto com ambiente integrado. Uhum. Bem resumido. Então, é um prédio com 106 unidades de apartamentos compactos, estúdios. E ele é um conceito diferente, cores diferentes. O propósito dele assim, é chamar a atenção mesmo. Acho que quando o prédio estiver pronto, vai ser uma referência na região. Destacando. Tem gente que vai achar bonito, vai achar feio. Eu acho bonito, mas vai chamar a atenção.
1: Sim. Isso é um empreendimento. É um empreendimento que tem muito em São Paulo. Por exemplo, lá tem muito os empreendimentos da Vitacol, que são especificamente voltados para aluguel de curta temporada. Então, por exemplo, a pessoa ela compra um pacote, às vezes ali pela Decolar, aí o sistema já integra, né, a hospedagem do cliente junto a esse pacote, ou às vezes é também através ali do Airbnb ou de outras ferramentas de locação de curta temporada. Então, assim, a pessoa ela consegue ter uma rentabilidade muito maior do que o aluguel tradicional, né, Fernando?
2: Isso mesmo, e foi legal você citar a Vitacom. Vitacom é uma das maiores incorporadoras de São Paulo, a gente olha com muita referência, que faz muito produto legal. E eles têm uma empresa que é do mesmo grupo, que chama House. E essa empresa é uma empresa que ela faz gestão da locação dos apartamentos por curta temporada. E a gente foi em São Paulo e trouxe a House aqui para Anápolis. Às vezes o mercado de Anápolis não sabe, mas é uma empresa multibilionária, tá aqui com um projeto nosso, com a gente, no Nauon e no Vernaza, para fazer essa gestão dos apartamentos que os clientes nossos comprar. Ela faz gestão pro cliente da locação de curta temporada. Então, ela consegue ter essa facilidade aí no dia a dia.
1: Isso é muito bom, porque maximiza a rentabilidade, porque quando a hospedagem fica ali, o imóvel fica disponível na plataforma, conecta todos os sistemas que tem inteligência artificial e dispara para todas as plataformas e conecta ali o cliente final ao produto ali do cliente, do proprietário do imóvel, e faz aumenta a rentabilidade desse imóvel, né?
2: É muito comum as pessoas conhecerem o Airbnb. O Airbnb é uma plataforma de anúncio.
1: Sim.
2: Então fala assim, o seu apartamento é pelo Airbnb? Não, o apartamento ele é para locação de curta temporada, que ele também pode ser. Mas quando a gente coloca em todas as plataformas, ela está no Booking, no Airbnb, na plataforma própria. E é um produto para trazer realmente rentabilidade para o investidor.
0: Perfeito.
1: Muito bom.
0: A gente está falando aqui sobre tecnologia, inovação, sobre ferramentas, né, que o perfil investidor pode utilizar na hora de fazer a escolha do imóvel ideal para o seu investimento. Mas além disso, a gente também precisa fazer um diagnóstico financeiro do comprador. Conta pra gente quais são as principais os principais pontos de atenção, né, que a gente deve ter enquanto comprador antes de fazer a aquisição do imóvel próprio.
2: Certo. Quando você faz o imóvel, compra do imóvel próprio, na planta, acho que seria esse a nossa ideia, até que é o propósito dos nossos projetos, até porque é interessante, você tinha me perguntado antes sobre a rentabilidade, que faltou eu responder. A gente tem uma apresentação que eu sempre apresento para as imobiliárias, para os corretores, para eles apresentarem isso para os clientes deles, onde a gente coloca um comparativo entre um investimento em renda fixa, que é variável pela Selic, um investimento em imóvel comum, que é uma casa, um apartamento mais antigo, onde a gente pega os dados médios do mercado brasileiro e investir no Nauon, ou empreendimentos que são destinados à locação de curta temporada. Onde a gente traz uma rentabilidade que ela pode chegar até o dobro

com empreendimentos que são destinados à locação de curta temporada, onde a gente traz uma rentabilidade que ela pode chegar até o dobro da rentabilidade de locação convencional e muito maior também do que a de curta temporada. Então, a gente, e é importante que essa rentabilidade é tanto locação mais valorização. Então, imóveis na planta geralmente traz a valorização maior. Agora, o que o cliente precisa saber para ele comprar esse imóvel na planta? Um, se ele vai ter crédito. Ou ele tem que ter o recurso próprio, né? E como isso não é comum, ele ter o recurso próprio para ele comprar, ele precisa ter crédito para comprar esse imóvel lá na frente. Quando a gente vende um imóvel na planta, a gente parcela a entrada desse imóvel durante o período de obra e quando chega lá na frente, ele faz o financiamento bancário. O número geralmente é assim, 30, 20% durante a obra, o restante vai no financiamento bancário. Então ele tem que ter crédito. Assim, sendo bem prático, assim, o que ele precisa para ter crédito? Tem que ter renda. E não pode ter o nome sujo. Basicamente, assim. Ah, mas eu não vou ter crédito. Assim, se você tem comprovado.

0: ter essa análise, procurar um corretor que vai ajudar você a fazer essa análise de crédito, correspondente bancário, para você não ter problema lá na frente na entrega.
1: A gente está tendo a participação de alguns ouvintes que estão nos acompanhando aqui pela nossa live do Instagram. O Henrique Dias, ele está perguntando para a gente quais são as vantagens, né, e as desvantagens em se comprar um imóvel na planta.
0: Olha, eu vou falar nas vantagens primeiro. Depois eu vou falar nas desvantagens. A primeira vantagem em relação à valorização. Vamos pegar um investidor que investe no imóvel para comprar, para vender ágio dele. Ele vendeu o tanto que ele aplicou. Olha a conta. Vamos à conta. Vamos, me acompanha aí na conta. Imagina que esse imóvel custa 100 mil reais. E durante a obra, ele pagou 20%. Ele pagou 20 mil reais. Só que a valorização desse imóvel, ela foi muito baixa, 10% ao ano imóvel na planta. Em 2 anos, ele valorizou 20%. Ou seja, lá na frente ele vai vender por 120 mil, mas ele só pagou 20. Então ele ganhou 20 mil e pagou 20. O ganho dele foi 100%. Esse negócio de vender, comprar imóveis que valorizar e vender ágil, ele tem um ganho muito alto. Quando ele compra, eu te coloquei uma vantagem, tá? Agora, o cliente, quando ele compra para morar, quando ele está comprando na planta, o prazo de pagamento ele é maior. Então, ele tem uma flexibilidade no pagamento da entrada. Então, não aperta tanto o fluxo de caixa dele. E o imóvel na planta, ele é sempre mais barato. Então, ele tem um imóvel mais barato, fluxo de pagamento e uma valorização. Desvantagem. Se esse cliente ele tiver um comprometimento de renda, onde ele não consegue pagar a parcela e o aluguel junto, é uma desvantagem. Porque quando ele compra o imóvel pronto, ele para de pagar o aluguel e ele já vai para o imóvel pronto. Quando ele está na planta, ele paga junto o aluguel e paga a prestação. Então é só uma desvantagem se ele não tiver condição de pagar os dois. Mas eu acho que as vantagens superam muito a desvantagem.
1: Concordo, viu? Você aí que quer fazer aquisição do seu imóvel, não tem aquele capital, né, pra entrada ali naquele primeiro momento, você ganha muito fazendo a compra do imóvel na planta. E também, né, como foi muito bem colocado aqui, você pode vender o ágio, você vai ter a valorização futura, né? Isso vai aumentar o seu capital e pode ser até uma forma de você fazer a aquisição de um outro imóvel utilizando ali aquele capital arrecadado.
2: Exatamente, é muito importante a pessoa ter o pé no chão, fazer a análise financeira do que ela pode pagar por mês, do quais são as despesas dela, para que ela consiga fazer um investimento na planta, mas conseguir pagar de forma
1: inteligente,
2: né? Todo mês, né? Isso é muito importante.
1: Com certeza, é um grande diferencial, né, para as pessoas que querem fazer a aquisição do seu imóvel. Mas como foi muito bem colocado aqui durante o nosso bate-papo, o Fernando ele colocou a necessidade de você ter um profissional que te acompanhe na hora de fazer a decisão da aquisição do seu imóvel. Realmente, algumas pessoas estão com pequenos ajustes a serem feitos, né? Tá com o nome negativado, precisa regularizar, a pessoa precisa fazer um aumento de renda, né? Precisa descobrir novas fontes de renda. Então, ter um profissional capacitado para te orientar é um diferencial que faz ali a sua compra ser mais positiva. Então, nós da Hugo Imóveis, nós trabalhamos junto com os nossos clientes, fazendo essa mudança de mentalidade, essa orientação, essa consultoria profunda. Então, se você vai até a nossa imobiliária, a gente não quer te empurrar nenhum tipo de produto. A gente quer, acima de tudo, mostrar para você que existe saída. Porque os clientes, eles não vêm prontos. Os clientes, eles precisam ser preparados para fazer a aquisição do seu imóvel. E nós somos especialistas em ajudar nessa preparação. Os clientes precisam, sim, regularizar alguns nomes e nós orientamos como isso é feito. Precisam aumentar a sua renda e nós ajudamos vocês a fazerem isso. Tudo isso com o suporte que a nossa equipe possui, né? Nós temos vários parceiros que ajudam nesse processo.
2: Sim. Aproveitando a presença do Fernando aqui como incorporador, queria saber, Fernando, na sua visão como incorporador, o que você acha do atual plano diretor da cidade e em relação ali às dificuldades para conseguir terrenos para novos empreendimentos?
0: Então, o plano diretor de Anápolis, ele é antigo. Ele foi inicialmente em 2006, se eu não estou enganado com a data, acho que ela é 120/2006, depois ele teve algumas alterações. Tem algumas coisas no plano diretor que, na minha opinião, não contribuem muito para o desenvolvimento da cidade. A gente olha a cidade aí pelo Brasil, tipo Balneário Camboriú, que teve uma alteração no plano diretor e a cidade bombou, todo mundo ficou rico, a cidade cresceu.

0: virou um turismo gigante. Anápolis tem algumas restrições quanto à verticalização.
1: Sim.
0: É, ela limita a verticalização. Não sei se vocês sabem os números assim, mas quando você vai fazer um prédio até 16 pavimentos, você afasta 0,5 metro a cada pavimento. E depois que você 16 a 20, você mantém com 8. Imagina, você vai fazer um prédio em Anápolis de 40 pavimentos, o afastamento é muito grande, porque a partir de 20 você afasta 1 metro a cada pavimento. Ou seja, você vai afastar 28 metros de cada lado. Impossível fazer um prédio. Uhum. Então, assim, eu não entendo a lógica, né, que o legislador teve para fazer isso, mas isso é um fator que fica negativo. Por exemplo, sim, por que que às vezes o apartamento em Goiânia é o mesmo preço de apartamento de Anápolis? Porque lá ele consegue fazer 60 pavimentos, 40 pavimentos, e aqui, sim, a gente consegue fazer, uhum, 20. Que acima de 20 você afasta 1 metro a cada pavimento. E acho que isso é um ponto negativo. Assim, eu não entendo. Eu sou a favor da centralização da cidade, verticalização, sim, e centralização dos equipamentos públicos. Você pensa, a mesma quantidade de pessoas vivendo em menos metro quadrado, você coloca uma escola, um hospital, um corpo de bombeiro, uma polícia. Na minha opinião, isso seria mais viável do que você expandir, fazer uma cidade gigante onde não tem estrutura suficiente para atender. Então, isso aí você faz ela ficar menos verticalizada.
2: Mas isso vem também um pouco da cultura, né? Eu acho que é essa cultura que os próprios compradores têm de querer mais espaço, de querer quintal, de querer um espaço ali para mais de um carro, uma garagem ampla. Então, assim, eu acho que isso tem mudado, né? E cabe a nós também conscientizar os clientes também sobre a mudança, né, do perfil de Anápolis, do perfil da cidade, do desenho da cidade, justamente para que essa perspectiva seja mais aceita. Mas a gente tem essa tendência, né, de que a cidade ela vai verticalizar mesmo, porque vai chegar um momento que não vai ter mais aonde crescer.
1: Uhum. Sim, essa limitação da verticalização acaba que as construtoras elas têm ali uma oferta muito limitada de terrenos e de possibilidades de projetos, né? Porque ali você coloca ali um recuo, depois uma outra regrinha, aberturas, você vai limitando muito o projeto e o projeto vai ficando muito parecido com o que já existe, né? Uhum. Fica muito padronizado e acaba limitando ali até a mesma criatividade. Ao seu ver, os terrenos em Anápolis hoje, eles estão difíceis de achar, estão limitados, estão escassos, ou ainda tem muita área boa para expandir Anápolis?
0: Ainda tem muita área para expandir Anápolis. Anápolis é pouco verticalizado. Se você comparar com cidades, claro, com a capital, por exemplo, mas Anápolis é pouco verticalizado. Tem muita área ainda para verticalizar. A gente tem que ver se a gente vai conseguir atender com infraestrutura.
1: Sim.
0: Energia e água. Isso é uma grande dificuldade ainda na cidade. É, energia e água. É, não é tão simples de se conseguir.
1: Esse é o grande desafio, né? Porque entregar toda a infraestrutura não é barato, né? Um empreendimento, uhum, entregar asfalto, água, rede de água pluvial, esgoto... Uhum. Toda essa infraestrutura e, na verdade, a incorporadora ela precisa ter capital para executar tudo isso, ou, sim, ter parcerias estratégicas para executar tudo isso, né?
0: Sim.
1: Porque para poder liberar para venda, precisa ter pelo menos boa parte da infraestrutura pronta, né?
0: Uhum. Esse é um ponto até negativo aqui em Anápolis, para quem investe em loteamento aberto. Você só pode abrir venda com toda a infraestrutura concluída. Energia, água, asfalto e etc. Às vezes as concessionárias demoram muito. Demora muito. Sim. A gente tem um loteamento em Gameleira de que o prazo já foi, a gente tá lá há meses esperando a ligação de energia. O cliente é chateado com a gente, mas a concessionária não ligou nem a água, nem a energia. Então, acontece isso aqui em Anápolis, eu não poderia nem iniciar a venda. Então, é mais viável, às vezes, você fazer um condomínio fechado em Anápolis, escrever um tanto de condomínio fechado sendo lançado na cidade, porque o condomínio fechado você pode abrir venda, uhum, antes da conclusão das obras. Uhum. O loteamento aberto, não. Você só pode abrir venda com loteamento concluído. E às vezes fica 5 anos, 6 anos. Já vi outros incorporadores falando que ficou mais de 6 anos para liberação, para fazer venda. Então, quando você faz esse cálculo financeiro do capital investido, fica inviável. Uma alternativa para a pessoa que quer o quintal, às vezes é uma segunda moradia. Comprar uma chácara. A gente tem um loteamento que chama Chácara dos IPs, nem Anápolis, é município de Abadiânia, que são chácaras de 2.000 metros. Então, às vezes a pessoa compra um apartamento compacto em Anápolis, mas tem uma segunda moradia,
2: lazer, né?
0: Com 2.000, 5.000 metros.
1: Esse ponto da legislação é tão interessante que em Aparecida de Goiânia se eu não me engano, tem loteamento que não precisa entregar toda a infraestrutura pronta e é tudo regular. Uhum. Da mesma incorporadora que aqui em Anápolis, eles precisaram entregar o loteamento todo com a infraestrutura pronta, água, energia, esgoto, tudo completo.
2: Olha, o papo tá incrível, a gente bateu um papo aqui muito informativo, né? Tanto para os nossos ouvintes, quanto para todo mundo que escutou, né? Seja na nossa live, através dos nossos outros canais. Mas a gente tá chegando ao fim, infelizmente, né? São 19 horas e, infelizmente, o nosso papo podia durar mais, né?
0: Podia.
2: Mas, infelizmente, a gente chegou ao nosso fim. A gente agradece a participação, Fernando. É muito bom ter você aqui. Pâmela, muito obrigada pela sua participação também. Você agrega muito, né, na nossa programação, Gustavo.
1: Obrigado.
2: E, assim, a gente deixa aqui o espaço para vocês fazerem suas considerações finais e o convite para que vocês venham novamente.
0: Obrigado, Júlia. Obrigado, Gustavo, pelo convite. Olha, já aceito uma próxima. Pra gente falar sobre planejamento, as pessoas entenderem o que é importante ter para fazer um própria casa. Convido as pessoas a ir conhecer os nossos estandes. A gente tem um prédio aqui no Jundiaí, em lançamento. E olha, um investidor não precisa ser muito ricão, não, para comprar. A gente tem parcela de R$890. Quando você joga isso, você não limita a quantidade de pessoas para ser um investidor imobiliário. Então, convido as pessoas a irem conhecer nossos estandes. O Nauon, ele fica na Pereira do Lago, perto do Sesc. E o Vernaza, ele fica no Bougainville, ao lado da APAE.
2: Perfeito. Gente, a gente agradece a participação. Fiquem com Deus e fiquem com a Hora do Brasil.

0: 2025. Reportagem Pablo Mundim.
1: O Índice Nacional de Preços ao Consumidor Amplo 15, o IPCA 15, considerado uma prévia da inflação oficial do país, ficou em menos 0,4% no mês de agosto.
2: Contribuíram para o resultado os setores de habitação, com queda de 1,41% nos preços, transportes com redução de menos 1% e alimentos e bebidas com queda de 0,57%.
1: No setor habitação, o destaque foi para a redução no valor da conta de luz. E nos transportes, a queda no preço da gasolina.
2: Já no setor de alimentos e bebidas, os destaques ficaram por conta do tomate, batata inglesa, cenoura e café moído, que ficaram mais baratos no período.
1: Crianças e adolescentes estão no centro de uma ação civil pública contra a plataforma de comunicação Discord.
2: O motivo são possíveis falhas na proteção desse público, que teriam resultado em crimes e situações de violência.
1: A ação prevê obrigações para que a empresa aprimore mecanismos de prevenção e proteção.
3: A ação civil pública cobra que a plataforma Discord adote medidas efetivas para a proteção de crianças, adolescentes e mulheres no ambiente digital. Voltada inicialmente para as comunidades de games, hoje a ferramenta é usada por públicos variados e permite o compartilhamento de textos, arquivos de voz e vídeo e transmissões de modo público ou privado. Porém, segundo o governo, tem apresentado falhas na segurança e mecanismos de proteção a menores, como explica o advogado-geral da União, Jorge Messias.
4: Não há, por parte da plataforma, a adoção de requisitos mínimos estabelecidos na legislação brasileira, em especial no ECA digital, e a ausência dessa rede de proteção tem levado a situações de ordem absolutamente criminal envolvendo crianças, adolescentes, mulheres e animais. Tentamos por 2 semanas construir um termo de ajustamento de conduta. A empresa, num primeiro momento, demonstrou o interesse de assumir compromissos significativos com o Estado brasileiro, mas infelizmente recusou a assinatura do termo no último momento.
3: O fato mais grave e recente envolvendo a plataforma foi a morte de uma adolescente de 13 anos no Mato Grosso do Sul, que tirou a própria vida durante uma transmissão ao vivo pelo Discord. O secretário nacional de Direitos Digitais, Vitor Fernandes, diz que a plataforma demorou a agir, mesmo quando foi notificada.
5: Essa live durou mais de 2 horas, ela começa por volta de 2h20 da manhã, 4h15 da manhã, já completando quase 2 horas, servidor foi derrubado. As contas dos investigados envolvidos só foram banidas da plataforma 24 horas do ocorrido.
3: O ministro da Justiça e Segurança Pública, Wellington César Lima e Silva, lembrou que as plataformas digitais devem se adequar ao país.
6: É uma resposta que busca fazer valer que qualquer plataforma nacional ou estrangeira não venha a descuidar dos limites impostos pela lei.
3: A ação pede que a plataforma reforce os mecanismos de controle parental, amplie a cooperação com autoridades brasileiras e implante sistemas que identifiquem situações de riscos para menores. É exigida ainda a criação de mecanismos específicos de detecção e moderação de conteúdos com práticas de maus tratos, violência, mutilação e crueldade contra animais. A plataforma tem até 15 dias para se adequar, sob pena diária de R$500 mil. Também é pedida a condenação da empresa em R$500 milhões por dano moral coletivo, valor que poderá ser revertido ao Fundo de Defesa de Direitos Difusos. Reportagem Graziele Bezerra.
2: Crianças e adolescentes devem ser orientados sobre os riscos existentes na internet e estimulados a conversar com adultos de confiança sempre que sentirem desconfortáveis durante interações online.
1: Caso alguém solicite sigilo sobre conversas, fotos ou qualquer outro conteúdo, o fato deve ser comunicado imediatamente aos pais ou responsáveis.
2: São orientações do delegado Alessandro Barreto, coordenador do CyberLab, o laboratório de operações cibernéticas ligado ao o Ministério da Justiça e Segurança Pública.
1: Em entrevista à Voz do Brasil, o delegado falou comigo e com a Mariana Jungmann sobre a atuação do Cyberlab no combate a crimes cibernéticos e ameaças no ambiente digital. Vamos ouvir.
7: Delegado Alessandro Barreto, bem-vindo à Voz do Brasil, um prazer ter o senhor conosco aqui. Vamos falar então sobre o Cyberlab, o trabalho de inteligência que ficou concentrado nele a partir da sua criação. Explica para o nosso ouvinte que trabalho é esse.
8: Bom, bom estar aqui com vocês, obrigado pelo convite. Bom, o que o Cyberlab faz? O Cyberlab é uma unidade da Secretaria Nacional de Segurança Pública e ele é um laboratório de operações cibernéticas. O pessoal acha que é até um super laboratório, estilo Matrix. Mas não, nós temos lá policiais capacitados, a grande parte do time são de meninas cybergirls, então assim, são as meninas que fazem um trabalho espetacular nessa área. E essa unidade, ela apoia as polícias estaduais, trazendo informação qualificada para ajudar em diversos contextos, como por exemplo, no enfrentamento a fraudes eletrônicas, em ameaças contra escolas. Então, se tem esse trabalho qualificado que ajuda certamente a salvar vidas e a evitar tragédias.
1: Quais são os crimes mais identificados pelo laboratório e nesse contexto, o que tem chamado mais atenção?
8: Bom, o que a gente tem visto aí nos últimos anos e principalmente

0: cases identificados pelo laboratório? E nesse contexto, o que tem chamado mais atenção?
1: Bom, o que a gente tem visto aí nos últimos anos e principalmente pós-pandemia, a migração do crime do espaço físico para o espaço virtual. Então a gente tem visto um aumento considerável de crimes, de principalmente envolvendo fraudes e golpes online, como invasão de conta de WhatsApp, de redes sociais, falsa central. A gente tem visto isso muito. Nós temos visto também vários problemas, principalmente o extremismo digital, crimes de ódio. Eu fico indignado como um policial e principalmente como cidadão. Muita misoginia, um ódio contra mulheres e meninas que dá nojo, que dá asco dessas pessoas. Então a gente tem visto muito esse contexto também. E de maneira geral, a gente tem visto o crime migrar da rua para a internet. E nesse contexto o CyberLab está ajudando as polícias estaduais a identificar pessoas que se achavam, a pessoa se achava acima de qualquer suspeita e se escondia por detrás de conexões de internet.
2: Bom, o senhor mencionou crimes como fraudes, né, estelionatos e tal. Esses a gente já imagina quem são as pessoas por trás, são os bandidos comuns, vamos dizer assim. Mas o senhor mencionou também crimes de ódio, crimes de misoginia. Quem são as pessoas por trás desses crimes e qual é o perfil dos criminosos e das vítimas, delegado?
1: Isso, bom, o perfil das vítimas, boa parte, principalmente relacionada a crimes de ódio, a gente encontra de mulheres, meninas, entendeu? Às vezes até meninas novas, adolescentes. E o criminoso, o que a gente tem visto antigamente, que eu falo, há pouquíssimos anos, porque muda muito rápido na internet, a gente via maiores aliciando menores para cometer delitos. Hoje a gente já está vendo menores aliciando menores para cometer delitos. Quando se fala de internet, de uma maneira geral, quando vai se tratar de vítimas de fraudes, antes falava que o pessoal idoso, pessoal com a idade um pouco mais avançada, estava mais suscetível para isso. Hoje é todo mundo, ele pode ser vítima de um golpe. Crimes de ódio, a gente tem visto muitos adolescentes, até crianças com 11, 12 anos fazendo parte de grupos. Isso tem chamado muita atenção, que nós precisamos reforçar o trabalho para identificar ainda mais rápido, e principalmente aqueles que estão por trás do processo de radicalização dos menores.
2: Sim, porque uma criança de 11 anos, ela não chega ao ponto de praticar um crime de ódio na internet sozinha, eu suponho, né?
1: A gente tem visto pessoas desvirtuar redes e serviços que são utilizados. Então, assim, qual é o nosso papel? Identificar essas pessoas. Então, elas utilizam mídias sociais de uma maneira geral, utilizam plataforma para encontrar esses garotos e radicalizar. Então, nosso papel é antecipar cada vez mais, identificar esses grupos e evitar que crianças de 11 anos sejam atraídas para um caminho terrível como esse.
0: A partir do monitoramento, o CyberLab dá um alerta e colabora para o desencadeamento de operações importantes de combate ao crime nesses ambientes digitais. Quais são as operações dessas que contaram com a colaboração do laboratório? Que operações o senhor destacaria, por exemplo?
1: Tem algumas, principalmente a proteção de crianças e adolescentes. Eu vejo pessoas falando, salvamos tantas vidas. Para mim é impossível mensurar isso. Eu só tenho certeza que tragédias foram evitadas, meninas que estavam sendo abusadas online foram libertadas. Aí essas operações, elas nos orgulham muito em fazer parte de um time e a gente trazendo ter resultados como estamos salvando vidas. Isso é muito gratificante para mim.
2: Delegado, o senhor mencionou, né, que é um trabalho conjunto com as polícias civis dos estados. Se alguém quiser fazer um alerta para o CyberLab, fazer uma denúncia, como é que essa pessoa pode proceder? De repente, um pai, uma mãe que identificou ali com seus filhos uma situação desse tipo? Enfim, pessoas que

0: queiram fazer algum tipo de alerta para o CyberLab, como é que pode proceder?
1: Eu recomendo que procurem no teu estado canais de denúncia online, é a própria delegacia mais próxima, que quando chegar a informação qualificada, a gente está conversando com as polícias e consegue desencadear essas grandes operações. E um ponto relevante que você falou é o pai e a mãe. O que a gente tem visto? O pai e a mãe deixa o filho passar 10, 12, 15 horas na internet, não acompanha, e a internet tem muita gente má por trás das conexões. E a criança, o adolescente, ela dá sinais. O pai e a mãe, eles conseguem entender e trazer essas informações para a polícia. Então, quanto mais informação, quanto mais dados chegar, mais pessoas vão ser identificadas e vão ser responsabilizadas. Até porque tem-se aquela impressão que a internet é algo que você fez algo lá e fica impune, não vai ocorrer nada. Muito pelo contrário. Tá? As polícias estão cada vez mais preparadas para identificar essas pessoas e responsabilizá-las.
2: Muito bem, nós conversamos com o delegado Alessandro Barreto, coordenador do Laboratório de Operações Cibernéticas, CyberLab. Muito obrigado, delegado, pela entrevista à Voz do Brasil.
1: Eu que agradeço.
3: O Ministério das Relações Exteriores emitiu nota de pesar pelas vítimas dos deslizamentos e inundações que atingiram o Nepal e o Tibete após o terremoto desta quarta-feira.
2: Equipes de resgate continuam as buscas por sobreviventes.
3: Até o momento, não há registros de brasileiros entre as vítimas.
2: A Embaixada do Brasil em Katmandu, no Nepal, e em Pequim acompanham com atenção os desdobramentos da situação.
3: Em caso de assistência consular, o telefone do plantão geral do Itamaraty é 61, código de Brasília, 98260-0610.
2: Aberto o período de escolha dos livros do Programa Nacional do Livro e do Material Didático, o PNLD, que serão usados por alunos do primeiro ao quinto ano do ensino fundamental no período de 2027 a 2030.
3: O prazo vai até 8 de setembro e a seleção deve ser feita de forma coletiva por professores e gestores. Confira na reportagem.
4: O período de seleção dos livros didáticos que serão utilizados por estudantes e professores do primeiro ao quinto ano do ensino fundamental já está aberto. As escolas públicas têm até 8 de setembro para selecionar os materiais que serão utilizados no triênio 2027-2030. A seleção deve ser feita com a participação da equipe escolar, levando em consideração a proposta pedagógica, as características e as necessidades da comunidade. O programa conta com 3 categorias, como explica a coordenadora geral de materiais didáticos da Secretaria de Educação Básica do Ministério da Educação, Jaqueline dos Santos Melo.
5: Na categoria 1, as obras são voltadas para estudantes e professores do primeiro e do segundo ano com foco na alfabetização. Na categoria 2, as obras são voltadas para o terceiro, quarto e quinto ano com foco no desenvolvimento do letramento e da escrita. Nesse ano, nós temos novidades como o livro regionalizado de história e geografia, a obra de produção de texto e livros voltados para educação digital e midiática. A categoria 3, ela é optativa para as redes e a seleção dela é para obras de língua espanhola e língua inglesa.
4: Antes de registrar a decisão, professores e gestores devem consultar o Guia Digital do Programa Nacional do Livro e do Material Didático PNLD, que reúne informações sobre as obras aprovadas, como resenhas, metodologias, organização dos conteúdos e orientações para a escolha. Depois, a seleção precisa ser formalizada em ata e registrada no sistema PNLD Gestão, com acesso pela conta GovBR. O preenchimento da ata sozinho não conclui o processo. Após o registro, a ata e o comprovante de escolha devem ficar disponíveis em local visível na escola. Em caso de dúvidas ou problemas no acesso, as escolas podem entrar em contato com o FNDE pelo e-mail livrodidático@fnde.gov.br. Reportagem Thaís de Araújo.
2: Instituições públicas do ensino superior e tecnológico que adotam práticas de prevenção enfrentamento à violência de gênero vão ser reconhecidas com o selo de ambiente acadêmico seguro.
3: A iniciativa do Ministério da Educação vai conceder o título nas categorias ouro, prata e bronze.
2: Podem aderir ao programa instituições federais que atendam aos requisitos do MEC.
3: A diretora de desenvolvimento acadêmico da Secretaria de Educação Superior do Ministério, Lúcia Pelanda, fala sobre a iniciativa.
6: As mulheres já são maioria no ensino superior, então é muito importante criar ambientes cada vez mais seguros e livres de violência. Nesse sentido, o selo é um estímulo para que cada vez mais instituições se juntem a esse movimento de ter instituições verdadeiramente livres de violência.
2: Para mais informações, acesse gov.br/MEC.
3: Estamos no mês da gestante. Nós já falamos aqui sobre a importância de cuidados com a saúde, como tomar vacinas e fazer o pré-natal direitinho para cuidar da mãe e do bebê.
2: Hoje nós vamos falar dos direitos assegurados por lei às gestantes.
3: Estabilidade no emprego, atendimento médico gratuito pelo SUS, prioridade em filas e serviços e intervalo para a amamentação, além da licença maternidade.
2: Está tudo explicado na reportagem de Luciana Colares de Holanda, que ouviremos agora.
7: Maria Selma Pereira é empregada doméstica em Brasília. Grávida de 8 meses, ela espera a bebê para setembro. E junto com a chegada da filha, vem a licença maternidade de 4 meses, garantida pela carteira assinada. Um direito que Selma não teve nas outras 4 gestações, quando trabalhou na informalidade.
8: Vai ser bem melhor, porque vou acordar, cuidar da neném, né? Ficar os 4 meses em casa. Agora, por carteira assinada, tá bem melhor agora, porque aí quando você ganhar o bebê, você vai receber, né?
7: No Brasil, as gestantes têm direitos fundamentais garantidos por lei, que se estendem até alguns meses após o nascimento da criança. É proibida a dispensa arbitrária ou sem justa causa da empregada gestante, por exemplo, desde a confirmação da gravidez até 5 meses após o parto. Por meio da licença maternidade, fica garantido o afastamento remunerado de 120 dias para trabalhadoras formais, empregadas domésticas e seguradas do INSS. Elas também têm acesso ao salário maternidade, benefício previdenciário que substitui a renda durante esse período, como explica Márcio Lima, coordenador do Programa de Educação Previdenciária do INSS.
9: O valor pago por este benefício vai variar do salário mínimo, que é R$ 1.621, atualmente, até o teto do INSS, que vai estar no valor de R$ 8.475,55, a depender da categoria da trabalhadora.
7: Entre as garantias previstas na legislação brasileira para gestantes e mães, também está previsto o direito à liberação do trabalho para realizar consultas médicas e exames. E elas podem ser transferidas temporariamente de função quando a saúde exigir. Os direitos podem ser acessados pelo telefone ou pela internet, de acordo com Márcio Lima, do INSS.
9: Os direitos são acessados através da central telefônica 135, que funciona de segunda-feira a sábado, das 7 da manhã até as 22 horas no horário de Brasília, sendo que recebe ligação gratuita ou ainda através do aplicativo Meu INSS.
7: Além dos direitos trabalhistas, as gestantes contam com atendimento prioritário e acompanhante no parto pelo SUS. Após o retorno ao trabalho, a mãe tem direito a 2 intervalos diários de 30 minutos para a amamentação até o bebê completar 6 meses. Reportagem Luciana Colares de Holanda.
3: Essas foram as notícias do governo federal.
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2: Fique agora com o Minuto do TCU. Em seguida, as notícias do Poder Judiciário e do Congresso Nacional. Boa noite.
3: Boa noite para você e até amanhã.
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11: 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Você vai ouvir agora notícias do Poder Judiciário.
12: Supremo julga a ação sobre o poder de requisição do Ministério Público da União a órgãos da administração pública.
13: Para o STJ, acesso a sistema com dados contábeis não dispensa dever de prestação de contas de bens em condomínio.
12: Justiça determina que o governo federal e o estado de Sergipe implantem serviço especializado em doenças raras.
13: Boa noite, eu sou Arthur Filho.
12: E eu sou Walter Lima.
13: Supremo Tribunal Federal julga ação sobre o poder de requisição do Ministério Público da União a órgãos da administração pública.
12: O julgamento busca definir até onde vai essa prerrogativa do Ministério Público da União e em quais situações ela pode ser exercida, delimitando se a administração pública é obrigada a atender integralmente ao pedido ou se pode recusá-lo.
13: Administrador de bens em condomínio, ou seja, em copropriedade, deve prestar contas ao outro condômino, mesmo que dados contábeis estejam disponíveis em sistema eletrônico.
12: Essa decisão é do Superior Tribunal de Justiça, o STJ. Fátima Uchoa.
14: Um irmão ajuizou ação contra o outro, pedindo a prestação de contas da administração dos imóveis de propriedade comum. A Justiça de Mato Grosso decidiu que o administrador tem o dever de apresentar as contas e a terceira turma do STJ manteve esse entendimento. Segundo a relatora ministra Nancy Andrighi, o interesse de agir pressupõe a existência de controvérsia sobre a prestação das contas e, nesse caso, mesmo havendo sistema que permita o compartilhamento de informações, o administrador deve apresentar as contas de forma especificada e completa.
13: TST manteve condenação em caso de caseiro baleado durante assalto.
12: Empregador terá de pagar indenização por danos morais e materiais. Mila Amaral.
15: Um caseiro levou 3 tiros durante um assalto na fazenda onde ele trabalhava e morava em Cruz Alta, no interior do Rio Grande do Sul. Ele ficou com sequelas e capacidade de trabalho reduzida. O trabalhador entrou na justiça e contou que não foi a primeira vez que a fazenda foi assaltada. E a justiça deu razão a ele. O Tribunal Regional do Trabalho condenou o proprietário a pagar R$30 mil por danos morais e R$70 mil por danos materiais. A fazenda recorreu, dizendo que a culpa era de terceiros. Mas a primeira turma do TST manteve a condenação e destacou que o dono sabia dos assaltos anteriores e, mesmo assim, não tomou nenhuma providência para aumentar a segurança dos trabalhadores. A decisão foi unânime.
13: Justiça Federal determina que União e o Estado de Sergipe implantem serviço de atenção especializada em doenças raras.
12: Decisão atende a pedidos do Ministério Público Federal em ação. Sabrine Menezes.
16: De acordo com o inquérito civil instaurado pelo MPF, Sergipe possui cerca de 120 mil pessoas acometidas por doenças raras. Dessas, aproximadamente 36 mil apenas em Aracaju e a maioria delas crianças. Com a decisão, o Estado e o município devem organizar e pactuar a linha de cuidado da rede de forma imediata e em até 4 meses. Além disso, Sergipe e Aracaju, junto com a União, têm até 8 meses para habilitar e implementar pelo menos um serviço de atenção especializada em doenças raras, além de estruturar a rede de atenção integral para pessoas com doenças raras. Em caso de descumprimento, foi fixada multa de R$5 mil.
13: O Tribunal Superior Eleitoral recebeu um grupo de criadores de conteúdos digitais para uma iniciativa voltada a combater a desinformação sobre as urnas eletrônicas.
12: O encontro se estendeu por toda a tarde dessa terça-feira e foi viabilizado por meio de uma parceria do TSE com a organização Redes Cordiais. Vitor Struck.
17: Juntos, os influenciadores somam 45 milhões de seguidores nas redes sociais. O encontro fez parte da iniciativa Confirma 30 anos de urna eletrônica e foi promovido pela organização Redes Cordiais, em parceria com o TSE e com o

0: promovido pela organização Redes Cordiais, em parceria com o TSE e com o apoio do YouTube e do TikTok. A programação contou com visitas a espaços importantes do tribunal, como o local onde as urnas ficam armazenadas, o Museu do Voto, e também incluiu uma demonstração detalhada sobre o funcionamento dos equipamentos usados nas eleições. Ao final, os influenciadores participaram de uma roda de conversa com o presidente do TSE, o ministro Cássio Nunes Marques.
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1: A você, uma boa noite.
2: E até amanhã.
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5: Eu sou Paula Groba.
6: E eu sou Humberto Pinheiro.
5: E estes são os destaques de hoje do Jornal do Senado, que começa agora.
6: Governo e Congresso anunciam um acordo para votações prioritárias. Fim da escala 6x1, taxa das cozinhas, terras raras e PEC da segurança pública.
5: Congresso vai analisar duas medidas provisórias para reduzir impactos das tarifas americanas e alta do petróleo.
6: Projeto cria política nacional para apoiar adolescentes nos anos finais do ensino fundamental.
5: Boa noite.
6: Boa noite.
5: Após encontro com o presidente Lula e o presidente da Câmara dos Deputados, Hugo Mota, o presidente do Senado, Davi Alcolumbre, anunciou as prioridades do Congresso nos próximos dias. Entre os temas citados estão a votação da MP que acaba com a taxa sobre compras internacionais acima de $50. Alcolumbre afirmou que a MP da chamada taxa das blusinhas será votada na próxima semana.
6: Também terão prioridade de votação as propostas de emenda à Constituição que acaba com a escala 6x1 e a PEC da Segurança Pública, que devem ser analisadas pela Comissão de Constituição e Justiça na semana de esforço concentrado do Congresso a partir da próxima segunda-feira. Mais informações com o repórter Pedro Pincer.
7: O presidente do Senado, Davi Alcolumbre, afirmou que votará na próxima semana a medida provisória que acabou com a chamada taxa das blusinhas, imposto de importação de 20% sobre compras internacionais de até $50. O texto, segundo o senador, será analisado na Câmara e no Senado antes de perder a validade. Caso a votação não ocorra, o imposto voltará a ser cobrado em 9 de setembro. Alcolumbre reafirmou que a medida será pautada no esforço concentrado previsto para ocorrer entre 31 de agosto e 4 de setembro.
8: Nós vamos deliberar e tornar ela virar lei para proteger milhões de brasileiros que usam desse instrumento para adquirir produtos muito baratos e terem qualidade de vida melhor.
7: Alcolumbre também disse que a Comissão de Constituição e Justiça vai analisar na próxima semana as propostas de emenda à Constituição que tratam da segurança pública e do fim da escala 6x1. Davi afirmou estar em contato frequente com o relator da mudança na escala de trabalho, senador Omar Aziz, do PSD do Amazonas.
8: Tem a compreensão da importância da matéria, me disse que já está construindo um relatório para ser apresentado na próxima quarta-feira na Comissão de Constituição e Justiça.
7: Outra proposta que deve ser pautada na semana que vem é a que cria uma política nacional para os minerais críticos e estratégicos.
5: E o relator da PEC da Segurança Pública, senador Rogério Carvalho, do PT de Sergipe, anunciou que o texto não deve sofrer mudanças no Senado.
6: Já aprovado na Câmara, a proposta está na Comissão de Constituição e Justiça. Repórter Herman Kulitz.
9: O texto altera diversas regras da Constituição para ampliar a atuação da Polícia Federal, endurecer o combate às facções e milícias e reforçar o financiamento do Fundo Nacional de Segurança Pública e do Fundo Penitenciário Nacional, além de aumentar a integração e a cooperação de sistemas e órgãos de segurança pública. Em análise na CCJ, a proposta recebeu diversas emendas, como a do senador Sargento Reginauro, do PSDB do Ceará, que recomendava que os homicídios praticados por organizações criminosas não fossem julgados pelo Tribunal do Júri. Já a emenda do senador Hamilton Mourão, do Republicanos do Rio Grande do Sul, defendia a previsão de um sistema de informação sobre antecedentes.

0: agentes criminais. Ambas foram rejeitadas, com o entendimento do relator de que não cabe a implementação dessas mudanças no texto constitucional. Além disso, na opinião do senador, alterar o que já foi aprovado pelos deputados somente atrasaria medidas que precisam ser tomadas contra a criminalidade organizada e iria na contramão da expectativa da sociedade. Porém, as modificações podem ser apresentadas na Comissão de Constituição e Justiça até a discussão final da matéria. O texto ainda precisa ser aprovado em 2 turnos no plenário do Senado. Se passar sem alterações, será promulgado e começa a valer. Havendo qualquer mudança, a matéria deverá retornar para a Câmara dos Deputados.
1: O Congresso também vai analisar 2 medidas provisórias editadas pelo governo federal para tentar reduzir os impactos das tarifas americanas e da alta internacional do petróleo.
2: As 2 medidas provisórias já estão em vigor, mas precisam ser aprovadas por deputados e senadores para continuar valendo. Repórter Patrícia Oliveira.
3: Uma das medidas permite que empresas afetadas pelas novas tarifas impostas pelo governo americano prorroguem por até 1 ano o cumprimento de compromissos de exportação, com a suspensão de tributos. Já a outra medida libera R$3 bilhões para subsidiar a produção e a importação de diesel e gasolina, diante dos efeitos dos conflitos no Oriente Médio sobre o preço do petróleo. Para Carlos Pio, professor de Relações Internacionais da UNB, as medidas são importantes neste momento de emergência, mas o país precisa também adotar estratégias a longo prazo.
4: A gente precisa aumentar a produtividade da economia como um todo, é reforçar as qualificações dos trabalhadores, ampliar o comércio com os outros parceiros de qualquer lugar do planeta, em qualquer setor.
3: As 2 medidas provisórias já estão em vigor, mas precisam ser aprovadas por deputados e senadores para continuar valendo.
1: A adolescência é uma fase de muitas transformações e desafios que podem refletir diretamente no desempenho e na permanência dos estudantes na escola. Para apoiar o desenvolvimento dos alunos nessa etapa da vida, um projeto de lei propõe criar a Política Nacional Escola das Adolescências. A proposta é do senador Camilo Santana, do PT do Ceará, ex-ministro da Educação, e está em análise na Comissão de Educação. Pelo texto, a política será voltada aos anos finais do ensino fundamental, do 6º ao 9º ano. A ideia é tornar a escola mais atrativa, acolhedora e conectada à realidade dos adolescentes, com estratégias de apoio técnico e financeiro.
2: A medida também busca reduzir as taxas de reprovação e abandono escolar, especialmente no período de transição para o ensino médio. O senador Camilo Santana destaca ainda a importância da educação em tempo integral. Segundo ele, ampliar a permanência de crianças e jovens na escola pode trazer mais benefícios não apenas para a educação, mas também para a segurança.
5: Que além de dar oportunidade para o nosso jovem passar o dia na escola, fazer as refeições, praticar esporte, é a maior política de prevenção à violência. É você ter a meninada toda na escola nesse país.
1: O Senado também analisa um projeto que cria o programa Escola Sem Partido. De autoria do senador Magno Malta, do PL do Espírito Santo, a proposta altera a Lei de Diretrizes e Bases da Educação para incluir novos princípios e regras para o ensino. O texto prevê a garantia da pluralidade de ideias, da liberdade de crença e da liberdade de consciência. Também proíbe professores de promoverem em sala de aula determinadas concepções ideológicas ou políticas.
2: A proposta está em análise na Comissão de Direitos Humanos, onde é relatada pelo senador Sargento Reginauro, do PSDB do Ceará. Depois, o projeto ainda deve passar pela Comissão de Constituição e Justiça e pela Comissão de Educação.
6: Eleições 2026.
1: As eleições deste ano vão contar com a participação de mais pessoas idosas em relação a 2022.
2: O aumento segue a tendência de envelhecimento populacional apontada pelo IBGE. Repórter Lana Dias.
7: O número de eleitores idosos cresceu cerca de 14% desde as eleições de 2022. Neste ano, 37 milhões e meio poderão votar. Para aqueles entre 60 e 69 anos, o voto é obrigatório, mas acima dos 70 anos, a participação é facultativa. O senador Fernando Dueire, do PSD de Pernambuco, reforçou a importância do voto da terceira idade.
8: A democracia precisa ouvir todas as gerações. Os mais jovens representam o futuro, mas aqueles que são mais experientes carregam uma parte importante da memória e da construção do nosso país.
7: Para a Dorci Antônia de Carvalho, de 83 anos, a participação não deve se limitar ao voto obrigatório.
9: Eu acho que todo mundo que tem mais de 60 anos, 70 anos, deveria continuar votando. Eu tenho certeza, temos amigos também que já combinaram, vão votar.
7: O aumento do eleitorado idoso segue a tendência de envelhecimento populacional no Brasil. De acordo com o IBGE, a população com 60 anos ou mais subiu de 11,3% para 16,6% de 2012 a 2025.
2: Com edição de Paula Groba e trabalhos técnicos Eliseu Caires, o Jornal do Senado fica por aqui. Acompanhe agora as notícias da Câmara dos Deputados. Boa noite.
1: Boa noite e até amanhã.
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10: Comissão analisa projetos que reduzem impacto ambiental de plásticos.
11: Deputados aprovam parecer da subcomissão sobre segmento de estética.
10: Parlamentares apresentam medidas de proteção à criança e adolescente.
12: Boa noite. Jefferson Rodrigues, do PSDB de Goiás, propõe novas obrigações para plataformas digitais no combate à exploração sexual de crianças e adolescentes na internet. Ele explica que o texto cria canais de denúncia e respostas rápidas às vítimas e aos órgãos de segurança.
10: Para facilitar a investigação desses crimes, a proposta de Jefferson Rodrigues inclui mecanismos de preservação de registros, metadados e informações de usuários suspeitos. O deputado avalia que a medida amplia a capacidade de identificar os responsáveis e reunir provas no ambiente digital.
12: Está em análise projeto que cria o Programa Nacional Ampara, voltado à prevenção da violência contra crianças, adolescentes e mulheres nas escolas. A proposta de Helena Lima, do PSD de Roraima, prevê formação de profissionais e articulação entre escolas, famílias e segurança pública.
10: O projeto de Helena Lima orienta estudantes sobre como identificar situações de violência e conhecer canais de denúncia e proteção. Para a deputada, a medida busca fortalecer a cultura de paz e o respeito no ambiente escolar.
12: A punição de crimes contra a dignidade sexual praticados com abuso de autoridade é reforçada em projeto apresentado por Samuel Viana, do União de Minas Gerais. A proposta aumenta pela metade a pena por importunação sexual quando o agressor se valer de posição de supervisão sobre a vítima.
10: Samuel Viana aponta que a mudança alcança relações em ambientes educacionais, esportivos, religiosos, culturais e assistenciais, mesmo sem vínculo formal de emprego. O texto também amplia as situações em que a autoridade exercida sobre a vítima pode elevar a pena dos crimes contra a dignidade sexual.
12: Doutor Ismael Alexandrino, do PSD de Goiás, apresentou o projeto que torna crime dar escondido ou à força substância química que reduz a capacidade de reação de alguém, prática conhecida como Boa Noite Cinderela. De acordo com o projeto, o autor poderá ficar preso de 3 a 6 anos.
10: Doutor Ismael Alexandrino alega que o Brasil ainda não possui tipificação penal específica para essa conduta, o que gera impunidade. Para o deputado, o projeto muda isso ao obrigar a coleta imediata de exames, criar um cadastro nacional de ocorrências e a elaboração de campanhas permanentes de prevenção.
6: Justiça.
12: Está em análise projeto de Fábio Choquete, do União de Santa Catarina, que estabelece restrições ao exercício da advocacia por cônjuges, parentes e sócios de magistrados. De acordo com o deputado, a proposta visa ampliar a transparência e evitar conflitos de interesse.
10: O texto de Fábio Choquete permite que partes questionem o patrocínio de causas diante de possíveis vínculos com magistrados. A proposta ainda estabelece sanções, incluindo a exclusão da OAB para advogados que descumprirem as vedações.
6: Saúde.
12: É de autoria de Juarez Costa, do Republicanos de Mato Grosso, projeto que estabelece diretrizes para o atendimento pelo SUS de mulheres que passam pelo climatério e menopausa. A proposta prevê acompanhamento integral com atuação da atenção primária e acesso a diferentes tratamentos.
10: Juarez Costa ressalta que a matéria prevê também oferta de terapia hormonal pelo SUS quando houver indicação clínica. O deputado acredita que a medida pode reduzir desigualdades no atendimento e ampliar o acesso das mulheres aos cuidados necessários nessa fase da vida.
6: Habitação.
12: Aline Gurgel, do União do Amapá, requer a criação de uma comissão especial para analisar o projeto que trata do financiamento de imóveis urbanos durante situações de emergência sanitária. A proposta suspende as parcelas de financiamentos durante esse período.
10: O projeto também determina que não sejam cobrados juros ou multas durante a suspensão e amplia o prazo para financiamento do Minha Casa Minha Vida. Aline Gurgel lembra que a medida foi apresentada durante a pandemia de Covid-19 para reduzir o impacto da crise sobre as famílias.
12: Milton Vieira, do Republicanos de São Paulo, quer garantir imunidade tributária para entidades esportivas sem fins lucrativos. O deputado defende equiparar essas organizações às instituições de educação e assistência social, desde que cumpram os requisitos previstos em lei.
10: A proposta de Milton Vieira abrange entidades certificadas dos movimentos olímpico, paralímpico, clubístico e educacional. Para o deputado, a imunidade pode fortalecer projetos esportivos, ampliar a inclusão social e contribuir para a formação de atletas e cidadãos.
6: Ciência e tecnologia.
12: Rui Falcão, do PT de São Paulo, apresentou relatório favorável ao projeto que amplia o uso de recursos destinados à ciência e tecnologia para financiar iniciativas inovadoras. Ele recomenda aprovação por considerar que a proposta aproxima a pesquisa científica do setor produtivo.
10: Rui Falcão avalia que a medida pode fortalecer empresas de tecnologia e aumentar a competitividade brasileira. O parlamentar afirma que a parceria entre universidades, empresas e governo contribui para a transformação de pesquisa em produtos e serviços para a população.
6: Economia.
12: A Receita Federal anunciou na Câmara mudanças no programa de compras do exterior para evitar a entrada de produtos irregulares. A repórter Silvia Munhato tem mais informações.
13: Ainda este ano, a Receita Federal deve adotar um sistema que vai excluir do seu programa de compras no exterior o remessa conforme as plataformas de comércio internacional que permitirem a venda de produtos subfaturados, falsificados ou que apresentem outros tipos de ilegalidades. A fiscalização das encomendas será aprimorada ainda este ano com o uso de inteligência artificial para analisar o conteúdo dos pacotes. Um dos objetivos é evitar a fiscalização apenas quando a encomenda chega no país, porque a quantidade de remessas não para de crescer. Também será minimizado o problema de vazamento de dados dos destinatários, que acabam sendo alvo de golpes. O deputado Júlio Lopes, do PP do Rio de Janeiro, elogiou o trabalho da Receita e afirmou que é preciso tratar a pirataria de forma especializada em todos os órgãos públicos, e citou o problema de sementes fabricadas em desacordo com a regulação nacional.
14: Os caminhões de sementes transgênica feitas fora das regras e fora das normas são aprisionados e não há conhecimento da Polícia Rodoviária Federal, nem da Polícia Federal, nem de órgão nenhum para fazer a apreensão da mercadoria. Então, esses têm sido liberados e são casos gravíssimos, porque essas sementes, quando feitas fora de norma, elas podem gerar pragas, gerar deformações nas colheitas brasileiras, enfim, no meio ambiente como um todo, né?
13: O deputado sugeriu ainda que a Receita cruze dados dos 47 milhões de CPFs que fazem compras no exterior com as suas rendas declaradas. Segundo ele, isso deverá revelar irregularidades. De acordo com a Receita Federal, as encomendas do exterior passaram de cerca de 30 milhões de pacotes em 2019 para mais de 200 milhões em 2023. Para este ano, é esperado uma arrecadação recorde com as encomendas, equivalente a 10% de todo o volume importado pelo país, ou 5 bilhões de reais. Da Rádio Câmara de Brasília, Silvio Minhato.
10: Carlos Chiodini, do MDB de Santa Catarina, defende a transferência para Brasília da sede do órgão responsável por regular e fiscalizar o mercado de valores mobiliários no Brasil. O projeto prevê que a mudança da Comissão de Valores Mobiliários seja feita de forma gradual em até 4 anos.
12: Para Carlos Chiodini, a transferência aproxima a CVM de outros órgãos federais. federais sediados em Brasília, facilitando a articulação entre as instituições. O projeto também assegura aos servidores da autarquia no Rio de Janeiro a opção de se transferir para Brasília ou de permanecer no estado.
10: Stefano Aguiar, do PSD de Minas Gerais, apoia a criação da Frente Parlamentar em defesa do mutualismo, sistema em que as pessoas se associam para compartilhar custos e oferecer proteção patrimonial umas às outras. A proposta, segundo o deputado, é uma alternativa aos seguros tradicionais.
12: A frente pretende reunir parlamentares, governo, empresas e entidades do setor para acompanhar a regulamentação da proteção patrimonial mutualista. Stefano Aguiar acredita que a iniciativa pode ampliar

0: e entidades do setor para acompanhar a regulamentação da proteção patrimonial mutualista. Stefano Aguiar acredita que a iniciativa pode ampliar o acesso dos brasileiros a uma opção de proteção competitiva.
1: Comissões. Comissão de Trabalho aprova relatório da subcomissão sobre o setor de estética. A repórter Maria Neves traz os detalhes da medida proposta.
2: A Comissão de Trabalho da Câmara aprovou o relatório final da subcomissão especial sobre o setor de estética, elaborado pela deputada Soraya Santos, do PL do Rio de Janeiro. Além de um projeto de lei que altera a regulamentação das atividades dos profissionais do setor, a relatora apresentou recomendações aos poderes executivos. Soraya Santos argumenta que as interpretações da legislação vêm dificultando o exercício dos profissionais de estética.
3: Estudante de faculdade de estética, migrando para outras carreiras, para biomedicina ou para medicina, passando dificuldades, por exemplo, com a compra de insumos. Porque se eu não sou reconhecida, eu não posso comprar. É humilhante eu fazer um curso universitário regulamentado por um órgão público e eu ter que precisar de uma outra pessoa para assinar a compra do material que eu quero trabalhar. Para piorar, a Anvisa e as vigilâncias sanitárias não reconheciam a profissão quando a competência delas não é reconhecer. Quem reconhece profissão é a lei e o Congresso aprovou a profissão.
2: Como forma de solucionar interpretações divergentes, a relatora sugere inserir

0: pós-graduação na área ou passem por exame de proficiência. Da Rádio Câmara de Brasília, Maria Neves.
1: Trabalho.
2: Nicolete, do PL de Roraima, apresentou o projeto que permite a servidores públicos atuarem como microempreendedores individuais. A proposta condiciona a atividade à inexistência de conflito de interesses com as funções exercidas no serviço público.
3: Nicolete afirma que a proibição atual pode levar servidores que realizam atividades nas horas de folga à informalidade. Para ele, a mudança estimula a formalização de pequenos negócios e preserva o funcionamento do serviço público por meio de regras definidas por cada ente federativo.
1: Transportes.
2: Danley de Deus Interhols, do PSD do Rio Grande do Sul, pede a realização de uma audiência para discutir a concessão da BR-285 no trecho entre Passo Fundo e a região de Ijuí. A proposta prevê a participação de representantes do governo, de órgãos de transporte e de prefeitos.
3: Danley de Deus Interhols argumenta que a concessão pode acelerar investimentos como duplicação de trechos, construção de terceiras faixas e melhoria da sinalização. Ele afirma que as mudanças podem aumentar a segurança na rodovia e fortalecer a logística e a economia da região.
1: Desenvolvimento Regional.
2: Júlio César, do PSD do Piauí, defende projeto que isenta permanentemente os consumidores que produzam a própria energia renovável de pagar pelo uso da rede de distribuição. O texto acaba com a cobrança gradual sobre a energia solar excedente devolvida ao sistema.
3: Júlio César entende que a medida corrige uma distorção que é a cobrança pela energia injetada na rede. Segundo o parlamentar, o objetivo é garantir segurança jurídica, democratizar o acesso à energia limpa e incentivar novos investimentos sem sobrecarregar o cidadão.
1: Agricultura.
2: O projeto de Paulo Teixeira, do PT de São Paulo, proíbe a exportação de animais vivos destinados ao abate ou à engorda. Ele explica que a medida busca reduzir o sofrimento dos animais durante transportes de longa distância e reforçar as políticas de proteção e bem-estar animal.
3: Segundo Paulo Teixeira, a proposta também pretende estimular o processamento da produção pecuária no país, contribuindo para a geração de empregos, renda e arrecadação. A proibição não se aplica a animais destinados à reprodução, pesquisa, melhoramento genético ou conservação de espécies.
1: Votação.
2: A Comissão de Desenvolvimento Econômico da Câmara aprovou dois projetos para reduzir o impacto ambiental no uso de plásticos. Uma das propostas prevê a diminuição gradativa dos microplásticos em cosméticos e produtos de higiene pessoal, como informa o repórter Luiz Cláudio Canuto.
4: Dois projetos sobre redução do impacto ambiental do uso de plásticos foram aprovados pela Comissão de Indústria e Comércio da Câmara dos Deputados. Um deles obriga a classificação dos plásticos usados em produtos produzidos no Brasil ou importados, e o outro projeto trata da redução de microplásticos em cosméticos e produtos de higiene pessoal. A proposta que trata da classificação dos plásticos trata também de reciclagem. O texto aprovado foi apresentado pelo relator, deputado Alexandre Lindenmayer, do PT do Rio Grande do Sul, e muda a Política Nacional de Resíduos Sólidos, com metas progressivas de reciclagem das embalagens. Pela versão aprovada, em até 5 anos, 10% das embalagens plásticas devem ser recicladas. O texto prevê ainda incentivos fiscais para indústrias que usem materiais com desempenho ambiental. A proposta foi inspirada em regulamento da União Europeia. Para o relator, Alexandre Lindenmayer, a regulação é necessária para evitar que o Brasil se torne um depósito de materiais banidos em outros países.
5: A poluição plástica não é apenas um problema visual ou ambiental, mas uma emergência de saúde pública. Estudos recentes têm confirmado a presença de polímeros em tecidos cardíacos humanos e na placenta, elevando o risco de doenças crônicas não transmissíveis, como doenças cardiovasculares.
4: O projeto ainda vai ser analisado pelas Comissões de Defesa do Consumidor e de Constituição e Justiça. Já o outro projeto aprovado, sobre redução gradual e eliminação total do uso de microplásticos em cosméticos e produtos de higiene pessoal, foi para a Comissão de Meio Ambiente. A Comissão de Indústria e Comércio seguiu o voto do relator, deputado Marcelo Queiroz, do PSDB do Rio de Janeiro. O texto considera microplásticos as partículas sólidas, sintéticas, insolúveis em

0: água e não biodegradáveis, com dimensões inferiores a 5 milímetros, de origem petroquímica e colocadas intencionalmente em cosméticos e produtos de higiene pessoal com funções esfoliantes, abrasivas, de limpeza ou de alteração de textura. São ingredientes comuns em esfoliantes faciais e corporais, shampoos, cremes dentais e sabonetes. O relatório de Marcelo Queiroz foi lido pelo deputado Alexandre Lindenmaier.
1: Esses microplásticos estão presentes em produtos cosméticos ou de higiene pessoal com funções esfoliantes e abrasivas, por exemplo, ao serem utilizados e descartados, geram um significativo fator de poluição em águas superficiais com grande potencial de risco à saúde humana. Nestes casos, uma das soluções recomendadas é justamente a de que o poder público atue de forma a regulamentar ou mesmo proibir as atividades responsáveis por causar esse dano coletivo.
0: Pela proposta, o cronograma progressivo de redução a ser cumprido por fabricantes, importadores e formuladores é de 30% em até 3 anos, 60% em 5 anos, 90% em 7 anos e a eliminação total em 10 anos. O cronograma pode ser ajustado com justificativa técnica quando não houver insumo alternativo com o mesmo desempenho, risco à segurança do consumidor na substituição ou impactos ambientais adversos do insumo que substituiria. A proposta ainda vai ser analisada pelas comissões de Meio Ambiente e de Constituição e Justiça. Da Rádio Câmara de Brasília, Luiz Cláudio Canuto.
2: Meio Ambiente.
3: Projeto de delegado Matheus Laiola, do União do Paraná, cria o programa local seguro para animais vítimas de maus tratos. A proposta prevê acolhimento imediato, atendimento veterinário e manutenção dos animais resgatados em ações policiais, fiscalizações ou decisões judiciais.
4: Delegado Matheus Laiola incluiu no texto que o responsável pelos maus tratos deverá arcar com as despesas de resgate e tratamento do animal. O projeto permite que hospitais e clínicas veterinárias, universidades e abrigos possam se credenciar para receber os animais resgatados.
3: A prevenção de maus tratos contra animais é o foco de projeto apresentado por Fábio Macedo, do Podemos do Maranhão. O texto inclui nos currículos escolares conteúdos sobre direitos dos animais, além de ações educativas voltadas ao respeito e à proteção da vida animal.
4: Fábio Macedo também propõe que adolescentes responsáveis por atos de violência contra animais cumpram serviços comunitários, de preferência em entidades de proteção e saúde animal. A proposta ainda institui o 4 de outubro como Dia Nacional da Proteção, Respeito e Empatia com os Animais.
3: Termina agora o jornal Câmara dos Deputados, produzido pela Rádio Câmara, com trabalhos técnicos de Everson Urani e a apresentação de Márcio Aquiles Sardi e Val Monteiro. Boa noite.
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0: 8:24.
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0: 8:39.
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3: Oito e 45.

0: 8:56.
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